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1: Boa noite pra você que tá aqui na Rádio Rock. Eu sou a Bia Sato. Seguimos juntos aqui com muita música nesta terça, 21 de julho. Eu sigo com vocês até a meia-noite. Tem muita música ainda pela frente. Vamos de Kiss, começando mais uma hora direto. Rock and Roll All Night.

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The B-52s com Private Idaho, teve Nickelback, How You Remind Me, teve Fastball com The Way, CPM22, Desconfio. Curtimos uma hora direto de música, são 10 em ponto. Tô indo pro break, na sequência tem mais música. Até a meia-noite, eu, Bia Sato, sigo aqui com vocês. Então, nem se mexe, fica aí.

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1: 10h04, boa noite pra você que tá aqui na Rádio Rock. Eu sou a Bia Sato, seguimos juntos até a meia-noite com muita música nesta terça, finalizando muito bem esse dia. E vamos com mais uma hora direto de música. Capital Inicial, Independência.

Peppers com Around the World, antes teve Blondie, One Way or Another aqui na Rádio Rock, teve Nati Roots, Liberdade pra Dentro da Cabeça, teve Aerosmith com Love in an Elevator e Semisonic com Secret Smile. Agora são 10h39, boa noite pra você que tá aqui na Rádio Rock, neste finalzinho de terça, finalizando, 21 de julho hoje. Eu sou a Bia Sato e seguimos juntos até a meia-noite. Hoje é o último dia do mês de câncer, né? Agora entra aí os leoninos em ação, né? Começando já a galera que vem de agosto aí, a galera que é bem vaidosa, adoro leonino, gente. Bora de música, seguimos com uma hora direto. Vamos de Scorpions agora com Wind of Change.

James Brown, I Got You, I Feel Good, and Steve Bon Jovi, It's My Life, teve o Rapa Rô do Cotidiano e Offspring com Self Esteem. Agora são 10h58, curtimos mais uma hora de música, seguimos juntos aqui até a meia-noite. Eu sou a Bia Sato, tô indo pra um break rapidíssimo, mas eu já volto, fica aí.

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1: Boa noite pra você que tá aqui na Rádio Rock. Eu sou a Bia Sato, já voltei. Seguimos juntos com mais uma hora de música. E bora começar com Oasis, Wonderwall.

Rolling Stones, Angry, antes teve Arctic Monkeys, Are You Mine? Seguimos juntos, curtindo muita música, uma hora direto aqui na Rádio Rock. Vamos de Pearl Jam, Given to Fly.

Take a Look Around, onde teve Paulo Miklos, Sonífera Ilha. Seguimos juntos curtindo muito o som, vamos de Foo Fighters, atração do Rock in Rio. Vem pro Brasil, pro Rio, em setembro, dia 4. Headliner desse super festival que é o Rock in Rio. Entra aí em rockinrio.com pra saber tudo. E bora curtir All My Life.

Queen, Somebody to Love, teve Skank sutilmente. Boa noite pra você que tá curtindo esse finalzinho de terça aqui na Rádio Rock. Vamos de Linkin Park agora, uma hora direto de música com Fangs.

0: Pois já foi uma hora de música. O Ti tá vindo aí agora com Heavy Peronomute. Então continue aí. Tô indo nessa. Amanhã tô de volta. Eu sou a Bia Sato. Se quiser me seguir no Insta, @BiaSato. Amanhã às 8 da noite. Te espero. Até mais.
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2: Chega aí, tá começando o Heavy Pero no Mucho. Você tá no 89 Rádio Rock. Eu sou o Thiago DJ. Nós vamos junto até as duas da mamãe. Tocando hardcore, punk, ska, metal, grunge, rap, reggae, entre outras alternatividades. Quer falar comigo? Vai lá no Instagram, @ Thiago DJ SP. Hoje eu vou receber a galera do Universo Easy Rider, certo? Feira bem legal que vai rolar esse fim de semana. Bandas, expositores e também a galera dos motoclubes. Também estamos com imagens do site 89radiorock.com.br. Seguinte, ó, sábado agora vai rolar 4 miligramas em São Bernardo, show especial com participação do Miro, vocalista do Grande 365, vai ser no Flag The Bar. Sábado agora, dia 25 de julho, às 9 horas da noite, o Flag The Bar fica na Avenida Kennedy 304, no Jardim do Mar. Mais informações, @flagthebar.oficial no Instagram. Sabadão, 4 miligramas em São Bernardo, com participação especial do Miro do 365. Lógico que essa aqui não vai faltar, né, mano? Clássico São Paulo 365.

I'm on it, somebody put something in my drink aqui no Heavy Peronomucho. 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Outra fita, domingo vai ter Hardcore no ABC, Glória e Bullet Bane juntos. Glória mostrando sua nova formação e o Bullet Bane lançando o álbum novo, hein, mano? 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Vai ser da hora demais. Glória, é tudo meu.

0: Vexab Iron Man, tamo de volta com o Heavy Peronomucho. Eu falei agora há pouco do Hangar 110, que vai ter o Teenage Lobotomy. Mandar um salve pro Fabiano, vocalista da banda Faca Preta, acabou de entrar na nossa live aqui, vai tocar junto nesse dia lá. Procurem o Faca Preta aí, certo? Tá rolando a live no Instagram, arroba ThiagoDJSP. Estamos com imagens no site da 89, radiorock.com.br. Sábado e domingo agora vai ter Feira Universo Easy Rider, na rua São Benedito 2146, em Santo Amaro. Vai ser o Arraial Easy Rider com motos custom, rock ao vivo, cultura bike, gastronomia, expositores. Lembrando que é um evento com entrada gratuita e para toda a família. Mais informações, arroba Universo Easy Rider no Instagram. Estamos aqui com uma porrada de banda que vai se apresentar por lá. Cleitão.
1: Salve, Thiago.
0: Maverick 77.
1: Estamos ao vivo na 89. Heavy Peronomucho. Salve, parceiro.
0: Bem-vindo, mano.
1: Obrigado. Obrigado.
0: Quer dar uma geral aí nas bandas?
1: Claro, vamos lá. Aproveitando aqui, só reforçando os dias 25 e 26 de julho. Universo Arraial Easy Rider, que está localizado na rua São Benedito, 2146.
0: Vai ser na frente da igreja, tipo a quermesse mesmo, né?
1: Exato, Arraial mesmo, mano. Vamos que vamos. As bandas de sábado, Nitro 80, vai estar a banda Condores, a Lone Grooves, vai ter a Mr. No, do meu amigo Arnaldo, a Lost Lovers também, bandas aí que estão começando conosco, bandas pela primeira vez participando conosco.
0: Legal.
1: No domingo, teremos a Opala 93, vai estar o Grupo de Risco, a Only Rock, vai estar a banda Maverick 77 também, na Jam Session, a Lost Grail Band, e fechando a banda desse matador aqui, Las Casas, a Soul Storm.
0: Legal demais. Vamos começar por aqui. Vamos então, lá. Quem tá por aqui hoje?
2: Fala, Thiagão, Marcelo Alonso aqui do Grupo de Risco.
0: Sim, quem mais? Vamos lá.
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0: Toda minha.
3: Quarto mês seguido.
0: Na hora.
4: Fala, Thiagão, Arnaldo da banda Mr. No.
0: Legal. Douglas aí.
5: Douglas Las Casas da Soul Storm.
0: Legal demais, grande presença.
6: Amabile da banda Luna e Grooves. Legal.
7: Fábio Angel da Lost Lovers.
8: Rodrigo da Opala 93.
0: Legal, vi o show de vocês lá no último evento, foi, pô, massa pra caramba. Já vamos começar falando do repertório de vocês aí, que vai longe, né, mano? Hoje eu falo que vocês vão lá no Johnny Cash pra começar. Fala aí, conta um pouco aí da história de vocês.
8: É isso mesmo, a Opala, ela é um projeto que surgiu quando eu tinha uma escola de música, enfim. E aí nós começamos a desenvolver algumas músicas com os próprios alunos, que no final um deles, que é o Lip, que é outro guitarrista, ele ficou na banda até hoje, dia certo. 3 de agosto, a Opala faz 11 anos.
0: Legal.
8: Certo? E aí a Opala começou a buscar, começamos com os anos 80, na pegada dos anos 80, mas o sonho da Opala sempre foi buscar um repertório um pouco mais histórico, né?
0: Certo.
8: E aí no final a gente acabou caindo aí na Creedence, Johnny Cash, Almo Brothers, e por aí vai. Então a gente começou a seguir um repertório por décadas, né? Então 50, 60, 70, e aí a gente vai fazer algumas dos 80, só pra fazer um esquenta pra banda que vai vir arrebentando depois da gente.
0: Pô, que legal, cara. Bom demais. Você é o
7: Fábio Angel.
0: Você tá... Primeira vez que você vai tocar no evento, é isso?
7: Isso, é a primeira vez.
0: Qual que é a sua banda, mano?
7: The Lost Lovers.
0: E qual que é a onda de vocês?
7: A gente faz o melhor dos anos 80. A gente pega o hard rock, glam rock, um pouco do classic. Então a gente tá numa pegada assim de Poison, Firehouse, AC/DC, Lynyrd Skynyrd. A gente faz um pouquinho dessa vibe.
0: Mas vocês já fazem bar?
7: Já. A gente já toca na noite. O projeto ele é recente, ele começou em 2024. Mas eu e o guitarrista, o Kel, a gente já tem mais de 10 anos de estrada com banda,
0: certo.
7: Outros projetos e tudo mais. E era uma coisa que a gente sempre quis fazer nesse estilo, né? Nesse nicho. E daí a gente encontrou o Pepe, que é o batera. E com isso a gente startou o projeto agora. Mas estrada, experiência, isso a gente já tem há muito tempo.
0: Boa, vamos começar aqui com o pedido, que é o Johnny Cash, certo? Pode ser Ring of Fire?
8: Ring of Fire, musicão.

0: The ring of fire.
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0: Maverick 77, tamo de volta com o Heavy Pronomútil. Cleitão, né? Esse aqui é o clássico já do Heavy Pronomútil.
1: É o clássico, muito grato, Thiago. Foi aqui que nós fomos lançados pro universo do autoral. Valeu!
0: Como é que tá a agenda de vocês aí, mano?
1: Pô, tá, graças a Deus tá bombando, não. Aliás, somente
0: com isso. Cadê o Vaguinho, mano?
1: Meu, hoje é aniversário da Dani, esposa. Parabéns dele. Ele te mandou, Dani, um abraço, viu? Ou ele ficava, ou ele.
0: Só não... por isso que eu vou perder a falta dele.
1: Ele não é? Pois é. E não é. Já ainda a agenda lotada, graças a Deus. Sábado, sexta estaremos no Embu das Artes, sábado Embu das Artes, domingo também Embu das Artes. E você tá mais que convidado, você é fã, hein? Tá devendo a visita pra gente. Lá, no restaurante Santa Helena, hein? Cola com a gente.
0: Na hora. Você tá fazendo a curadoria das bandas,
1: vamos
0: do,
1: que
0: do
1: vamos.
0: Universo, né?
1: Exatamente.
0: A Mabili tava me contando aí do... Como é que é o nome da banda? Looney Grooves, né?
2: Looney Grooves.
0: Como é que é a onda de vocês?
2: É, bom, os meninos têm uma... Os músicos, né? Eles têm uma base forte no blues.
0: Legal.
2: E eu... No soul e R&B. Então é mais. A minha pegada é mais Ray Charles, Marvin Gaye. Nina Simone também, um pouco pro jazz ali. Então a gente tem essa mistura aí na banda, que é uma mistura maravilhosa, né? A gente tem as nossas músicas autorais e fazemos esse trabalho de cover também pra misturar, né, com o nosso som.
0: Conta um pouco desse outro projeto que você tem aqui, que você me deu o botão agora.
2: O outro projeto é o da Little Beach, que a gente leva um carrinho, que é um carrinho de hot dog. Que na verdade entrega groove.
0: Que legal.
2: E aí o baterista fica dentro do carro e a gente toca em qualquer lugar de São Paulo. A gente já tocou lá na frente da Galeria do Rock, tocamos na Paulista. Qualquer lugar da rua que a gente puder parar o carro, a gente para lá e toca, bota os instrumentos pra fora, os PAs pra fora e fica lá.
0: Já que a gente tá nessa onda do groove, você também tem um pezaço lá, né, Douglas? O pé, as pernas, tudo, né?
3: É um pouquinho, né? O groove...
0: Na outra vida eu tive a oportunidade de ver a sua banda, você não tava, que você teve que fazer um show ali meio que de última hora, que eu sei que você é um músico quase nada requisitado, né? Mas, pô, foi mó legal o show dos caras ali, o repertório de vocês também. Vai pra uns lados ali da Black Music também, né? Pô, muito legal.
3: É, a sacada da Soul Storm é que a gente não é uma banda de cover, a gente é uma banda de improvisação.
0: Sim.
3: Então a gente toca de absolutamente tudo, de Jimi Hendrix, a B.B. King, a Santana, Amy Winehouse, qualquer coisa que a gente toca, mas a ideia é tocar sempre diferente. Porque como são músicos que acompanham grandes artistas e tudo, ou seja, músicos que trabalham no mercado como sideman, a gente tem essa proposta de não tocar nada igual. Então, a cada show acontece alguma coisa diferente, a cada show o groove é diferente, a ideia é diferente.
0: Era bem, já tava comendo assim, daqui a pouco. Olha que os caras estão tocando, mano, tá ligado? Sim,
3: essa é a proposta da Soul Storm, que é o Cassius Ramos de guitarra e cantando e o Edu Lete de contrabaixo.
0: Pô, e o cara que você mandou no seu lugar também era bem bonzinho também.
3: Sim,
0: viu,
3: legal, né?
0: Pô. É, não dá pra ser também um cara mais ou menos.
3: É. Depois,
0: né?
3: Eu quebrei as pernas dele, que é pra ele não roubar o lugar, né?
0: Pô, muito bom. Bom, e já que a gente tá nessa, vou tocar o Charles Bradley fazendo uma versão de Black Sabbath de Changes, que também é.
3: Aí. Por aí.
0: Bora. Dá pro Cleiton Goulart, que tá fazendo o Socorro na Anguera ali, sempre pede esse som.

0: New Model Army, estamos de volta com o Heavy Peronomucho. Estamos aqui com as bandas que vão tocar no Universo Easy Rider sábado e domingo, certo? Ô, Cleitão, vocês vão tocar na frente da igreja, que nem vai rolar esse fim de semana?
1: Meu, nem te conto uma história rápida aqui.
0: Então,
1: a gente,
0: pode contar.
1: Meu, a gente convocou uma banda Iron Maiden oficial aqui no Brasil, de um brodaço. E aí o João falou, cara, você tá louco? Eu falei, por quê? Você não queria uma coisa diferente? Ele falou assim, mas é na frente da igreja. Você vai cantar The Number? Eu falei, puta, meu, fodeu.
0: Não, eu fui tocar no campeonato,
1: você
0: de,
1: acredita,
0: fui tocar no campeonato
1: velho?
0: De skate do dia, que tinha um vereador ali que era da rota. Eu tomei uma bronquinha, mano.
1: Sério?
0: Não pode tocar Plant Ramp. Não pode tocar Garotos Podres, essa música que manda o Papai Noel tomar no cu. Não, tomei umas broncas, cara.
1: Tudo que é ilegal e moral engorda, não pode.
0: Tem um monte de criança aí, então... Falei, pô, mas eu já fui sabendo que eu ia tomar bronca. Eu faço já sabendo
1: preparado.
0: Que eu vou tomar arma. Campeonato de skate, né, mano?
1: Pode crer, pode crer.
0: Quando as crianças jogam futebol, aí eu vi o Neymar, irmão.
1: Pode crer.
0: Skate é isso aí, mano. Vai,
1: é isso mesmo, a parada é essa.
0: Mas eu já imaginei que ia ter sido.
1: Deu, mas aí em agosto a banda vai, cara. Iron Maiden oficial conosco em agosto.
0: É,
1: no
0: então,
1: Universo Easy Rider.
0: No Black Sabbath, né? Cheia das cruas.
1: Então,
0: cara,
1: não
0: tem,
1: é, meu?
0: Não tem. Vocês tocam os Black Sabbath, não tocam?
2: Tudo bem, Thiagão. É, Arnaldo da Mr. Novo. É, a gente faz o Ozzy, né? Aí a gente toca Children of the Grave.
0: Então, dá uma abençoada. Dá uma abençoada.
2: E os Iron, a gente não faz The Number of the Beast, mas a gente faz umas outras lá. Power Slave, umas outras coisas lá mais pegadinha também, né? E faz aquela brincadeira lá dos tributos, né? Agora a gente tá fazendo 12 tributos, era 7.
0: O que é? Conta aí desses tributos.
2: Cara,
0: você lembra de cabeça?
2: Mais ou menos.
3: Começa com o Elvis,
2: né? A gente faz o Elvis. Aí depois faz o Ozzy, faz o Bruce Dickinson do Iron, faz o Axel. Agora eu tô fazendo o Fred Mercury, começou, fez parte dessa mudança aí. Estamos fazendo o Robbie Halford do Judas, estamos fazendo também o
0: Judas
2: Acept.
0: Na frente da igreja também é complicado, hein?
2: Estamos fazendo Acept, estamos fazendo Manowar. É mais pegadinho, né, assim, na pegada, mas...
0: Legal, mano.
2: E estamos fazendo Bon Jovi, estamos fazendo Coverdale, que aí é mais tranquilo, né?
0: Bon Jovi tá no alto da moda, porque lá na Copa do Mundo só dava Bon Jovi nos estádios, mano. Creio. Tudo que era verdade. Intervalo era os caras cantando Bon Jovi.
2: Verdade, verdade.
0: Legal, né, mano?
2: Verdade.
0: É bom, isso.
2: E é um prazer aí estar no terceiro Easy Rider.
0: A hora demais.
2: Convido a todos aí, que a festa é maravilhosa.
3: Bora.
0: Oremos. Você, mano, vamos lá, falar do que vocês vão tocar lá.
3: Eu?
0: É, você mesmo.
4: É, bom, eu sou o Ale da Lost Grail. É a quarta edição que a gente vai participar e posso falar para todos que dá uma visibilidade enorme.
0: Legal.
4: A gente tocou lá no Santa Helena, o Cleito toca lá também, a gente tocou esse final de semana. Pela primeira vez estivemos no bar lá em Ibu e tinha a galera que falou assim, ah, eu conheço vocês lá do Easy Rider.
0: Legal, mano.
4: A gente tocou também na Harley Davidson, em Santa Amaro, mesma coisa, o pessoal tava lá, ah, eu conheço vocês da
0: Easy Rider. Cara.
4: Então realmente tem uma grande visibilidade. Acho que vale muito a pena para as bandas que estão tocando pela primeira vez. Vocês vão notar a diferença. O pessoal vê mesmo, acompanha. E a partir daí as portas são abertas rapidamente. Vocês vão perceber.
0: Ótimo. Vocês também já tocaram algumas vezes, né?
5: Já. A gente. De novembro para cá, a gente. Acho que só não participou de uma. O resto. O resto, né? Todas as outras nós tocamos.
0: E na noite, quanto tempo vocês estão fazendo aí?
5: Cara, agora em agosto a banda vai fazer 9 anos.
0: Legal.
5: 9 anos. É, com essa formação de hoje, tem 5. 5 anos.
0: Fazendo bar também?
5: Fazendo bar, fazendo...
0: Evento.
5: Evento particular, evento corporativo, enfim, né? E esse nicho nosso é bem legal, né? Que a gente faz um resgate legal aí do rock nacional, né? Tem muita coisa que a gente toca, cara. Ego Trip, Matanza, Joelho de Porco.
0: Caramba.
5: Violeta, né? Eu já até comentei,
0: sim,
5: né?
0: Sim.
5: É, puta, a gente toca um monte de banda, cara. E a gente pretende, né, abrir o leque mais ainda, né, cara? Estamos tocando algumas coisas agora, algumas bandas dos anos 90, 2000, né?
0: Legal.
5: Que a galera pede assim, fala, aí uma coisa engraçada, né? Pô, toca Detonautas aí, toca CPM. Eu falei, pô, música de moleque nada, meu.
0: Já tem 20 anos,
5: 20
0: né?
5: anos, 30
0: mais,
5: anos,
0: né?
5: Velho.
0: É, gente, CPM aqui de 30 anos,
5: o tempo
0: é isso,
5: passa,
0: né?
5: Muito rápido, né, cara? E, pô, a gente nem percebe, né?
0: Banda em rock nacional, pede aquela que você tinha me falado.
5: Ah, toca aí um Autorama
0: pra
5: nós.
0: Um dos maiores
5: aí.
0: Compositores do Brasil,
5: pô, Gabriel
0: Tomás,
5: cara. Cara, gente boa pra caralho.
0: Um dos maiores contadores de história também.
5: Também.

0: Inocentes, Pânico em SP. Mandar um salve pra galera que está na nossa live ali, ó. Vitão, do Prasideia, tá aqui. Ed Vamp, da banda Vampiros Tropicais. Vini Pimentel, do Zona Independente. Minha amiga Mari Schultz. Tem uma galera ali, vai chegando, vai mandando sua mensagem. Arroba Thiago DJ SP. Tô de volta aqui com as bandas que vão tocar na feira Universo Easy Rider nesse fim de semana. Infelizmente, tô chegando ao final do bate-papo com as bandas, porque vamos trocar o quadro aqui. É igual o jogo de futebol de domingo de manhã. E vem o lado 2 aqui, vão chegar os motoclubes, certo? Então eu queria que vocês passassem aí os contatos, as redes sociais, por favor. Começando por aqui.
1: Aqui o grupo de risco, você vai lá no Instagram, Facebook, Grupo de Risco Rock 80. A gente tem agenda aí dia 16 de agosto, lá no Garimpo, restaurante lá em Embu das Artes, e dia 21 no Motorhome Fest, terceira edição, lá em Itapecerica da Serra. Vai ser do caralho, vai ser lá no ginásio de esportes. São mais de 2.500 caravanistas. São 3 dias.
0: Que massa.
2: É isso aí. O Instagram da banda é lost_grail_band. Os próximos eventos, no sábado estaremos em Embu, novamente no Santa Helena, no domingo no Easy Rider e no sábado seguinte, dia 1º de agosto, na Harley Davidson de Santa Amaro. É isso aí.
3: Então vamos lá, a banda é Mr. No, principal canal é Instagram, banda _MR_NOOW, de No. E próximo show, dia 2, comemorando aí um show no Renitentes Motoclube, que vai acontecer no Tô em Casa Bar, na Zona Norte.
0: Deixa eu marcar aí, Douglas.
4: Sim, sim. O Instagram, Douglas Las Casas, que lá a gente acaba divulgando tudo. Tem show sexta-feira no Manacá, em Ribeirão Pires, sábado na Caverna, que é em São Paulo, um projeto chamado Jazz no Limoeiro, muito bacana. E domingo, Easy Rider, Soulstorm, às 18h30, fechando o Easy Rider.
0: Legal. Obrigado pela presença.
4: É nóis. Oh, nóis. Tamo junto. Mais.
5: Vamos abrir. O arroba no nosso Insta é lunaigrooves.oficial. Lunaigrooves.

0: igual o desenho, Looney Tunes, só que Looney Grooves. E nós estaremos no Easy Rider. É, vamos também fazer um evento no final desse mês, no Instituto Maguila, junto com a Little Beach, que é o nosso projeto de rua, e o Rua Lab, né? Rua Lab. E também estaremos no Vale do Anhangabaú, que a gente vai tocar lá durante o mês todo, e também na Avenida Paulista.
1: Boa, ótimo.
2: A Lost Lovers, ela se encontra no Instagram, Lost Lovers Rocks. Lá a gente tem toda a agenda de show, programação. Próximos shows, depois do Easy Rider 25, a gente tá no Che Café, dia 14/8, ali perto do aeroporto. Depois no Malta Rock Bar, dia 10/9. E estamos abertos pra agenda dos próximos meses aí.
3: Banda Opala 93 oficial no Instagram. Vamos nos dedicar somente, por enquanto, ao Easy Rider.
1: Ótimo, nossa, tá bom demais.
3: Nossa dedicação, por enquanto, o Easy Rider se tornou uma história cultural, né? Ele não é só bandas que tocam, né? Você entra no carro e vê seu filho e fala, pai, toca tal música de tal, coloca aí pra gente ouvir. Então, nós estamos nos dedicando, nossa agenda futura aí pode bater alguma coisa, mas agora a nossa dedicação é total pro Easy Rider.
1: Demais, mano. Obrigado pela caneca, hein? Gostei demais. O Lost Brain gravou um tema, né, do Easy Rider?
4: Isso, inclusive, é interessante que no dia da gravação, o nosso baterista não pôde comparecer por compromisso de trabalho, né? E aí nós tivemos a grata participação do Vaguinho.
1: Boa.
4: Maverick, e o Clayton fez a segunda guitarra. Então, quando você ouvir a música, é meio a meio aí. É Lost Grey com Maverick.
1: É, Lost 77. Vamos lá, então. Valeu, gente. Daqui a pouco voltamos com...
5: Valeu.

0: Iron Maiden aqui no Heavy Peronomútil, tamo de volta, Heavy Peronomútil todos os dias aqui no 89, da meia-noite às duas da mamãe, horário da música alternativa, certo? Perdeu algum programa? 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Hoje estou aqui com os motoclubes do Universo Easy Rider, feira que vai rolar esse fim de semana, dias 25 e 26 de julho, na rua São Benedito, 2146, em Santo Amaro, tá? Mais informações, @UniversoEasyRider. Fala, espartano, seu cachorro.
1: Ah,
0: beleza? Chega nesse microfone. Pode chegar mais perto desse
1: microfone. E aí, galera, beleza? Espartano do Legio Motoclube chegando aqui pra fazer uma
0: Fala o nome do seu time. Legio, né?
2: Isso aí.
0: Como é que vocês aguentam esse cara? Fala pra mim, mano.
2: Vixe, mano. É fácil, né?
0: É fácil.
2: É divertido, pô.
0: Mano, agora que saiu o filme da Odisseia no cinema, ele tá mais na moda ainda, que os caras tá com capacetinho igual dele. Foi assistir onde? Foi assistir. O cara que não tira o capacete tem um igualzinho esse seu aí.
1: Malvadão.
0: Agora que nem foi querer tirar foto com ele, adoidado. Rola esse assédio aí na feira pra tirar foto?
2: Até eu tirei. Tá todo mundo vestindo capacete.
0: É, legal pra caramba. Inclusive chegou o nosso outro parceiro, é o Wilson? O da Mobilete?
1: O Wilson.
0: Mano, é que eu tava corrido aquele dia, eu queria dar um rolê de Mobilete, mano. Foi legal pra caramba.
1: E não, o Wilson é fera demais.
0: Vocês trouxeram outro motoclube hoje, que é o das meninas, né? Que é o...
2: Isso.
3: Valentes Motoclube.
0: Oh, então fala um pouco do Valentes pra mim, conta pra mim.
3: Valentes Motoclube nasceu aí, levantamos a bandeira lá na sede dos Legends. Grande parceria.
0: Desde quando?
3: Nós estamos com 3 anos de fundação, e na caminhada aí, aprendendo com motoclubes grandes, respeitados.
0: Com as mulheres, de mulheres mesmo?
3: Mulheres, legal. Né? A ideia é não ser costela.
0: Sim. Já foi, né?
2: Boa referência.
0: E vocês já fizeram umas viagens também?
3: Puta, fizemos. E vamos fazer, inclusive, agora, esse mês, com os
2: aqui do ladinho, do
3: clube,
2: né?
3: É, vamos pra Goiânia.
0: Bom, deixa eu falar, o ladinho. Ladinho pra mim, Osasco, balança, né?
2: Aqui do ladinho.
0: Quantas pessoas vocês vão nessa parada pra Goiânia, assim, pra gente ter uma ideia?
3: Olha, acho que vão em 8 motos daqui, né? E... O pessoal vai pegando a gente aí.
0: Mas vai encontrando no caminho?
3: Vamos encontrar no caminho. Vamos fazer 2 paradas ali entre Bauru, né? Pegar uma galera ali e depois bora partir Goiânia.
0: Que onda é essa também, né? Não é a velocidade, é o rolê,
2: não,
0: né?
2: Não, rolê.
3: Ah, com certeza, né? Mesmo porque nós particularmente aceitamos qualquer cilindrada, então a gente tem que meio que ir respeitando a velocidade que o pessoal consegue acompanhar. Sofrendo mesmo.
0: Bom, já comecei trocando ideia. Vamos se apresentando todo mundo aí, por favor. Fala o seu nome.
2: Romero, sou presidente do Legion Motoclube.
0: Legion desde quando, mano?
2: A gente completou agora 5 anos. Dia 26 de junho fizemos 5 anos de fundação. O Legion começou também como um grupo, né? E fomos 7 meses mais ou menos como um grupo até a gente construir estatuto, fazer tudo bonitinho e fazer a fundação.
0: Certo.
2: Andamos com 40 pessoas.
0: Bob Esponja, sua mulher falou que eu posso chamar de Bob Esponja. Tá proibido essa palhaçada aqui hoje.
1: Hoje tô aqui, né, junto com os meus irmãos aí do Legion, né, hoje...
0: Não, mano, o cara faz...
4: Mudou até a voz, né?
2: Mano. Fala grosso agora, né?
1: Tem que falar grosso agora, meu. Você tá tentando me comprometer, ó. Tá aqui do meu lado aqui, pô. Aí você me quebra.
0: Para que essa palhaçada aí.
1: Aí você me quebra, me ajuda aí, pelo amor de Deus.
0: Aí de novo, mano.
1: Então, hoje tô com o pessoal do Legion, né? Meus irmãos, né? Tô feliz demais aqui por estar aqui com eles. Hoje sou sargento de arma, uma grande responsabilidade aí pra estar com eles aqui. E é isso aí, cara. Não tem muito o que dizer, não. Entendeu?
4: Poucas ideias.
0: Douglas, você faz jornada dupla de músico e de motoqueiro?
5: Então, que da hora, mano. Eu tenho um motoclube que é os Músicos do Asfalto, né?
0: Que da hora.
5: E, então você precisa ser músico e ter a moto. E isso é muito bacana, porque a gente juntou essas duas coisas, que é uma paixão, né? Então, porra, tocar e andar de moto, incrível. Acabei de fazer uma turnê agora de 9 cidades, fui parar em Porto Alegre, 3.500 quilômetros.
0: Caramba.
5: Incrível, muito legal. E é isso, então, prato nas costas, tipo, parecendo o Tartaruga Ninja. E vambora.
0: E tem muito essa parada dos encontros de moto, sempre tem música, né, cara?
5: Sim, exatamente.
0: Sempre tem,
5: é,
0: né?
5: É. E a minha ideia é ir sempre de moto pra algum lugar pra tocar. Certo. Então eu peço todo o rider técnico lá, né? Batera, tal, ferragem, essas coisas. Levo o prato e vou de moto. Então, legal. Quando eu consigo juntar essas duas coisas, eu tô felizão demais. Exato. Músicos do Asfalto.
0: Sensacional. Você?
6: Valino, sou do Irmandade. Viemos a convite do pessoal do Legion, é um prazer estar aqui, né? Tô com o presidente aqui, o Richão, Richard, e o Soneca, nossos meus irmãos aqui. Prazerzaço estar contigo, fazer parte dessa comunidade, cara. Rock and roll e motocicleta, não tem coisa melhor, mano.
0: Richard, seja bem-vindo. Fala um pouco aí de legal, vocês, irmão. Quando vocês começaram também.
7: Então vamos lá, a gente também tem 3 anos aí de existência, a gente tem uns irmãos aqui, Legends, com muito orgulho de estar com vocês aqui, além de estar com vocês de 89, com todo o time do Easy Rider, né? A gente foi prestigiado de conhecê-los. E a gente tem 3 anos, né? A gente veio do. A gente nasceu ali do Nacionais Motoclube e a gente hoje, com 23 membros, a gente está com um pezinho já internacional aí, mas a ideia é a gente ter poucos membros, mas membros de verdade, né? Como a gente segue um pouco do estatuto, o roteiro do Legends, a gente tem muito orgulho
0: disso.
7: Você vê
0: que os motoclubes têm, tipo assim, mesmo que eles sejam pequenos, tem cada vez mais e mais bem organizados, né? Não sei
7: exatamente.
0: Se essa visão minha de fora é
7: mais
0: errada.
7: Mais bem selecionados, né?
2: Independente do tamanho, na verdade, motoclube mesmo, ele tem o seu estatuto, tem a sua organização, né? Então, independente do tamanho dele, né? Você tem todas as regras
0: também,
2: isso,
0: né?
2: Princípios, tem, né? Que ter um estatuto, tem princípios. Os princípios.
7: E é legal, cada um tem isso. A gente homenageia a Força Expedicionária Brasileira, que é um orgulho nacional aí. E as nossas.
6: Que infelizmente pouca gente sabe da história da FEB, né? Os brasileiros.
0: Quer falar?
6: A gente tem uma. Infelizmente, uma síndrome de vira-lata, né? Mas a nossa história de guerra, assim, é maravilhosa, né? Muito se fala sobre nazismo hoje em dia. A galera fala como se fosse uma vírgula, né? Mas os verdadeiros nazistas lá na época tomaram muita bala dos brasileiros. Então a gente.
7: O Brasil deu certo.
6: Então, assim, houve o tempo onde nossos pracinhas.
0: Isso, subindo ali pra Praça João Mendes, tem um prédio que tem um grafite da FAB ali, uma homenagem também.
6: É legal que espalhado por São Paulo, pelo Brasil todo, tem muitos monumentos, tem museus, mas infelizmente a galera não vai procurar saber, né? Mas é uma história muito bonita, de muita batalha, de reconhecimento internacional. Tem bandas internacionais que tem música sobre os pracinhas, né?
0: Que doido.
6: Mastodon, eu esqueci o nome da banda, alguém pode me corrigir depois. Mas tem uma banda que conta a história de 3 pracinhas brasileiros que se sacrificaram para defender o posto. E a gente mesmo não conta a nossa própria história, né?
7: Então, bem legal.
6: E é bem bacana, nossa homenagem é a eles, né?
7: Tamo junto, obrigado pela oportunidade de estar com vocês aqui.
0: Falando em música, muito Espartano, bom. Vamos lá. Começa com o seu pedido musical.
8: ICDC.

0: Virgin Animal. Seguinte, ó, o filme Montana Grind vai ter primeira exclusiva aqui no Brasil. Se você não tá ligado, é um filme dirigido pelo brasileiro Dan Reis, mostrando o impacto do skate nas comunidades indígenas de Montana, pelas pistas que o Jeff Ament, baixista do Virgin, tá construindo. Legal pra caramba. Vai ser sábado, dia 1º de agosto, numa Matilha Cultural, com 4 sessões entre as 4 da tarde e as 9 da noite, tá? Também vai ter uma exposição exclusiva de fotos e artes relacionadas ao filme, set musical por conta desse que vos fala e uma open jam para os amigos soltarem a voz e tocar os instrumentos juntos. Mais informações e trailer do filme em montanagrande.com. Estamos de volta aqui com os motoclubes que vão estar sábado e domingo no Universo Easy Rider, que vai rolar lá em Santo Amaro, na rua São Benedito, 2146. Eu tenho uma pergunta aqui, ó, da Paty. Ela quer saber qual o maior perrengue das valentes na estrada.
1: Puxa vida, hein?
2: Blush.
1: Você pegar aquele próspero, sabe, que vai com a popozinha azeitoninha. Imagina você com a 900 e queimando as pernas. Tem que esperar.
0: Mas junto, tem que voltar junto, né?
1: Meu, ninguém fica pra trás. A gente volta
0: pra trás. Vai de 6G, 6G25.
2: Pop, né? Pop 6. Vai de pop.
0: Mas aí é o motor ou o cara que é pé de break mesmo?
1: Meu, é o motor mesmo. Porque é diferente da pegada de motoclube masculino, onde ele quer aquela, né, potência. A mulher, ela começa com uma potência menor, né?
0: Sim,
1: com motos,
0: sim,
1: menores. Aí você incentiva, você vai, gente, vambora que você consegue. É pesada só pra deitar, mas em cima é tudo igual, bora. E ela vai crescendo e desenvolvendo, mas até lá a gente sofre.
0: Ah, mas
1: viu?
0: É legal que você só botando a mulherada na rua, né?
1: Ah, a gente pode.
0: É, isso é bacana.
1: A gente pode, bora pra rodar.
0: E vocês, tem uns perreios pra contar? Umas histórias de viagem também?
3: Cara, sim, né? Mas quando...
0: Já deu risada, né?
3: A gente vai, normalmente vai em turma aí, né, cara? Normalmente é um pessoal mais de idade, né? E a gente tem uns perrengues de pessoal ir mais lento, ter a pegada. Normalmente a gente mantém um padrão, né, de tocada, mas nem todo mundo consegue manter o padrão, né? Então a gente é irmão a irmão na estrada, mesmo com nosso colete, outro colete é irmão de estrada. A gente tem que esperar e ajudar sempre.
2: Mas falando de perrengue, você teve até um caso de ter que soldar a corrente, lembra? Numa viagem também.
3: Isso,
2: vocês tiveram que parar e fazer um ponto de solda na corrente, na raça.
3: Uma viagem recente que a gente fez de São Paulo a Machu Picchu. Então a gente.
0: Caramba!
2: Bate e volta pra comprar pão. Ele foi comprar pão.
3: Cara, no meio da Bolívia ali, né? No Chaco Boliviano que a gente denominou assim, quebrou corrente, uma moto furou o pneu, e aí, cara, um irmão ajudando o outro, e bem legal, a gente teve uma ação do até do bodes do asfalto, que eu vou falar aqui, parou pra ajudar a gente na hora lá, teve que trocar corrente, soldar, como ele falou, e trocar pneu. Então, essa irmandade que existe na estrada entre os motoclubes, cara, não tem preço. Então, todo mundo que tá com colete aqui, a gente tem uma, cada um segue uma regra, segue uma filosofia, né? Mas a gente tem uma irmandade geral na estrada, que isso não tem preço.
2: O pessoal diz que na estrada é terreno neutro, né?
3: Então o perrengue acaba...
2: Colete para pra colete, né?
3: O perrengue acaba diminuindo quando você tá com um colete.
0: Pode crer. E o Légio, mano, vocês têm umas boas aí também, né?
4: Manda uma aí, vai.
5: Como que vamos? Chegou espartano pra tomar fácil. Mandar. Chegamos ali.
0: Pode colar mais um mic,
5: no Mato Grosso ali, a gente tava indo sentido pro Paraguai, né? Essa do Paraguai foi.
0: Aliás, mandou um salve pra galera do Paraguai e. Juan Cavaleiro?
5: Pedro Juan Cavaleiro, tá ouvindo aí, gente, da hora. Pessoal do Convanets do Paraguai aí. Um beijão, estamos aqui no 89 curtindo junto com o Legion aí. E essa galera maravilhosa aí, né? Então, eu estava em Campo Grande, com muita fome já, era umas
0: Puxa mais um mic, mano, você não vai sair. Aí.
5: Que tá bom aí?
0: Tá bom.
5: Vamos lá. Era umas 14 horas mais ou menos da tarde. Na estrada não tinha nada, o tempo fechado, pra chover, a gente com fome. Eu já tinha colocado a linguiça pra, no escapamento, já tinha comido ela, né? E o bacon não tinha colocado. Sendo sincero, não vou mentir. pegar a estrada, mano. Colocar o bacon no escapamento, a linguiça, e já tinha comido, né? Então eu falei, vamos parar, né, Paty? A gente para e vamos fazer um fogareiro aí pra gente bater o rango. Fiquei que eu não aguentei. Aí parei, eu falei, nossa, embaixo daquela árvore tá tranquilo, vamos parar ali. Aí peguei o fogareiro, acendi, peguei a frigideira, a panela, coloquei lá pra começar a acender o álcool e o vento começou, né? Ele, tá bom, vamos começar a comer. Falei, ah, já vamos colocar aqui, vamos começar a preparar, fazer um macarrão, alguma coisa, né? Aí abri um macarrão, olhei um pro lado assim, começou a cair raio, começou a chover. Pegou uma chuva, começou um temporal e raio pra tudo quanto é lugar. Falei, já era, agora já sei o que vai acontecer, não vamos precisar mais de fogareiro. Porque vai cair um raio, vai fritar tudo, vai ficar pronta a comida.
0: Que beleza, hein, mano?
5: Ah, isso. Bora sem comer, vamos parar no restaurante, achamos ainda, né? Vamos salvos no final.
0: Ó, vamos ouvir a música que você falou, é do Sabaton, né?
2: É do Sabaton, isso.
0: Vamos ouvir, chama... Literalmente a Copa vai fumar, é Snake... Smoking Snakes.
2: Isso aí, é. Show de bola.

0: Slayer, Raining Blood, ó. Slayer tá de volta ao Brasil 40 anos depois do lançamento do Raining Blood pra tocar o álbum na íntegra, tá? Vai ser no Allianz Parque, dia 17 de dezembro, com Creator e Corsos, tá? Ingresso em livepass.com.br. Tô de volta aqui com os motoclubes que estarão sábado e domingo lá no Universo Easy Rider, que vai ser em Santo Amaro. Mais informações, arroba Universo Easy Rider no Instagram. Ô Jéssica, você não quer falar, mas você vai falar. Chega aí no microfone. Ah! Por... Fala um pouco aí dos expositores do Universo Easy Rider, comida, bebida, roupa, o que mais tem?
1: Ah, tudo que faz parte do Universo Biker, tudo que faz parte do rock and roll, sempre tá lá junto com a gente, né? Então a gente vai ter mais de 15 expositores de diversos segmentos, também a comida, que é a comida de rua que a gente sempre fala, que todo mundo gosta.
0: Muito boa.
1: Bebida gelada, como sempre, e 10 bandas tocando no final de semana, além de domingo, que é a Jen. Né? Que tem a Jam Sessions, que é o pessoal lá, várias bandas tocando junto lá, a galera curte pra caramba.
0: Na última lá do Maverick, o bagulho ferveu, né?
1: Foi maravilhoso. Foi muito bom. Vários artistas muito bons mesmo. Então, dia 25 e 26, no sábado, a partir das 10 da manhã, finalizando às 21, no domingo, dia 26, iniciando às 10, finalizando às 20.
0: Bom demais.
2: Tiagão, e lembrando, diga, que temos lá no Easy Rider uma tenda, não. Duas, não. Três tendas pra galera que é motociclista, gosta de rodar. Tem sua motinha? Não tem? Mas tá com a gente e vai rodar? Vem ficar com a tenda com a gente lá tomando uma.
1: Todo mundo é bem-vindo.
2: Né? Agora já falei.
0: Boa, boa.
2: Família. Traz a família.
0: O Jimmy vai estar lá também dessa vez?
1: O Jimmy é nosso apoiador, ele sempre tá lá com a gente.
0: Hot Custom, né?
1: É isso aí.
0: Ele tá sempre lá também, faz umas paradas muito legais.
2: Já tá indo embora, né? Já tá indo casar.
0: Ele é internacional, né?
2: É internacional.
0: Fala das viagens internacionais, vocês fizeram já alguma? Vocês do...
3: Já integrantes nossos fizeram, né? Eu fui no máximo ali, eu fui do Paraguai, fui Brasília e tal, mas integrantes do que eram do clube, né? Alguns que saíram já foram já fazer Atacama. Ah, tem o Papi, né? Que é integrante nosso, foi fazer Peru, né? Foi fazer Estrada de la Morte lá e tal.
4: Ah, isso, Bolívia, Peru.
3: Bolívia, Peru.
0: Mas vocês têm, quando vocês vão programar uma viagem, como é que é isso aí? Tipo assim, vocês têm a próxima viagem, vamos programar
3: então,
0: quanto
3: verdade,
0: tempo, como é que é isso aí?
3: Depende da viagem, né? Então assim, a gente tem os rides que são, você vai e volta no mesmo dia,
0: tá,
3: né? Os bate e volta, e tem os bate e fica, né? Os bate e fica aí, depende da distância, é programado com meses, né? Ou então, vamos pra Bauru, vamos pra, né, cidades mais próximas, às vezes, você bateu uma semana antes e fala assim, vamos pra lá, vamos embora, entendeu?
0: Mas e aí, acampamento, agora, hotel, como é que vocês fazem?
3: Depende, eu gosto bastante de visitar eventos de clube, né, que nem eu fui agora pra TV Araras, o evento do Sinistro lá, aí acordamos um dia do nada...
0: Vamos.
3: Foi um feriadão, né? Foi até o aniversário dos amigos nossos lá do Calangos. A gente tava todo mundo junto lá. E aí fomos pra casa, no outro dia acordei com a mulher e falei, e aí, pra onde que nós vamos hoje? Ela falou assim, aí, vamos lá pro Sinistro, pra em Araras, vamos meter uma barraca na motoca e...
5: Marcha.
3: Aí chega lá no evento, você só paga uma taxinha pra entrar e fica lá os dois dias lá dentro, acampado... Rock and roll direto, né? Uma banda atrás da outra lá. E aí é da hora.
0: Legal. E vocês, quando vão, vocês põem os homens pra cozinhar? Eu acho que é o mínimo que vocês têm que fazer.
6: A churrasqueira sempre fica por conta dos homens.
0: Ah, tá. Não, é válido. É pra cozinhar. O quê?
2: Vai comer ovo, vai comer ovo.
0: Boa. Ó, eu vou tocar um som aqui. Como que é o seu nome no RG, no registro? Uma parte só. Uma parte. O primeiro nome.
2: É Marcelo Espartano.
0: Então vou colocar ó, Gigabu Fit Marcelo no back vocal. O Gigabu vai pirar. Ai, eu tô falando pra vocês que o cara é cantor. Agora ele quer pagar de motoqueiro, mas na verdade ele é cantor. Vamos ver se vai pirar aí.

0: De Gabo com participações especiais de Espartano e Chorão, né? Fala que não, mano. Essa música aqui é demais, mano. Tamo de volta. Infelizmente não. Quero saber, vamos falar muito bem lembrado aqui das ações sociais do clube, né? Vocês sempre fazem umas paradas aí. Conta um pouco mais disso aí. Que sempre que eu vou em show e tem os motoclubes arrecadando alimento na porta, eu acho muito legal. Mas tem várias outras ações, né?
1: Na verdade, assim, o Legion, a gente não é focado nas ações sociais, mas a gente faz. A gente gosta de fazer primeiro pra dentro do clube, que a gente é uma, né?
0: Claro.
1: Tem as pessoas dentro do clube que às vezes estão precisando e tal, pra depois começar a fazer pra fora do clube. A maioria das ações que a gente participa, geralmente, são os clubes que fazem as ações e a gente sempre tá ali disposto a participar, ajudar, contribuir, chegar junto. O nosso clube é mais voltado para a parte do motociclismo mesmo em si, porém, a gente tem essa vertente da ação social também dessa forma, né?
0: Legal. Você quer falar também, mano?
2: Ah, então, o Irmandade Motoclube também segue essa mesma linha. A gente tem alguns parceiros, inclusive a Polícia Militar, né? O primeiro batalhão de choque lá da Rota, a gente faz com o Hospital Santa Marcelina.
3: O Moca Solidária.
2: O Moca Solidária também, a gente acaba agregando, mesmo sendo uma fatia pequena, mas a gente acaba apoiando.
0: Ajuda sempre é bem-vinda, né?
2: Os eventos, isso é bem legal. E junto com os motoclubes, alguns deles eles pedem nosso apoio para chamar mais motoclubes, a gente acaba apoiando sempre.
0: Sempre. E as valentes?
4: As valentes, todo tipo de evento que a gente participa, que a gente pode inserir uma ação social, a gente faz lá. Mesmo que seja uma coleta de ração, a nossa política é ajudar. Né? Então, independente, não consegue ajudar com dinheiro ali, uma pessoa que está precisando, vamos ajudar com alimento. Não dá para ajudar com alimento, vamos botar a mão na massa, claro. Porque às vezes você consegue ir ali num asilo, ler um livro, passar o dia com eles e faz a diferença.
0: Já é uma puta ajuda,
4: esse,
0: né?
4: Esse foco pra gente é importante.
0: O Espartano, falando nisso, tem um amigo de vocês aí que tá no hospital também, né? Vamos mandar uma boa vibração aí para ele.
5: No domingo, o nosso amigo Danny Boy sofreu um acidente, né? Grave, estava indo num ride de um motoclube para outro e infelizmente ele se acidentou. Ele está no Hospital Santa Marcelina. Aí, Dani, nós todos aqui estamos com a positividade para você vir logo para casa, beleza?
2: Força aí, irmão.
1: E outro? A aparência do acidente foi pior do que o que foi de fato, graças a Deus.
5: Graças a Deus.
1: No fringir dos ovos, muita dor e acho que um probleminha no pé, nos ligamentos do pé lá.
0: Amigos, agora sim, estamos chegando ao final. Queria que vocês deixassem aí as redes sociais dos motoclubes, por favor.
1: Legion Motoclube Brasil, @ Legion Motoclube Brasil. Segue a gente lá, segue a gente na nossa página lá. Lá a gente divulga todos os nossos eventos, divulga nossa vida aí no dia a dia, tudo que a gente participa. E quem quiser visitar a gente também... de tempos em tempos a gente joga lá os eventos, né? E aí a gente joga lá na página e é só encostar lá, na Matheus Leme 166, no Manda Aqui.
0: Boa.
3: O Irmandade são só as consoantes, né? Então é IRMDD.MC. Cola com a gente lá, valeu.
2: Segue a gente, tamo junto.
0: E as valentes?
4: As Valentes Motoclube, @ Valentes Motoclube mesmo. Inclusive, vou estender aí um convite. Dia 28/11, teremos aí o nosso segundo Medieval Fest. É uma festa totalmente voltada para o universo nórdico e uma pegada bem diferenciada. Vai estar lá nas publicações das Valentes.
0: Legal demais.
3: Top.
0: Vamos com aquela sua indicação de som?
1: Bora.
0: O que, que é?
1: É do... Repete aí, amor.
0: Caça-níqueis. Com participação do grande mestre Luiz Carlini.
1: Isso.
0: O nome da música é Rabo Duro.
1: Rabo
0: não
1: duro.
0: É o que vocês estão pensando, não, viu?
1: Agora é minha mulher que vai cantar isso aí. Você vai ver.

Agora vai. De volta com a Hebe Peronomútil. Seguinte, dia 26 de setembro vai rolar o lançamento do EP Memória de Tempos Perdidos da banda Depois das Dunas, com shows deles e das bandas convidadas Sunset Collectors, Karma Chord e Jardim Depressa. Eu vou discotecar, vai ter Flash Tattoo e Mesh também. Ingressos vocês adquirem em 101 tickets. Lembrando que o evento vai rolar no sábado, dia 26 de setembro, a partir das 6 horas. A produção é da Maradusa e vai ser na casa Algorits, que é mó buena onda, mó lugar legal. Fica na rua Patizal 38, na Vila Madalena. E pra ir esquentando aí, você já ficar sintonizado com o som das bandas que vai rolar por lá, vou tocando uma banda a cada dia aqui no programa. Vou tocar o Depois das Dunas com Anseio, sonzeira.

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1: E vivo, Rock, uma excelente madrugada pra você ligadaço ou ligadaça aqui na 89 FM, Rádio Rock do Brasil. Aqui quem fala é Giovana Souza e eu fico hoje na tua companhia até às 6 da manhã, só ouvindo a nata da nata do rock, ó. Quer me seguir no Instagram, já corre lá no @geosouza.s, é Geo de Giovana com E, Souza com S, ele bem facinho, a gente troca ideia por lá também. E por aqui, a gente segue a nossa playlist da madruga da Rádio Rock com Red Hot Chili Peppers, Other Side.

Esse foi o Charlie Brown Jr. com O Couro Vai Comer na Rádio Rock versão ao vivaço, hein? Também teve Imagine Dragons com Demons e a gente segue agora com ele, mestre, né? Tom Petty and the Heartbreakers, Free Fallin'.

Som do Boston, More Than a Feeling aqui na Rádio Rock. Essa daí era a presença confirmada na playlist do Guitar Hero quando era novinha. Também teve Bon Jovi com It's My Life. E a gente segue agora com Smashing Pumpkins, Tonight Tonight.

Essa é a Madruga da 89 FM, a Rádio Rock. Aqui quem fala é Giovana Souza e eu sou sua companhia hoje até às 6 da manhã. Isso mesmo, só ouvindo Pedrada Atrás de Pedrada. E ó, quem me seguir no Instagram já tá ligado no caminho, né? Corre lá no @geosouza.s. É Geo de Giovana com E, Souza com S de sonzeira. E falando em sonzeira, tem R.E.M. por aqui, Losing My Religion.

David Bowie, Modern Love, aqui na Rádio Rock, sonzeiraça do mestre Bowie, né? Também teve Paralamas do Sucesso com Aonde Quer Que Eu Vá, e a gente segue agora de Guns N' Roses, Patience.

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som do Skank, Canção Noturna na Rádio Rock. Também rolou Manic Street Preachers, This Is The Day. E a gente continua muitíssimo bem com Nickelback, How You Remind Me aí, pra celebrar a volta do Nickelback. Nickelback back, hein?

E um excelente início de dia pra você que já tá de pé ou ainda tá de pé e vai curtir muita sonzeira aqui com a gente na 89 FM, a Rádio Rock. Aqui quem fala é Giovana Souza e sou sua companhia hoje, como quase todas as madrugadas, né? Até às 6 da manhã, só ouvindo sonzeira atrás de sonzeira. E ó, quer me seguir no Instagram, já tá ligado? Corre lá no @geosouza.s. É Geo de Giovana com E, Souza com S de segue de música. E a gente vai seguindo aqui nessa vibe gostosa do Lenny Kravitz, Fly Away.

Strokes Reptilian na Rádio Rock, essa também aí era figurinha repetida lá na playlist do Guitar Hero. Também teve Imagine Dragons com Thunder. E a gente segue agora com o Príncipe das Trevas, Ozzy Osbourne, Crazy Train. Olha!

Cranberries Ode to My Family na 89, também teve Planet Hemp com Mantenha o Respeito. E lembra aí, tá? Que você pode ouvir a gente também pelo site radiorock.com.br ou pelo nosso aplicativo. Não tem desculpa, hein? Tô de olho em vocês. E a gente segue de Arctic Monkeys, Are You Mine?

0: Esses foram os Beatles com Drive My Car na Rádio Rock. BB também teve Hole com Celebrity Skin. E a gente segue agora com novidade do Detonautas.
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E um excelente início de dia pra você que tá acordando aí, já sintonizado na 89 FM, a Rádio Rock. Aqui quem fala é Giovana Souza e fico na tua companhia hoje até às 6 da manhã aí, só pra ouvir a nata da nata do rock, o creme de la creme do rock and roll. E ó, quer me seguir no Instagram? Já segue lá no @geosouza.s, é Geo de Giovana com E, Souza com S ali, facinho, a gente troca ideia por lá também, eu posto umas palhaçadas, corre lá, confere, e a gente segue a nossa playlist com Green Day, Holiday.

Esse foi o Red Hot Chili Peppers com Snow aqui na Rádio Rock. Também teve Duran Duran com Ordinary World. E a gente segue de Simple Minds, né? Classicão aí do Clube dos Cinco. Quem lembra? Don't You Forget About Me.

Pearl Jam, Just Breathe na Rádio Rock. Também teve esse clássico aí do John Bon Jovi, né? Do filme Young Guns, Blaze of Glory aqui na Rádio Rock. E a gente segue de Skank, Vou Deixar.

Ramones com Blitzkrieg Bop aqui na Rádio Rock, Punk Rock, os mestres, né, do Punk Rock. Também teve U2 com Still Haven't Found What I'm Looking For. E agora tem sonzeiro do Smashing Pumpkins, 1979.

0: infelizmente, essa foi minha última. Meu nome é Giovana Souza, eu vou ficando por aqui. Quer me seguir nas redes sociais, já sabe o caminho. Corre lá no @geosouza.s, é Geo de Giovana com E, Souza com S ali bem facinho. A gente troca ideia por lá também, manda uma mensagem que eu respondo por lá. Te desejo uma excelente quarta-feira, um ótimo restinho de semana. E não será aí que agora tem ele, Cadu Previeiro, no comando das picapes aqui da Rádio Rock, mandando muito mais sonzeira pra vocês, tá certo? Um beijo e fui!
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1: 6 em ponto, um bom dia do Cadu, pra você que sintoniza aqui, é 89 a Rádio Rock, manhã de quarta-feira, dia 22 de julho. Estamos aqui já com muito rock and roll pra rolar. Logo mais às 7 horas da manhã tem o The Journal. Tem você já participando também. Vai lá no 989-215989. Já manda o seu recado logo cedo aqui pra Rádio Rock. Quero ouvir você, tá bom? Tem também as dicas. 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E daqui a pouquinho mais dicas, a gente começa aí muito bem com

0: Thunderstruck. Na 89. Quer mandar seu recado? Você manda. 989-2159-89. Quem já está logo cedo por aqui? Vamos ouvir.
1: Bom dia, Cadu.
0: Bom dia.
1: Belezer de Sorocaba, fazendo aquela caminhada matinal. Boa quarta-feira a todos e viva o rock.
0: Valeu, viva o rock, boa caminhada aí.

0: Aí o som do Man at Work, na 89. E a gente ouve a galera mandando recado aqui no 989-2159-89. De qualquer lugar do Brasil e do mundo, pode mandar.
1: Bom
0: Vamos ver.
1: Bom dia. Anderson Pontes, aqui do Rio de Janeiro.
0: Opa!
1: Você sempre entregando uma locução de altíssima qualidade.
0: Obrigado.
1: Parabéns. E vivo rock.
0: Valeu, um abração pra você. Essa galera rock and roll que curte 89 muito aí no Rio de Janeiro, que eu sei. Quem mais? 989-2159-89.
2: Bom dia, Caduzeira.
0: Bom dia.
2: Fala, Silas Fernando de Santo André. Bora lá, né? Mais um dia na luta.
0: Bora.
2: Quartou. Viva o rock!
0: Viva o rock! 6:21. Você está no 89, a Rádio Rock.

0: E Led Zeppelin com Dancing Days aqui na 89, a Rádio Rock. Vamos ouvir essa galera rock and roll mandando seu recado pra cá. Vamos lá.
1: Fala, Cadu. Fala, galera da 89. Bom dia.
0: Beleza?
1: Quem fala é Alberto, da Zona Norte. Tô a caminho de Curitiba, escutando bom rock, pensamentos positivos, quartou, vamos que vamos.
0: Valeu.
1: Um abraço aí. Bom dia, galera.
0: E viva o rock, um abração. Quem mais tá por aqui? 989-215-989.
2: Bom dia, Cadu.
0: Bom dia.
2: Aqui é Leandro Pantojo, motorista de aplicativo do Capão Redondo. Mais um dia de luta, deixando a mulher aqui na cursina pro trabalho. Mandar um abraço aí pro Cris também, que tá na luta aí, com o caminhão. E é nóis, abraço e viva o rock.
0: E viva o rock, hein, meu? Um abração pra você. Daqui a pouquinho, The Journal. E vamos também a dicas pra galera curtir rock and roll. 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

0: Aí, The Doors, na 89, classicão, nessa manhã de quarta-feira, dia 22 de julho, e vamos ouvir a galera mandando o recado aqui no 989-2159-89. Pessoal do Sul, vamos ouvir.
1: Bom dia, Cadu, 89.
0: Bom dia.
1: Diogo Oliveira de Pinheiro Machado, Rio Grande do Sul, ligadão na 89, na melhor do rock.
0: Obrigado.
1: Com esse dia chuvoso no Rio Grande do Sul. Faz 5 dias que chove no Rio Grande do Sul, Cadu. Meu Deus.
0: Meu Deus, daqui a pouquinho a gente comenta aí no Jornal 89, falar um pouquinho do tempo, e parece que essa chuva vai chegar amanhã aqui em São Paulo também. 989-2159-89, pessoal no Japão.
2: Bom dia, Cadu, beleza?
0: Bom dia.
2: Denis Motovlog, direto do Japão.
0: Valeu, um abração pra você.
3: E aí, Cadu, bom dia, é o Ricardo aqui de Ferraz de Vasconcelos.
0: Tudo certo?
3: Cara, vou te falar, trabalho muito, cara, todo dia sem folga, e alguns momentos aí pra dar uma relaxada na mente. Sempre tô ouvindo a Rádio Rock aí, essa playlist sua, show, hein? Show de bola. Um abraço a todos aí, e viva o rock!
0: E viva o rock, um abração e bom trabalho!

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Tá aí o The Cure com Close to Me, aqui na 89 é a Rádio Rock. 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

0: 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Daqui a pouquinho tem The Journal.
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2: Tá começando o Jornal 89. Carol Góes, cadê você? Agora sim aparecendo aqui nas câmeras.
3: Ô, cachorro, como é que você tá? Quando tá tudo, não me esconda nada. Só não me pergunta como eu tô, que eu respondo, hein?
2: Então,
3: cuidado,
2: tá.
3: Que se você perguntar, eu respondo.
2: Então, não vou te perguntar mais nada, Brazel.
3: Pergunta como eu tô, pergunta.
2: Como é que você tá? Nossa senhora.
3: O verdadeiro chevette.
2: Nossa, tá um chevetão 76, malandro. Que loucura.
3: Pode trocar esse motor que já foi. Oi, gente, bom dia. Bom dia pra todo mundo. Sim, Jornal 89 começando. 7:03. Estamos com 16, 17 graus no Laforinha. E eu quero saber, Zílio. Queria ver sua roupa.
2: Meu, então, tá um... Daqui a pouquinho vamos resolver esse problema de imagens e bagens, tá bom? Por enquanto, vamos às cegas, curtindo aí o Jornal 89, pra quem tá
3: Jornal
2: entrando no
3: cegas,
2: rádio.
3: Cegas, que maravilha. Será que vai dar um match nas notícias?
2: Ai, malandro, vamos conseguir esse match logo, logo aí nas manchetolas. Mas antes, passa o seu Instagram pra todo mundo aí, meu.
3: Calma, nem falei nada. Gente, 989-215989, canal do WhatsApp, pra você mandar mensagem. Pode falar de trânsito, pode falar de frio, de calor, de tempo. Caduzilhos, um grande deserto do Saara. Eu gostaria mesmo é de estar na praia. Quem não gostaria? 7:04. Estou ao vivo aqui no meu Instagram, tossindo comigo, uma galera. _ Góes Carol, meu Instagram, tô ao vivo, cola comigo. Poxa vida, me ajuda a fazer o The Journal. Não dá pra fazer tudo sozinha. Não é, Caduzito?
2: É isso. Tô aqui junto com você. @ Cadu Previeiro. Pode seguir no meu Instagram. E quero todo mundo mandando mensagens pra cá. 989-215989. 15 segundinhos de fama pra você falar.
3: Pode trazer notícia nova que a gente não tá sabendo.
2: Lógico, manda pra gente
3: aqui.
2: Estamos
3: todo mundo junto se informando isso, até às 9.
2: No Jornal.
3: Se desinformando até às 9.
2: Isso, no Jornal 89. Vamos lá, Manchetobas. Manda aí.
3: Manchetobas?
2: Lógico.
3: Ah, Langetovas, destaques, assuntos desta quarta-feira meiúda, meiou a semana. Nossa, já chegamos no 22 de julho de 2026. Crianças logo mais voltando para a escola, para a alegria dos pais. Bem, Mega Sena acumulou, prêmio subiu para 62 milhões de reais. Fico com 60, dou 2 para alguém na rua.
2: Nossa, me manda 2 aí, faz um pix, que
3: não,
2: mais?
3: Não, paguei na rua. O primeiro que passar leva 2. Boa. Não, divido, dá 1 pra cada um. 1 milhão aqui, 1 milhão ali.
2: Vamos lá, esportes, hein? Santos goleia Universidade Central da Venezuela e encaminha a classificação na Sul-Americana.
3: Saúde! Aumento dos casos de sarampo aqui em São Paulo faz o governo, alô galerinha, recomendar a vacinação. Show sarampo.
2: Olha, e tem notícias do mundo. França aprova a lei que proíbe o acesso de menores de 15 anos às redes sociais, hein?
3: As crianças pira.
2: Nossa.
3: Gente, claro, tem previsão do tempo. Deserto do Saara continua nesta quarta-feira aqui em São Paulo. Hoje, máxima de 28. Umidade vai despencar à tarde, abaixo dos 30%. Caduzilhos, 7:06. Eu tô achando você... acelerado. Aconteceu alguma coisa?
2: Não, meu. Hoje tô acelerado com muito café e vamos seguindo aqui com o Rapa.
3: Ah,

0: Lenny Kravitz, agora sim, estou te vendo, estou Brasil, estou te vendo, agora sim.
1: Alá. Que bonitão por dentro.
0: Gostou, meu? Você também.
1: Bonito por dentro.
0: É isso aí, meu. Beleza natural, é aí, né, Brasil? Beleza natural.
1: Tudo natural, né, Caduzinho?
0: Tudo.
1: Tudo natural.
0: Tudo,
1: bonito pra caramba.
0: Tudo, cara. 989-215-989. Quer mandar seu recado? Manda aí, participa do The Journal hoje. Vamos ver essa
1: The
0: galera
1: Journal.
0: Aí. Vamos lá. Aí, pessoal, não quer participar?
1: O povo não acordou, hein, Caduzinho?
0: Não acordou ainda, viu, meu? 989.
1: Nada, o povo tá tudo dormindo. Levanta.
0: Tudo, acorda aí.
2: Fala, Carol. Fala, Cadu.
1: E aí,
2: bom dia, nação.
1: Edu.
2: Renato de Osasco.
0: Beleza, meu.
2: No caminho nosso de cada dia. Oi. Osasco, Jundiaí.
0: Beleza.
2: Fica tudo livre, leve e solto. Muito
1: livre,
2: bom de ser
1: rodar.
2: Eu usei o solzão de Jundiaí de cada um. Já
1: hoje
2: está
1: vai ser bonito,
2: fora.
1: Hein?
2: Cadu.
0: Ah.
2: Essa menina aí é demais, cara. Tá na escala 1 por 6.
0: Ah, tá, meu.
2: E é isso aí. Vamos tomar água,
1: eu?
2: Galera. Essa seca não dá, não.
0: Eu acho que
3: bom
0: menina...
3: dia, Cadu. Bom
1: Ele
3: dia,
1: me
3: Carol.
1: De menina
3: aqui é
1: aí.
3: Valéria da Zona Oeste.
0: Isso.
3: Bom, acabei de deixar meu marido no estação do metrô, Jaguaré, trânsito mamão com açúcar. Já cheguei aqui em Osasco. Vou fazer a minha RPG. E ficar com a minha coluna em dia. É isso aí, galera. Quartou. Viva o rock.
0: Isso é importante. Ficar com a coluna em dia, hein, Brazy? A tua, como é que tá, meu?
1: É, meu irmão acabou de fazer a cirurgia de hérnia de disco.
0: Nossa senhora. E você?
1: Que maravilha.
0: Eu elogio, menina. Ô, menina.
1: Não,
0: menina.
1: Não. Não é menina.
0: Ô, menina.
1: É a menina. Essa menina aí.
0: Essa
1: veja
0: menina
1: bem,
0: aí.
1: Fala direito.
0: Ô, menina aí.
1: Essa menina aí. Afinal, mulher é o quê? É essa menina aí.
0: Essa menina aí.
1: Essa menina aí, que te ajuda, Cadu.
0: Me ajuda.
1: Ah, lambê sabão, vai.
0: Vamos
1: cambada
0: lá.
1: Cambada de big peludo.
0: Vamos falar do tempo.
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1: Primeira e grande informação, ele passa. Passa rápido, então temos que aproveitar a vida. Outra informação, estamos vivendo um grande deserto do Saara, aqui em São Paulo e na Grande São Paulo. Caduzilhos, amanhecemos com o céu claro mais uma vez, termômetros na marca dos 17 graus, sem nenhuma ocorrência de chuva na cidade de São Paulo e na Grande São Paulo. Tempo seco, olho seco, sovaco seco, pele seca, roupa seca, porque lavei a roupa ontem, em 30 segundos secou e hoje vai esquentar. Para toda essa secura, traga-nos um prato molhadinho.
0: Ah, malandro.
1: Por favor. Para de nuggets com arroz.
0: Não, não.
1: É
0: tem um prato
1: seco
0: da Eslovênia que é muito louco. É o botija repa, malandro. Já comeu esse botija repa?
1: O quê?
0: O botija repa, malandro. É muito louco esse prato
1: botija
0: aí.
1: Botija repa?
0: Meu, é o botija repa, cara. Lá da Eslovênia. Então, os caras fazem o quê? Eles fazem... É uma feijoada da Eslovênia, que eu tô vendo por aqui. Muito gostoso.
1: Então tá... Isso, é... a feijoada tem que ser boa.
0: Feijoada da Eslovênia. Então, vão em pedaços...
1: Ai, que delícia.
0: Meu, eles colocam tudo ali, hein? Pedaços de carne suína, costela, orelha, cabeça. Tem a cabeça do porco. Fica boiando lá. Aí, eles colocam o quê? O que você mais gosta. Cevada, meu. É feijão com cevada, cara. Olha isso, que delícia.
1: O que você mais gosta? Que coisa esquisita.
0: Porque você
1: que
0: gosta
1: mensagem
0: de um
1: subliminar.
0: Meu, tá ali, Carol Goles. É uma feijoada com cevada, com um porco inteiro, porque eles cortam tudo, vai até a cabeça inteira e fica boiando.
1: Ai, que horror,
0: lá.
1: Cara,
0: eles gostam,
1: gosta,
0: né?
1: Fazer coisa
0: ah,
1: ruim.
0: Mas na Eslovênia eles gostam daí.
1: Coisa horrorosa.
0: Aí eles colocam nabo, cebola e ainda vai um pouco, pedacinhos de abacate, malandro. Eu nunca vi isso. E palmito. Aí mistura tudo.
1: Ah, pra trazer uma leveza.
0: Uma leveza.
1: Tem que ter palmito.
0: Tem que ter palmito, cara. Então é isso daí. É o botija repa, meu, pra você fazer a rapa e tomar com café com leite nessa manhã. É uma feijoada da Eslovênia, gostoso.
1: Que
0: com
1: ripa,
0: cevada.
1: Hein,
0: que ripa, faz
1: pois
0: a ripa
1: é.
0: Aí, meu.
1: Gente, tudo que for líquido é bem-vindo. Estamos com um tempo extremamente seco, como falamos ontem, abaixo dos 30% na hora mais quente. E aí o quê? Grande excelência.
0: Total.
1: Ó, hoje, quarta-feira, mais um dia seco. Se preparem. Dá aquela sensação de cansaço. Aquela tosse ramelenta. Aquele olho horroroso. E o dia segue desta forma. Máxima de 28 graus no período da tarde. Umidade do ar, de acordo com o Centro de Gerenciamento de... em torno dos 30%. É isso, não é fácil, é difícil, temos que beber água. No fim do dia, vamos ter uma quantidade aumentada de nuvens. Isso é bom.
0: Boa.
1: Porque tem uma frente fria se aproximando por aí, mas ainda sem previsão de chuva. Essa frente fria vai trazer pancada de chuva isolada amanhã à noite. O grande volume de chuva molhadaça mesmo, gotas molhadas, vem na sexta-feira. E aí depois cai a temperatura. Deixa eu ver, Desílios. Chuva é sexta-feira que vem. Quinta não, mas na sexta, meu amigo, vai chover chuva intensa pra estragar o trânsito de São Paulo. E viva o rock.
0: Vamos seguindo com mensagens, 989-215989, participe aqui do The Journal. Vamos ver.
5: Bom dia, Cadu, bom dia, Carol.
0: Bom dia.
5: Eu sou Sofia de Guarulhos, eu tô viajando com meu pai, a gente tá indo de minibug pra Foz do Iguaçu. A gente saiu de madrugada e só vai chegar de noite, mas a gente tá ouvindo 89. Viva o rock.
0: Isso aí, viajando, passeando, curtindo 89. Quem mais? 989-215989.
6: Bom dia, Cadu. Bom dia, Carol. É a Mel aqui de Barueri. Saindo aqui de Barueri para ir trabalhar perto do SBT, perto do Pico do Jaraguá. Castelo Branco, sentido interior, tá toda parada. Provavelmente um acidente aí. Fica a dica para quem vai sentido interior da Castelo Branco. Haja paciência. Vivo o rock!
0: Quem mais? 89-21!
7: Bom dia, Cadu e Carol. Mais um dia indo pro trabalho, ouvindo o programa com a minha dupla preferida.
0: Obrigado.
7: E vocês podiam tocar em um Alder Bridge, que eu nunca vi tocando aqui no programa. Alder Bridge? Aí já, a gente vai se preparando pro show de outubro. Da abertura
1: Cadu
7: do
1: vai
7: Iron.
1: Vai ver se tem na lista.
7: Beijo, nossa. Vivo o rock.
0: Meu, não temos...
1: Osílio!
0: Não tem...
1: Olha...
0: Fala.
1: Deixa eu só passar uma fita antes de qualquer coisa.
0: Manda.
1: A nossa querida amiga comentou, levantou a lebre aí, tirou da cartola. Cabelo Branco, rodovia, sentido interior, tá congestionado. Pelo menos 8 quilômetros de congestionamento devido a um
0: Acidente. Não temos o Walter Bridge, Brasil.
1: Não traz o grande Walter,
0: mas vamos de Blink 182. Vamos lá.
1: Qual o seu Blink? Tudo bem.

0: Isso do Fufa, Foo Fighters aqui no Jornal 89. E a galera
1: corre participando. Corre a boca miúda. Sabe aquele jornalista que faz aqueles comentários sobre aquela música daquele rock? O The Flash?
0: Sim.
1: Ele comentou que talvez o Foo Fighters se apresente aqui em São Paulo em fevereiro do ano que vem. É verdade?
0: Não sei.
1: Procede? Fica a pergunta aí pro Brasil. Mas ele levantou essa lebre aí.
0: Ah, ultimamente o The Flash tá meio deslow, viu, meu? Tá devagar.
1: Você acha?
0: Ah, tá deslow.
1: Ele tá deslow?
0: Tá deslow total. 989.
1: Deixa ele tá ouvindo, ele vai ficar fulo.
0: Tá deslow, fazer o quê? 989-215-989.
2: Bom dia, Cadu. Bom dia, Carol.
1: Bom dia.
2: Quem não tá tossindo está vivendo errado.
0: Olha o nariz tampado.
2: Todo mundo tossindo, todo mundo sem voz. Pelo amor de Deus, quando é que esse tempo seco vai passar? Um beijo, bom dia.
0: E Vivo Rock, ouvintes da terra da Carol. Ouvintes da terra da Carol Gomes.
3: Bom dia, Cadu, bom dia, Carol. Lázaro, caminhoneiro do Butantã. Falando diretamente da terra da cachaça. Passando aqui por Pirassununga.
1: Você é besta, Cadu.
3: Rapaz, dá pra sentir o cheiro no ar, hein?
0: Nossa,
3: mano. Cara igual eu, assim, que não gosta, dá até água na boca. Mas se for beber, não dirige, hein? Se for dirigir, não beba. É, um abraço pra todo mundo aí, bom dia e vivo rock.
0: Carol BC, boquinha de cachaça. Voltamos já. Depois do break, tem logo com o quê? Tem o trânsito e que mais,
1: hein? O trânsito, gente, passando a fita aí, accident, como falamos, Cabelo Branco no sentido interior e também temos um accident na Marginal Chiqueiros. Ixi, daqui a pouco a gente fala.
0: Depois do break, the law. 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
1: Estamos de volta com o Jornal 89. Quer participar?
2: Que oração, por favor, Zinho.
1: 7h34. De volta com The Journal. Você quer participar? Vai no 989-215989. Washington Ruins, como é que tá?
3: Bom dia, Carol. Carol, que é o Ricardo de Interlagos. Eu tô aqui na Washington Ruins, está tudo parado. E eu tô vendo que a Carol voltou de férias tossindo.
1: Ah, sim.
3: Ela tá merecendo uma xaropada. Um beijo pra vocês aí, vivo rock.
2: Ele riu dele
3: e
2: mesmo.
3: E um beijo pra Dain. San Andrés.
1: Ele tentou caçoar você, mas não deu. Não deu pra caçoar.
2: Eu não voltei das férias tossindo. Primeiro, porque eu não voltei de férias. Eu tirei uma folga pra fazer um negócio. Segundo, eu não voltei tossindo. Eu saí tossindo. E voltei
1: pra você. Boa. 989-215-989, filhos da Dutra.
4: Bom dia, Cadu. Bom dia, Carol. Vanessa da Zona Norte. E a Dutra tá paradaça. Sentido aeroporto, tá travadaço. O Waze tá mandando sair por todas as alternativas possíveis e imagináveis. Então, acredito que aconteceu algum acidente lá pra frente, hein? É isso aí.
2: Tá mandando você voltar pra cama.
4: E vivo rock.
1: Vivo rock. Vou colocar a vinhetinha trânsito e você vai falar à vontade. Vai lá, Balé Brasil.
2: Gente, tem acidente pela Dutra, meus amigos. Hoje, quarta-feira meiuda. Filhos da Dutra, pista sentido São Paulo com tráfego lento. Bem ruim, reflexo de accident em Guarulhos, na pista Marginóia. A treta e o congestionamento começa aqui, vai até o infinito, quilômetro 223. Tá bem ruim, hein, Caduzilhos?
1: Tá mesmo?
2: 223 até o infinito. O acidente, Maria. Acho que é no 221.
1: Caramba,
2: pra não dizer nabo. Ah. Então, filhos da Dutra, fique sabendo. Próximo à ponte de Guarulhos, Caduzilhos. É isso. Outro acidente, marginal Chiqueiros, no sentido Interbagos. Trânsito intenso com pontos de lentidão, desde a saída da Castelo e ali do Complexo Viário Heróis de 32, até a altura da Avenida Alexandre Mackenzie, por conta de um
1: acidente.
2: Boa classe, muito bem. Pela marginalzia do Rio Chiqueiros, da Tia Treta, no sentido Cebolicho, o trânsito está carregado pela pista expressa e a central, desde a ponte Aricandúvida até a ponte da Casa Verde. Filhos da Dutra, já falamos. Em Fernão Dias. Rapaz, em Fernão Dias também tem um accident.
1: Também, meu. Hoje tá uma quarta-feira toda acidentada, né? Caramba.
2: Dentuça. Sentido Belzonte. Tem um accident na região de Mariporanga, quilômetro 67, Caduzilhas. A Fezes Bittencourt tá ruim, tá com lentidão, excesso de veículos, do KM 279 ao 283. Pera, não terminei. Tenho que passar mais fitas por aqui.
1: Anda, passe mais fitas.
2: Anchitreta tá ruim, sentido São Paulo, do 12 ao 10. A Imigrantes não tem registro de lentidão de acordo com a Ecovias, o que eu acho uma grande baleia, mas é isso. Cabelo Branco, sentido interior, congestionado do KM 20 ao 28, por conta de
1: accident.
2: Boa classe. Talento, então, bem ruim. Pista Marginal e a Expressa, sentido São Paulo, lá na frentinha do 17 ao 13, por ali, alto fluxo de veículos. A Raposa Travada, sentido São Paulo, tá lenta do 19 ao 11. É hoje, hein? É hoje que a porca torce o rabo. 37 quilômetros de lentidão na Zona Sul, 31 nada. O mapa da CET não informa grandes tretas, mas fique sabendo que tá ruim. Atenção, rodízio de veículos funcionando normalmente. Placas final 5 e 6 não rodam até as 10 horas da manhã. E vivo rock.
1: E vivo rock. Ouvi a galera aí no 989-215989. Pode mandar seu recado.
5: Bom dia, Cadu e Carol.
1: Bom dia.
5: Estamos aqui na Radial Pé Sentido Centro. Tá pesada, mas tá andando, né? Os minibugs ainda estão de férias, então vamos aproveitar.
2: Tô na revisão.
5: É isso aí. Hoje é quarta-feira e nós não estamos nem aí. Vai, Guinão do Tatuapé. E vivo rock.
1: E vivo rock. Quem mais? 989-215989.
6: Bom dia, Cadu. Bom dia, Carol.
1: Bom dia.
6: Tudo bem?
1: Oi. Tudo.
2: Zuzu.
6: Ô, Cadu.
2: Ah.
6: Falar que a Carol tá rouca. Que a voz dela tá meio rouca. Sei lá. Eu nunca imaginei que eu fosse falar que a voz da Carol tá rouca. Porque Ela tá rouca? Ela tá rouca porque já é rouco? Como é que é?
2: Você vai falar quantas vezes mais a palavra rouca?
1: Meu, o cara tá bem rouco ou tá bem louco, hein, meu? Mas tudo bem. Uma coisa...
2: Ele é louco. Gente, eu tenho uma voz rouca.
1: Então.
2: Vou repetir pra vocês. Eu tenho vasculogenesia nas cordas vocais. Isso faz com que a minha voz tenha esse chiado.
1: Nossa senhora.
2: Agora, é verdade. Agora essa tosse... Aí são vírus e bactérias. E é isso.
1: Isso. Tá certo. Vamos seguindo aqui com Stone Temple Pilots.

0: Eu sou Loki! Grande Franz!
1: Acho que sou Loki!
0: 989-2159-89. Tem uma galerinha Loki por aí? Mande seu recado, vamos ouvir!
2: Bom dia, Cadu! Bom dia, Carol!
0: Bom dia!
2: Aqui é o Gabriel de Santa. Eu tô indo dormir na casa da minha avó e eu tô muito feliz. Eu vou brincar com ela. Ô, Vivo Rock!
0: Vivo Rock, vai comer na casa da avó, vai aprontar. Ixi, Maria, que mais? 989-2159-89. Tem mais uma galera na Anchitreta agora, vamos ouvir.
3: Bom dia, Cadu e Carol, Luiz de São Paulo, indo para São Bernardo. Contra fluxo, Anchieta perfeita. Dia lindo e música maravilhosa. Vivo Rock.
0: Vivo Rock, quem mais? 989-2159.
4: Fica rica.
0: É, isso é que a gente precisa.
5: Bom dia, Cadu. Bom dia, Carol. Sobre o acidente da Castelo.
0: Ah.
5: É, foi um pouquinho pra frente de Barueri ali, sentido interior, né? Ah. E no sentido contrário, está um pouco lento também por conta dos curiosos.
0: Ah, os curiosos. Os curiosos, malandro. Os curiosos sempre atrapalham um pouquinho. Agora, faltando 10 para as 8, vamos falar de esportes.
6: Esportes.
4: O Lipe apareceu?
0: Não apareceu, tá de férias ainda, né?
4: Porque hoje tem jogo do São Paulo, né, lindo?
0: Ah, então ele vai comentar amanhã.
4: Então ele aparece amanhã.
0: Amanhã ele comenta, claro.
4: É, brasileirão, né? Bem, Santos venceu a Universidade Central, a Venezuela. Venceu não, né? Foi goleada, 4-1. Tá muito próximo agora de garantir a vaga nas oitavas de final da Copa Sul-Americana. O Neymar não foi no jogo do Santos, mas corre a boca miúda que ele foi jogar pôquer.
0: Ah, tá certo. Alguma coisa ele tem
4: tá
0: que
4: certo.
0: Jogar, né?
4: É, como... Alguma coisa é distração, isso. Tem que relaxar.
0: Olha, com o resultado, o Santos pode perder por até 2 gols de diferença no jogo de volta para garantir vaga na próxima fase e encarar o Maracá do Equador. É o Maracá. Os venezuelanos precisam de uma vitória por 3 gols de diferença para levar a decisão para os pênaltis ou de uma goleada na Vila Belmiro para se classificar.
4: É, o Caduzilhos, hoje tem Brasileirão, como falei, 19ª rodada. Palmeiras vai jogar com o Curitiba às 7h30 da noite, lá no Couto Pereira, no Pereira Couto, no Couto Pereira, no Pereira Couto. E São Paulo vai receber o Atlético Paranaense. Que horas é o jogo?
0: Ah, o tá jogo sabendo? às 9h30 da noite, o do São Paulo. E às 7h30 do Palmeiras aí, certo? Então tá aí.
4: Certo. Jogos... O Juan Cláudio tá aqui na live do meu Instagram, _goiscarol. Você me adiciona, faz alguma coisa de útil, dizendo que é campeonato brasileiro de pôquer, por sinal.
0: Ah, meu, o cara tá aí. Pode ser campeão, hein?
4: Você sabe
0: jogar pôquer? Eu não sei jogar nada face, de carta, meu. Sei. Nem rouba
4: monte.
0: Eu sei
4: jogar baralho. Baralho. Eu sei jogar buraco.
0: Rouba monte.
4: Sei jogar
0: porquinho.
4: Buraco.
0: Sabe jogar
4: não,
0: porquinho?
4: Rouba monte,
0: não,
4: não,
0: nem porquinho. E toma não. Rolha na cara?
4: Udo. Ah. Sei jogar udo.
0: Nossa senhora.
4: Truco.
0: Né? Ah.
4: Só.
0: Então vamos lá.
4: E sei jogar baralho cigano. Aí eu descubro tudo
0: aí
4: que
0: você sabe de tudo. Esse aí é legal.
4: Aí
0: 9,
4: eu sei de tudo.
0: Sabe de
4: baralho
0: tudo.
4: Baralho fofoqueiro.
0: 989-2159-89. Vamos ouvir a galera rock and roll.
7: Bom dia, Cadu e Carol.
0: Bom
7: é
0: dia.
7: Só.
4: Oi.
7: E não aí? Moro mais em São Paulo, então trânsito nunca mais.
0: Se livrou.
7: Ou quase nunca mais. Amém. Carol, você é super bem-vinda com gripe, sem gripe. A saudade tava monstra, hein? Um beijo.
4: Chupa.
7: Quarto Vivo Rock.
0: Vivo obrigada, Rock. Amiga. Que mais? 989-2159-89.
8: Fala aí, Cadu. Fala aí, Carol. Bom dia.
4: Bom dia.
8: Júlio, motorista de aplicativo aqui de Santo André.
0: Hoje e não. Aí, meu?
8: Cadu, tô no puro Rudoguros, velho.
0: Ah, cara.
8: Só com 10 Kennedy aí pra nós e Vivo Rock, irmão.
0: Nossa.
4: Boa puro Rudoguros.
0: Cara, que é o Dead Kennedy de Califórnia Uberaba, mas não temos Uberaba, malandro. Não temos. Barão Vermelho. Ele pediu, trocou.

0: Aí, som dos Beatles, aqui no Jornal 89. Eu quero dar uma dica, hein? 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Carol Goles, voltamos depois do Break the Law com quais novidades, quais notícias, o que temos aí?
1: Mega Sena, ninguém acertou. Vamos falar também da vacinação. A Secretaria de Saúde do Estado tá falando pra galera tomar vacina da sarampinha, que tá bombando por aqui. Vamos falar também que a França aprovou uma lei que proíbe o acesso de menores de 15 anos às redes sociais, as crianças pira. E vamos falar também do sabre de luz do Luke Skywalker. É, leiloaram aí junto com uma mão decepada.
0: Ah, é?
1: Tão
0: rifando isso aí, meu? Legal, hein?
1: É a espada com a mão decepada.
0: Olha, legal, essas rifas milionárias. É rifa, né, Brasil? O pessoal faz uma rifa.
1: Onda da rifa. Voltamos. Eu sou a véia do bingo, mas rifa...
0: A rifa é legal também. 989-2159. 89, vamos tirar o Rudo Gomes. 89, Cadu.
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2: Você já ouviu falar em Madchester? Eu sou a Marcele Becker e esse é o Rock Tour 89. O programa que sempre traz alguma curiosidade sobre a história do mundo do rock. No fim dos anos 80, Manchester virou um dos movimentos mais importantes da música britânica. E tudo começou em um clube chamado Hacienda. Até então, a cidade já era conhecida por bandas como Joy Division, The Smiths e The Fall. Mas em 1987, o DJ Mike Pickering começou a misturar algumas coisas diferentes nas noites do Hacienda. As guitarras do rock passaram a dividir espaço com diversas influências de outros estilos. O resultado foi um som novo, feito tanto para ouvir quanto para dançar. Foi aí que nasceu o movimento que ficou conhecido como Madchester.
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1: Estamos de volta com a segunda hora do Jornal 89. Você participando, 989-21-5989. Nossa, agora aumentou minha voz. Vamos ouvir a galera mandando o recado. Pessoal do Uruguai, Brasil, olha que legal. Vamos lá.
2: Bom dia, Carol. Bom dia, Cadu.
1: Bom dia.
2: Aqui fala Olá. Maurício, do Uruguai.
1: Opa.
2: Departamento de Artigas, ciudad de Beloñó. Para decirle que los escucho todos los días, soy fan de ustedes ahí en el programa. Y bueno, ahora manejando, dirigiendo la ambulancia, llegando a destino, y bueno, un saludo y viva el rock.
1: E viva Vila Rock, Vila Rock. Eu fico pensando, pessoal do Chile, do Uruguai, da Argentina, eles entendem o que a gente fala aqui, comenta as brincadeiras, meu? Eles estão ligados aqui direto.
3: Entendeu?
1: Obrigado pela sintonia. 989-21-5989. As crianças estão de volta. Vamos
4: bom
1: lá.
4: Bom dia, Cadu. Bom dia, Carol. Aqui é o Gabriel e eu tô de férias, tô jogando videogame e vivo rock.
1: Meu, esse é o Gabriel. Esse deve aprontar em casa, hein? O Gabriel, malandro.
3: Todo Gabriel é Gabriel.
1: Meu, Gabriel, cara.
3: Gabriel total, Brasil.
1: 989-21. O seu é Gabriel também?
3: Total Gabriel.
1: Nossa.
5: Bom dia, Cadu. Bom dia, Carol. Aqui é a Raquel, da Moca. E, Carol, tenho um pedido pra te fazer. Faz o Verenico ficar, por favor.
3: Fica, Verenico. Beijo, fica.
1: Vivo Rock. O que o Gabriel aprontou e você falar? O que, que ele aprontou?
3: Me chamou de salafrária esse final de semana.
1: Nossa, ele tá
3: ele
1: aprendendo.
3: Tem 8 anos.
1: Tá aprendendo verdades.
3: E eu chamei ele de sacripanta.
1: Caramba, hein? Vamos lá falar, sabe do quê? Desse saco de dinheiro que é a Mega Sena, malandro. Sacripanta.
6: Notícias.
1: Vamos lá.
3: Saco de dinheiro. Que saco de dinheiro, Caduzilhos? Ninguém tem saco de dinheiro. Ninguém acertou as 6 dezenas da Mega Sena. No sorteio de ontem à noite, o prêmio acumulou 62 milhões de reais. Fico com 2 milhões e distribuo 60 num helicóptero em notas de 100.
1: Caramba. Olha, eu fiz outros jogos, não fiz mais a Mega Sena. Semana passada, não sei nem se eu tô milionário, porque eu fiz Loto Mania, Loto Fácil, nem conferi. É um mês pra conferir isso daí, de repente eu ganhei uma grana. Eu vou conferir hoje isso, Brazel. Vamos lá, os números sorteados foram 8, 28, 30, 37, 39 e 60. Eles estão de brincadeira, a Caixa Cômica tá tirando um sarro, hein, meu? Que sacanagem é essa aí, meu?
3: É isso, meu, é isso. 8, 28, 30, 37, 39 e a idade do Cadu.
1: Que é isso, cara. 22 apostas acertaram 5 dezenas e ganharam 79 mil. Oh, tá bom, hein? 79 mil cada uma?
3: 79.800, cara.
1: Pô, o próximo concurso será realizado quinta-feira, amanhã. Então, boas
3: sem
1: apostas. É isso
3: já
1: aí.
3: Já enjoou essa porcaria.
1: Eu também já enchi o saco de Big Bola. Quero fazer. Meu, vamos ter que fazer lotomania. São 5. Ó, tem que acertar 20 números. Você coloca 50. E se você acertar 20, você ganha uma milha ali, uma milha e meia.
3: Cadu, eu tô tão pobre que eu tô jogando Hipercaps. É
1: meu
3: isso.
1: Meu Deus do céu, cara.
3: Conhece?
1: Nem
3: eu
1: sei
3: jogo
1: que
3: maluco
1: é isso.
3: Lá no Hipercaps?
1: Hipercaps é
7: bom. Bom dia, Cadu. Bom dia, Carol.
1: E aí?
7: Como assim, Carol? Não sabe jogar rouba assim, monte?
1: Sabe
7: é o
1: nada,
7: básico do baralho.
3: Eu não sei.
7: E como assim Uno? Uno não é baralho, não. A versão do Uno no baralho é o mal mal.
1: Ah,
7: pô, não sabe nem 21? 21 também é super easy. É isso aí, viva o Rock.
1: Viva o Rock. Vamos ouvir a galera aqui no 989-21-5989.
8: Fala, Cadu.
1: E aí?
8: Fala, Carol.
1: Beleza?
8: Bom dia. Fábio de São Mateus.
1: Fala, meu.
8: Cadu.
1: Ah.
8: Sugestão, pé no saque com sugestão.
1: É o pé sujo.
8: Porque você não escolhe um dia da semana pra fazer um pediu tocô. Seria legal, hein? Um delivery do Rock. Hã?
1: Pode ser.
8: Aí já
1: meu.
8: Podia já começar tocando aí, ó. Pay Lives da Riverside, da banda Live. E viva o Rock!
1: É, Brasil, pode ser. Vamos pensar numa sexta-feira, quem sabe, hein, meu? Onde os ouvintes vão pedir tudo. E não vai tocar nada, malandro. Vamos lá.
3: Não vai tocar nada.

0: Mick Jagger, ajudou muito a gente, torcendo pra Argentina, hein? Grande Mick Jagger, cara.
1: Querido, né?
0: Querido, cara. Foi lá, vestiu a camiseta da Argentina e ajudou a gente.
1: E fez a coisa acontecer.
0: Fez acontecer o final da Copa.
1: Tá
0: grande
1: certo.
0: Mick Jagger, Rolling Stones aqui no Jornal 89. Vamos ouvir a galera mandando seu recado. É um jornal. Porque
1: jeito?
0: Tem muitos latinos curtindo o Jornal 89, latino, impressionando. É o Jorlatino 89.
2: Fala, Cadu. Fala, Carol. Tudo bom? Fernando, Santiago do Chile, brasileiro, moro aqui. Os chilenos gostam muito dos brasileiros, então a gente aqui fica sintonizado na 89, na parte da manhã, e aí divulga aqui pra galera. Valeu, 89.
0: Tá explicado. Jorlatino 89, agora um chileno. Vamos ouvir a galera mandando seu recado. Vamos
3: ouvir. Bom dia, meninos. Bom dia, Carol. Bom dia, Cadu.
1: Carol.
3: Do Chile, hein? No frio gostoso, hoje tá como 2 graus, hein, cara? Sou Júlio, do Chile. Ah, tá passando frio, acabou a tempestade.
0: Isso.
3: E agora vem um frio gostoso.
0: Oh.
3: É, aqui no Chile. E viva o rock!
0: Carol, você gosta do frio gostoso? Você gosta, Carol?
1: Eu gosto, do frio é do dinheiro gostoso.
0: Dinheiro
1: eu
0: gostoso.
1: Gosto de estar coberta de notas.
0: Vamos lá, 989-2159-89. Vamos ver, galera.
4: Bom dia, Cadu. Bom dia, Carol.
0: Bom
4: Rita
0: dia.
4: Da Zona Norte.
0: E aí?
4: Dia de replanejamento na escola e eu acordei atrasada.
0: Nossa.
4: Socorro!
0: Nossa senhora, meu.
4: Bora finalizar esse ano letivo com a aposentadoria na mão. Uhul! E viva o rock!
0: Viva!
4: Boa quarta-feira a todos!
0: Vamos lá, falar agora de saúde, precisamos.
5: Saúde.
1: Tirando ranho, tirando vírus, bactérias, todas as ites possíveis, tem aí, vem aí, Sarampo 2026. Esse é um festival que ninguém quer. Gente, a Secretaria de Estado da Saúde de São Paulo voltou a informar, reforçar a necessidade de vacinação contra este sarampo xexelento, porque o estado de São Paulo registrou o 13º caso da doença só esse ano. A recomendação é a aplicação da vacininha, dose zero, da tríplice viral, para bebês de até 6 meses, aqui na capital paulista, Guarulhos e São Bernóia.
0: Isso.
1: Medida de proteção, evitar a fadiga.
0: É claro, ó, tá voltando tudo aí, tem cachumba.
1: Se tá circulando.
0: Cachumba
1: é
0: circulando.
1: Tem gente que não tá com vacina.
0: É.
1: E o que que o vírus faz?
0: Vai.
1: É nós.
0: É nós.
1: É nós, irmão.
0: Cachumba
1: cola
0: dos dois lados tá pegando. Que mais? É...
1: Ah, eu quero. De cachumba, não.
0: Catapora. Fica tudo se coçando com aquelas marquinhas. Toma banho e põe maisena.
1: É, mas sarampo mata. É perigosíssimo.
0: Põe maisena pra não coçar. Que mais? É... E rubéola, meu. Tem rubéola também voltando. Tá voltando tudo isso aí, viu? São as doenças da geração cocum. Estão voltando aí. Sarampo, rubéola, catapora e cachumba. Parabéns. Pessoas
1: a gente vacinava, né?
0: É.
1: Nos anos 80, todo mundo vacinava.
0: Pessoas
1: agora de... é desinformação atrás de desinformação.
0: Vamos
1: Me
0: lá.
1: Pops.
0: Pessoas de 5 a 29 anos devem comprovar duas doses da vacina tríplice viral, com intervalo mínimo de 30 dias entre elas. Pessoas de 30 a 59 anos devem comprovar uma dose da vacina tríplice viral também. É isso.
1: Boa, demorou, Caduzilhos. Boa.
0: Vamos comprovar.
1: Bem bolado.
0: 989-2159-89, impressionante. Jorlatino 89, mais gente do Uruguai. Vamos ver.
6: Bom dia, Cadu. Bom dia, Carol. Acá habla Andrés, de Uruguay, Montevideo. También escuchando como el colega de Artigas.
1: Montevideo, vamos ahí.
6: Que también soy Artigas también.
0: Oh,
6: un abrazo y viva el rock.
0: Meu, eles entendem tudo, tudo que a gente fala, eles estão entendendo. Meu, engraçado, né? Cadê a Argentina? A Argentina não entra. Cadê a Argentina? Tem argentino aí? Não entram, os meus irmãos não entram, eles não gostam.
1: Cadê os irmãos da Moca?
0: Vamos lá, 989-2159-89.
7: Bom dia, Cadu, bom dia, Carol.
0: E aí?
7: Seguindo aí a dica do nosso colega aí do Pediu Trocou, eu fazer um pedido aí pra vocês, ó. Existe o SP1 e existe o SP2, os jornais lá da Globo, né? Por que vocês não fazem o The Journal 1 e o The Journal 2? Esse é meu pedido. É isso aí.
1: Sabumba.
7: Aqui é o Henrique e o Igor do Jaraguá.
0: Meu, o cara quer fazer, meu, SP1, SP2, o cara quer fazer o quê? O jornal Vulcabras, malandro? Vamos fazer um
1: Vulca. Nossa, Vulcabras.
0: Faz um jornal Vulcabras, meu. É pé no saque direto com Vulcabras. Vamos lá. Ramones.

0: isso aí, Charlie Brown, o couro vai comer. Vamos ouvir a galera, 989-2159.
1: Wesley Safadão.
0: Oi, 89. Falou o Bianchi, como é que é? Chama o Bianchi e vai.
2: Bom dia, Cadu, bom dia, Carol, Cláudia de Guarulhos.
0: Beleza.
2: Oi, Cláudia. E aí, Carol, e daí que você não sabe jogar? Você faz as nossas alegrias de manhã, isso que importa.
1: Eu jogo com as palavras. Rock. Cadu, eu sei jogar com as palavras.
0: Você sabe jogar muito bem. Você é nossa radialista relia, mandando alegria pra
1: eu
0: galera
1: logo cedo. Eu
0: também
1: jogar ranho muito longe,
0: opa.
1: Quer ver?
0: Opa. Joga esse ranho na parede, que mais? Shopping,
3: bom dia, Carol, bom dia, Cadu.
0: E aí?
3: Cadu, oi. Eu também. Saí da Mega Sena, agora só tô naqueles outros joguinhos.
0: Tá certo,
3: de R$3. Quem sabe, né?
1: Caps.
3: Se ganhar milhão, já tá bom.
0: Tá bom.
3: Cláudia de São Bernardo e Vivo Rock.
0: Vivo Rock, quem mais? 989-2159.
4: Bom dia, Cadu, bom dia, Carol.
0: Bom dia.
4: Sidney do Parque Toronto.
0: Porra,
4: hoje dando
0: meu
4: rolê aqui por dentro do bairro.
1: Parque Toronto.
4: Que é rodízio do Pé de Break.
0: Tá certo.
4: Uma é a empresa. E Vivo Rock.
0: É, meu amigo, dá uma olhadinha no pneu do Pé de Break, malandro. Tem dica aqui pra você curtir.
1: Pneu, né?
0: 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Voltamos já depois do Break the Law.
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0: 8h34, estamos de volta com The Journal e a galera sempre mandando seu recado aqui no 989-215989. E pela primeira vez, vamos ouvir.
1: Bom dia, queridos, tudo bem com vocês?
0: Tudo.
1: Primeira vez que eu mando mensagem, sou a Fabi Souza e moro aqui no bairro da Vila Natal.
0: E aí?
1: Sou ouvinte de vocês, mas pela primeira vez eu estou mandando mensagem, espero que vocês demorou, ouçam. Né? E vai Palmeiras, né? Palmeiras também é 89, um cheiro.
0: Ai, gente. Ela já chegou com o pé na porta, tá certo.
2: Já chegou com o pé verde na porta.
0: Pé verde na porta. Quem mais? Argentinos Fajutos. Gostei dessa banda, meu.
2: Ah,
0: isso. Banda Argentinos Fajutos, bandando o melhor do rock latino. Vamos lá.
3: Alô, alô, olá, olá, Cadu, olá, olá, Carol.
2: Que olá, o quê?
3: É Fernandes. De Buenos Aires, do Muto Cucho da Vida, roubaram a Argentina. E parabéns para vocês, vocês são muito ouvidos aqui na Argentina. E viva o rock!
0: Nossa, o cara é o argentino.
2: Estamos puchos!
0: Danado, o cara é o argentino havaiano, ula ula. Que mais? 989-215989. Essa banda aqui você poderia cantar, hein, Brasil? Vamos ver.
4: Fala, Cadu. Fala, Carol. Alexandre aqui de São Mateus, motorista de aplicativo.
2: Mateus.
4: Trânsito tá terrível. São Paulo, como sempre, parada. Alexandre, guitarrista da banda Velho China e da Bela Lordose. Vamos que vamos. Obrigado e viva o rock.
0: Por que você não canta na banda Bela Lordose, Brasil? Você devia cantar essa banda aí, cara. Faz um teste lá.
2: Cadu. O meu negócio é a protusão louca, meu.
0: Nossa,
2: é o Loki Protusa, é outra coisa.
0: Nossa senhora.
2: É a protusão infinita, é outra. Você que deveria.
0: Na
2: você
0: Lordose? Nem deveria. Ferrando, malandro.
2: Você conhece a banda Stent?
0: Ah, meu, a Stent eu canto, meu. Vou cantar na banda Stent, cara. Nossa senhora. Vamos falar do mundo.
2: A que ponto chegamos.
5: Mundo.
2: Crianças putas. Estão todas putas. O parlamento da França aprovou a lei que proíbe o acesso de menores de 15 anos às redes sociais. A França é o primeiro país da União Europeia a banir os aplicativos para jovens. Não vai mais pegar o celular da mãe e ficar de tique-tique.
0: Nossa senhora, para as autoridades, a restrição tem o objetivo de proteger crianças e adolescentes dos perigos da internet, como o acesso a conteúdos impróprios, a dependência das telas e a ação de criminosos virtuais também. Tem tudo isso. A medida entra em vigor em 1º de setembro e as grandes empresas de tecnologia terão 4 meses para encerrar as contas já existentes. Serviços educacionais online continuarão disponíveis. Tá aí.
2: A restrição tem que proteger o Cadu também.
0: Por quê?
2: Eu tiraria as redes sociais da sua mão.
0: Da minha mão?
2: Porque você tá o tempo inteiro postando foto com filtro. Tem uma, inclusive, que você tá até de cílios e gatinho, em delineador gatinho. Precisa tirar.
0: Imagina, Brasil.
2: Caduzilhos,
0: eu coloco
2: vira
0: foto.
2: E mexe,
0: pode...
2: manda áudio e fica se ouvindo.
0: Não,
2: pra ver,
0: meu,
2: se o áudio tá bom. 10 mil vezes. E outra, ele não pode ver Detran que ele clica. Recebeu o e-mail do Detran, você passou no Free Flow, ele vai lá e clica.
0: Claro, quero ver se tem multa, malandro. Você não vê?
2: Ah, por e-mail.
0: Ah, lógico.
2: Você acha que o Detran vai mandar o e-mail?
0: Manda, eles estão mandando agora.
2: Só no meu e-mail,
0: opa,
2: eu tenho 17 multas pelo Detranga.
0: Nossa, chegou 17 e-mails. 989-215989. Entra lá no Instagram que você vai ver. É a realidade, como ela é. 989-215989. Tem o pessoal aqui falando que tá tudo parado.
6: Ô, Cadu, ô, Carol. Um pouquinho pra
2: Oi.
6: Frente. Saída da Cruzeiro do Sul, Avenida do Estado, tudo parado na Marginalza.
0: Beleza, tudo parado na Marginalza.
2: Mas que parte da Marginalza? Ele não falou.
0: Qualquer parte ali é tá parado. Vamos ver.
7: Tá tudo mais que a Marginalza. Eu tenho certeza que esse pedido o Cadu vai aceitar.
0: Manda.
7: Já que tá todo mundo fazendo pedido aí, que André motorista da PP. Cadu, eu queria que a Carol trabalhasse presencial todo dia no estúdio. E viva o rock.
0: Olha, meu amigo, pediu, faltou. Vamos lá.

0: Tá aí, som do Queen aqui no Jornal 89, certo? Pessoal participando, certo, mandando aí seu recado, 989-215-989.
1: Buenos dias, Carol, buenos dias, Cadu, Fábio de Barueri, queria mandar um bom dia pra todo mundo aí, pra essa galera do 89, parabéns por essa rádio maravilhosa existindo na vida da gente todo dia aqui no Lava Rápido, só dá 89.
0: É isso aí, quem mais?
2: Pessoal, bom dia, Cadu, bom dia, Carol.
0: Bom dia.
2: Gente, se a Carol tá na 89, se ela não tá na 89, se ela tá rouca, se ela não tá rouca, cara, o importante é que ela tá aí todo dia fazendo rádio pra gente, curtindo, fazendo esse jornalismo maravilhoso, com muito humor, com muita animação.
3: Segura bem.
2: Animando o nosso dia, animando a nossa manhã.
0: Isso,
2: parabéns, Carol, parabéns, Cadu, adoro vocês.
0: Obrigado.
2: Para de encher!
0: É isso aí, deixa a Carol em paz, meu. O pessoal tem que deixar você em paz, né, Brazel? Não dá. Assim não dá.
3: Não precisa, eu gosto. Eu gosto. Não precisa
0: gosta,
3: me deixar em paz.
0: Você gosta que enche o saco.
3: Eu gosto de furdúcio.
0: Você é a Maria Pipoqueira de cinema. Vamos falar de cinema agora.
4: Cinema.
3: Não é cinema, Cadu.
0: Não é cinema agora?
3: É leilão. Mas é sobre filme.
0: Beleza.
3: Sabre o sabre.
0: Sei.
3: De luz do Luke Skywalker.
0: Sei, tô ligado. Tão fazendo uma rifa disso aí? Os caras tão rifando isso aí. Tá fazendo uma rifinha.
3: Rifa, bingo. Foi vendido por 19 milhões de reais. Tem gente que tem dinheiro pra gastar aí, pra jogar fora. E um leilão lá em Dallas, no Texas. O objeto... Só que veja bem, é a espada com uma mão junto decepada, viu? Aí sim, é bonito, hein, pra ter na sala.
0: Pô, você põe ali, você põe... Ah, lógico, você põe a... Coloca ela na parede ali, fica decepada com sabre.
3: Não é espírito zombeteiro que
0: Nossa
3: entra na sua casa.
0: Nossa senhora.
3: Esse objeto, ele foi usado pelo Mark Hamill na cena do duelo final lá, né, do Luke Skywalker e do Darth Vader. No filme O Império Contra-Ataca,
0: Nossa,
3: em 1980.
0: Clássico, clássico, hein, meu?
3: E aí, é nesse momento que o Vader revela aquela icônica frase. Fala, Caduzilhos. Não, Cadu, idiota, a frase tá aí. Não falo, é...
0: Tá. Nossa, eu tava falando...
3: O disco da Xuxa é o contrário.
0: Mas fala é direito. Essa a ideia.
3: E eu tô com o nariz tapado.
5: Eu sou... Como é que é? Eu sou seu pai, Luke Skywalker.
3: E corta a mão pai do Luke, meu.
0: Puta, que pai, hein, meu? Ele aprontou, cortou a mão dele, é isso?
3: Meu pai era assim.
5: Você aprontou, dá a mão aqui, ó.
3: Se eu não comesse tudo que tava no prato, eu sou seu pai.
0: Cortar
3: o frango pra eu comer.
0: Olha, o lote veio com um mecanismo de efeitos especiais utilizado para simular amputação. Que louco, por isso que é caro, né?
3: Nossa, que nabo, cara.
0: Esse foi o maior valor já pago por um objeto de cena utilizado em um filme da franquia Star Wars. Pessoal, muito louco aí com Star Wars.
3: Depois disso, só a pipoqueira mesmo que tem.
0: Nossa
3: esses
0: senhora.
3: Efeitos especiais. Já te lembra a pipoqueira?
0: Pipoqueira de Star Wars? Eu tinha aqueles estojinhos. Sabe o estojinho do Star Wars? É muito cocum, meu. Aquele estojinho que tinha um código. É tipo um cofrinho. Você colocava um número ali pra abrir o cofrinho.
3: Aí... Filha, chegar. Eu gostava de ursinhos carinhosos.
0: Caramba.
3: De cavalo de fogo.
0: Tá certo. A identidade dos compradores e dos vencedores dos itens não foi divulgada. Lógico, ela vai gastar 19 milhões numa espada dessa aí. Imagina o que ele não tem, né? Meu Deus, cara.
3: Cadu, pra finalizar esse bloco, querido, a frase, vamos lá, vai.
5: Eu sou seu pai.
3: Nossa, Cadu, não é pra você dar um arroto, é pra você falar a frase, vai. Inglês, besta.
5: I'm your father.
3: Nossa, parece seu estômago no meio-dia.
5: I'm your father.
3: Meu estômago faz isso.
6: Eu sou seu pai.

0: aí, um tira da pesada, malandro. 989-21-5989. Vamos ouvir a galera aqui mandando o seu recado. Os últimos
1: são
0: de
1: os
0: hoje.
1: Últimos, hein? Bom dia, Cadu. Bom dia, Carol. Dia. Aqui é a Solange da Freguesia. Ô, Carol, não fala que é dinheiro jogado fora. Só quem é fã da saga sabe a importância desse sabre. Pelo amor de Deus, ainda mais que vem com a mão do lado negro da força. Por favor.
2: Ah, meu Deus, tá?
1: Isso é muito importante. E assim, é um dinheiro muito milhões. Bem investido.
0: Isso, Carol.
1: E vivo rock.
2: Eu concordo com ela.
0: Você tá brincando,
2: Cadu,
0: com essa galera.
2: Eu concordo com ela.
0: Você não...
2: tá brincando. Você tá mexendo com a mão alheia, velho.
0: Não pode, Brasil. O pessoal é muito louco. Eles adoram Star Wars. Você vai falar isso, meu? Que dinheiro jogado fora. Eu gosto de Star Wars, meu. É, vamos lá. 989.
2: O que você mais gosta da saga?
0: Meu, eu acho legal tudo, meu. A Princesa Leia, quem mais? O Luke Skywalker, aqueles robozinhos loucos lá, o pequenininho lá e o grandão.
2: O pequenininho zoiudo, é.
0: Tem quem mais lá? O Chewbacca e o Darth Vader.
2: Chewbacca?
0: O Chewbacca, malandro.
2: O Chewbacca?
0: Você não gosta de Chewbacca? É o Chewbacca, teu cachorro é o maior Chewbacca. É, vamos ouvir aqui a galera, vai lá.
3: Fala, Cadu, fala, Carol.
2: Oi.
3: Giovanni de Guarulhos. Junto com meu filho Enzo, trabalhar aqui na Paulista. É, tava ouvindo você imitando o Darth Vader.
2: Muito
3: cara,
2: parecido,
3: parece mais um Henrique Cristo.
0: Que Henrique Cristo?
3: Meu pau. Parece muito mais Henrique Cristo, hein?
0: Precisa
3: melhorar essa tua atuação aí.
2: Que é vedo,
3: abraço.
4: Encerramos. O Jornal 89, finish the
2: Cadu,
4: journal.
2: Desculpas, você tá parecendo o intestino delgado, cara, finish. Para com isso, mano.
4: Que isso? See you later, tomorrow.
5: See you later, alligator.
2: Ah, Cadu, 8h59, gente, obrigada pela audiência e desculpa alguma coisa aí. Gente, alguém interdita o Cadu, sério?
0: Give pirou, pira, hand. Pirou.
6: Tchau.
7: Tchau.
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3: Salve, salve, meus guerreiros, minha galera, com muito jogo de cintura. Começa agora mais um Se Parar, o Sangue Esfria, diretamente dos estúdios da 89 Rádio. Só fazer um comentário aqui, tipo, que eu tô orgulhoso, assim, meu filho. Eu sempre briguei com ele, falei assim, meu, você tem que gostar de alguma parada, velho. Quando eu era moleque, era banda, eu era tarado, eu só pensava em banda, banda, banda. E ele, não gosta de nada, não gosta de nada. Aí eu fui forçando a barra, ele pegou a mãe de desenho, depois ele era cinema.
4: Uau.
3: Aí ano passado ele fez um
4: super fácil.
3: É, não, ele ficou, ele fez um summer camp de cinema em Harvard, o ano passado.
5: Que legal.
3: Super
5: que
3: legal. Ele fez um curta. E agora ele fez um filme chamando Antes que a Maré Suba. E eu dei de presente pra ele de aniversário, liguei pro pessoal lá da galera do cinema lá do Guatemi, pô, tem essa relação. Galera, aí o galera me deu a sala. E ó, aí a gente, agora no sábado, às 11 horas da manhã, ele passou o filme para o cinema lotado, que ele convidou um monte de gente, né? 250 pessoas lotados. E cara, o filme é super denso, super triste. O menino que, puta, perdeu a mãe de câncer, a menina tá com câncer, não sei o que. Eu falei, filho, precisa ser. Ele falou, não, tem uma mensagem que eu quero passar, essa sensação, esse é o feeling. E cara, a hora que o filme, o final, ele vai contando a história e no final ele faz um looping das cenas acontecendo assim até chegar no começo do filme. E a música subindo, cara... Todo mundo aplaudiu de pé e todo mundo chorando, emocionado com o filme. Você acredita, cara?
5: Que doideira, mano. Que doideira.
3: Não, e ele fez tudo sozinho, tudo na raça, assim. Então eu fiquei super orgulhoso. Luca, querido, prazer, uma sensação. E agora, puta, ele vai pra Austrália, vai ficar 6 meses. Puta,
6: Luca?
3: Mano.
6: É. Nome do meu filho.
3: É. Putz grilo. Gente, hoje... Querida Alê, seja bem-vinda. Bom dia.
4: Bom dia, muito bom estar aqui novamente.
3: É, legal, obrigado por você ter vindo aqui, obrigado por você estar aqui com a gente. Yuri, bom dia.
7: Bom dia.
3: Gente, hoje queria falar um pouco dos nossos convidados. Criar uma roupa já é difícil, criar uma marca de roupa. Criar uma marca desejada por uma geração inteira é outra história. Os convidados hoje começaram vendendo camisetas no Bom Retiro, transformaram essa marca que está aqui, que mas eu não vou falar, em uma das marcas de streetwear mais relevantes do Brasil. Os números ajudam a contar essa história. Fundação da marca em 2014, crescimento acelerado com foco da geração Z. Faturamento projetado para 80 milhões antes da venda da empresa. Aquisição da Arezzo 2021 por R$105 milhões. E-commerce chegando a representar 96% das vendas. Recompra da marca dos fundadores no final de 2024, retomando o controle da operação. Uma história que tem quase tudo que empreendedor sonha viver: crescimento acelerado, venda milionária, integração com um grande grupo, depois a decisão de voltar e assumir o volante da próxima empresa. Hoje o papo é com Bruno e Lucas Carra, fundadores da BAL. Sejam bem-vindos aqui.
5: Aê!
6: Boa.
3: Primeira pergunta. Desde o começo vocês já sabiam, porque assim, trabalhar com irmão é uma parada.
8: É. Muito boa. Uma delícia.
5: Uma delícia.
8: Não, tô brincando, no nosso caso é mesmo.
3: Então, mas porque assim, você tem um. Porque assim, por exemplo, eu não tenho sócio. Eu queria ter um sócio.
8: Sim.
3: Porque o sócio bom é uma puta ajuda, bom, porque assim. É uma sintonia, ele complementa. Qual foi. Desde o começo, como é que foi essa história? Vocês deixaram claro o papel de cada um? Isso foi desde o começo? Ou confundiu? Ou foi depois? Como foi isso?
8: Bom. Antes de mais nada, obrigado por receber a gente aqui.
3: É um prazer ter vocês aqui
8: novamente, segunda vez. Então, cara, a marca nasce dentro da fábrica do meu pai. A gente já nasce, praticamente nascido e criado no Bom Retiro. Eu fundei a marca em 2013, começou. E aí a minha ideia principal era ter uma lojinha na Vila Madalena ali, ter um ponto físico e fazer a marca rodar por ali. E aí os primeiros 6 meses eu comecei rodando a marca assim. Eu era sozinho, o Bruno também trabalhava lá na fábrica com o nosso pai, mas ele não tava no business. E, cara, eu sempre fui muito do viés criativo, né? Meu perfil sempre foi muito criativo, eu fico à frente da criação, do design da marca, assim, todo como a marca se comunica. E aí, meu forte não é esse. Tipo, quer dizer, o meu forte é esse, mas quando a gente entra para todo o âmbito do empreendedor que precisa, o administrativo, o negócio, o business mesmo ali, é um negócio que eu batia muito cabeça e não era meu core. E aí, meu irmão vendo o que eu tava fazendo ali também, dentro da fábrica do meu pai, enfim, as estampas eram muito legais. Bal, na real, significa black and white, que é só a camiseta preta e branca. E aí ele vendo lá, eu me empipinando, me descabelando pra fazer, tocar a marca, ele falou, mano, quero entrar junto com você aí.
3: Legal.
8: Vamos entrar, acho que eu posso somar, acho que é o que você falou, assim, quando você tem um sócio é muito bom pra você dividir as responsabilidades, né? Você puxar e extrair o melhor de cada um, o core de cada um.
3: Eu puxei esse assunto porque, assim, a sociedade de sucesso é quando claramente cada um sabe o que faz.
8: Exato.
3: E respeita, fala, pô, você faz isso, eu faço aquilo, e pô, a gente se escuta tal, mas pô, não é que eu não meto a mão, você faz a tua parada, eu faço a minha. Desde o começo tinha essa clareza, ou seja, você parte de criação, desenvolvimento de marca e você é administração da companhia.
4: Isso. Só que, por exemplo, você, ele criativo, você gestão, ele se ele quer criar algo que de repente os números não demonstram. De repente, vamos, aposta, você tem autonomia e tem o poder de barrar.
0: Você que falou que preto e branco não era suficiente?
4: Porque uma coisa é falar que dá certo, outra a gente falar...
3: Mas se os caras estão juntos há mais de 20 anos, é que deu certo, mas... né?
7: Eu acho que a gente sempre foi muito complementar, o Lucas sempre foi mais criativo, eu sempre fui mais de negócio, mais comercial, e ele sempre parte de produto e eu parte de marketing, divulgação e comercial.
4: Você que vende.
7: Que eu era digital, né? Sempre a gente começou no online, que daí foi quando eu entrei na marca, eu vi os produtos, vi a marca, falei, cara, isso aqui é muito foda, mas esquece pro físico. Não vamos abrir loja física, Vila Madalena, Pinheiro, esquece, vamos pro digital. Vamos pro online, isso 2014. Cara, acho que poucas marcas tinham site, né? E-commerce.
8: O próprio termo e-commerce era muito embrionário na época, né? Quando você fala de e-commerce em 2013,
3: era
8: quem tava no game era
4: possivelmente
8: Tilibin, só os gigantes.
3: Eu acho que
8: Renner, C&A, só os gigantes.
9: Você tava já no online?
3: Eu não sei responder, sabia?
8: Uma marca que tava nascendo nesse momento, nem se falava em vender na internet, entendeu?
3: Mas eu queria fazer essa primeira pergunta.
4: Muito bom.
3: Né, dessa construção, porque assim, tipo, de novo, por mais que hoje tenha muita, mas ainda tem gente muita dúvida, fala, puta, se eu começo no físico, começo no online. O que significa começar no online? O que significa esquecer da loja da Vila Madalena e falar, puta, vou no online? Conta aí.
7: Cara, vou começar aqui, então. Cara, significa você pensar em cada detalhe da imagem da marca que sempre foi construída com muito carinho, assim. Quando você tá no online, no digital, toda a campanha, a comunicação visual é o que vai ditar a regra do negócio, né? Como que você vai se mostrar ali, porque o cara não vai conseguir na loja física pegar o produto, vestir, provar. Então você ir pro digital, mesmo você conseguindo alcançar muito mais pessoas, um público não fica restrito só a quem entra na sua loja, quem for impactado ali por um influenciador, por um anúncio, tem que ser impactado positivamente. Então você tem que pensar, a gente sempre cuidou muito assim da imagem da marca, das campanhas, de ter uma imagem muito forte assim na internet, que acho que foi o grande diferencial desde o começo da Balsa. Você pega as nossas primeiras campanhas ali em 2014, a gente já investia pesado, cara, numa estética muito bonita, do cara já olhar o produto, ter uma descrição de produto já muito bem elaborada.
4: Os modelos
7: passando.
3: Produto. Eu queria provocar mais ainda. As pessoas que estão no online, elas têm um puta problema, que elas têm um custo de aquisição de cliente muito grande.
4: Muito grande.
3: Elas ficam dando desconto e parcela. E vocês, desde o começo, construíram marca online.
7: Sim.
3: Qual é a dica que vocês podem dar para essa galera que está aqui escutando a gente? Porque, de novo, é possível não vender desconto e parcela e vender conceito, mesmo as pessoas não tocando no produto cheirando. Concordam?
7: Sim, certo. Com certeza.
3: Qual que é a dica?
7: Cara, no nosso caso, a gente investiu muito em marketing de influência. Então, quando eu falo assim, investiu muito em marketing de influência, não é que investiu muito dinheiro desde o day one, né? Cara, a gente pegava assim, literalmente, uma camiseta, fazia uma caixinha, cartinha à mão, fazia um seed, um envio para 15, 20, 30 pessoas, porque esses caras usando o produto, criando a marca, era como eu ia criar o desejo. Perfeito. E não precisava ficar dependendo de desconto, de preço. Então, no começo da marca ali, de 2014 e 2015, já tinham grandes pessoas, grandes celebridades usando o produto, que foram através de envios sem ser pagos, assim, orgânicos. Então, eu lembro do Caio Castro usando a nossa camiseta do Mickey, que na época o Mickey não era licenciado, mas a gente fazia as camisetas fã, assim, isso é uma foto dele usando o produto.
9: Agora Felipe já dá pra fazer.
7: Agora a gente já fez.
9: Fez o primeiro já que ali tá liberado.
7: Agora já dá pra fazer.
4: Não é ser criativo, fazer na mão, um artesanal... personalizar, total. O cuidado.
3: Mas vale, sedução, né?
4: Sedução.
8: Vale complementar, porque eu acho que assim, isso era o que funcionava quando a gente fazia, acho que tá falando de 10, 8 anos atrás. Hoje eu já enxergo que muita uma forma de você se comunicar e fortalecer cada vez mais, que é uma frente que a gente vem olhando muito hoje, é uma estratégia muito consolidada e muito sólida de CRM. Eu acho que hoje tem, existe uma oportunidade enorme, porque, cara, hoje todo mundo aprendeu a jogar o jogo de mídia paga, de cá, que olhar ROI, olhar ROAS, todo mundo sabe fazer isso hoje. Você pega uma agência, um cara bom pra ir pra dentro, mas você fazer um bom relacionamento de cliente, uma boa régua de CRM, entender o cliente, conversar com ele, escutar.
4: Fazer a máquina de vendas rodar, né?
8: Eu acho que hoje,
4: né?
8: É assim, é essa régua de operação bem feita de CRM, no final do dia ela é venda. É isso que eu acho que hoje que é como a gente enxerga.
4: Onde você tem o ROAS, né? Onde mais você diminui o custo.
8: Exatamente. E aí você não fica dependendo de promoção, de cupom, de preço. Porque você tá, o cliente, ele sente que ele tá sendo escutado e tá no ombro com vocês.
4: Ou vocês usam um terceiro?
8: A gente tá com uma pessoa dentro montando estratégia. Aí a gente tem as plataformas que operam e tem uma agência que dá suporte também.
4: Vocês também, tudo interno, né?
3: Também. É, querido ouvinte, o que a gente está falando? Muita gente tem dificuldade em entender o que é um CRM, só para deixar claro. Cadastrar o seu cliente, saber o máximo possível do seu cliente é o grande negócio e o grande jeito de ter o custo mais barato da sua aquisição, certo?
8: Ah,
3: essa é a mensagem que a gente está dando.
8: Afinal de contas, então, interessa se o cara compra, muito mais barato do
3: se
8: que
3: o cara compra um donuts ou um moletom, tipo, quem é esse cara? Quando ele comprou? Qual é o sabor do donuts?
4: Até
3: que ele aconteceu?
4: O Caíto trouxe a importância da marca. Quanto mais você sabe do seu ICP do seu cliente, mais
3: não
4: você consegue
3: dúvida.
4: Conectar.
3: Não, e tem uma vantagem que, assim, o CRM, ele traz uma leitura de mercado muito interessante, né? Você sabe qual é o gosto, quanto que esse cara quer pagar, qual que é o preço, qual que é as cores que ele gosta, a cartela de cor, isso tudo é muita riqueza pra gente.
8: Exato.
3: Né, que funciona. Vamos lá. Eu queria fazer que momento, né, a gente tá no online, já de novo, volto a repetir, pô, não tinha dinheiro pra pagar influenciador nenhum. Zero. Eu comecei a seduzir esse cara com uma carta à mão, um produto interessante, acerta com um, acerta com o outro, legal, bacana. Então, ou seja, sem dinheiro, a gente já deu uma dica de como você pode chegar nessa galera. Perfeito. Qual foi o momento do negócio que vocês falaram? Puta, cara, rolou, velho. Mano, opa!
4: Agora foi!
3: Não, que tem hora dos nossos negócios que a gente percebe e fala, nossa!
4: Vou lá.
8: Acho que isso é um jogo infinito. Ainda tá rolando, né?
3: Não,
8: acho que
3: é
8: um jogo infinito.
4: Mas teve um marco.
3: Mas é que agora
8: tem
3: existe uma marca.
8: Existe
3: uma consistência. Falando no começo, você tem um...
8: De sair do zero pro 10.
3: Você tem um sonho. Você fala, puta, será que meu negócio... Será que valeu a pena ter ido com ele? Pô, que horas vocês sentiram que valeu a pena?
7: Cara, eu acho que foi... Eu vou falar por mim, acho que o Lucas também deve ter a mesma sensação. Era 2017, a gente tava naquela... Época do empreendedor que você se questiona se o negócio vai dar certo, se... Puta, a gente vendia até relativamente bem, mas não era o suficiente pra gente conseguir tirar um salário, ter uma grana boa. E a gente chegou no momento de se questionar mesmo, de falar assim, putz, será que a gente vai continuar com a marca? Não é melhor a gente trabalhar na confecção ali na fábrica da família e tudo mais? Foi quando a gente resolveu fazer, vamos testar essa marca de verdade e dar um all-in aqui. Ou vai ou racha.
8: Só fazer um adendo nisso aqui, que voltando no papo de sócio complementar. Nessa mesma época, eu lembro, eu estava num momento muito desafiador, eu estava insatisfeito. Eu lembro que eu estava no computador, montando meu portfólio, assim, e aplicando para uma vaga na Under Armour, na Califórnia. Falei, quero ir embora, vou sair dessa porra, vou mandar meu currículo lá. E aí você imagina seu sócio, irmão, vendo você fazendo isso, sendo assim, falou, mano, o que você está fazendo, velho? E aí esse maluco aqui, uma resiliência do caralho, ele falou assim, pode ir, faz, eu vou continuar, eu vou fazer essa porra dar certo.
7: Vou achar outro designer aqui.
3: Mas aí já tomou um murro na cara.
8: Não, aí no que ele me falou isso, eu já...
4: Ele tava largando o barco.
8: Assim, só a atitude dele de ver isso, assim, e não se abalar e falar assim, eu vou continuar.
3: Mas o que abalou aqui... vocês naquele momento?
7: Cara, assim, era um momento que a venda não era num volume, num faturamento muito alto. A gente não fazia grandes investimentos de mídia. Então, assim, a gente tava vendendo, tava trabalhando.
8: Tava deriva, velho. Sabe, a pior coisa
7: que tava indo sem.
3: Gente, all-in é o seguinte, é foco, tá? Só pra eu sou o tradutor aqui das palavras.
4: Pra mim é dar o sangue.
3: O que que significou? Qual foi? Beleza.
8: Aí a gente
3: tem o currículo.
7: Nesse caso,
3: deu intimada.
7: O all-in foi de fato mesmo, né, Ellen?
8: Não, conta você.
7: Tá. Aí, cara, era assim, a gente tinha, nessa época, umas 50 camisetas em... 50 SKUs em estoque. Camiseta, grande maioria, e um pouco de moletom. Aí eu falei pro Lucas, falei, mano, vamos testar essa operação e ver se a marca tem força mesmo, tem potência. vamos pegar, ele tinha acabado de voltar de uma viagem para os Estados Unidos, onde foi ver referência, estampas, amostras. A gente tinha feito uma coleção, toda uma amostra para o ano seguinte. Falei, cara, vamos pegar essas camisetas, que a caixa, a modelagem é uma só, basicamente. Vamos tirar foto de tudo, vamos colocar no site, vamos colocar estoque infinito nesses produtos, vamos botar para vender, né? Vamos pegar Black Friday agora, botar para vender, e vamos fechar o máximo que a gente puder de influenciador. Vamos testar esse negócio com estoque infinito, estoque gigante, com mídia, com influenciador, divulgando e com preço mais atrativo, qual que é o teto? E aí a gente fez essa loucura.
4: Isso era um plano.
7: É.
8: Mas foi um plano. Assim, estoque infinito é literalmente assim, a gente não tinha o produto em estoque.
7: É.
8: A gente fez.
9: Que legal.
8: A gente fez as amostras, mais de 50 assim, esse caúço. Tiramos foto, gente, colocamos no site e colocamos pra vender e não tinha o produto em estoque. A gente tinha as blanks, que a gente chama que é a camiseta lisa, mas tinha assim, 100 de cada tamanho na grade, assim.
0: E como vocês pretendiam finalizar esse brilhante plano de não ter nada em
3: estoque? Deu certo,
7: Não, deu. Mas foi um caos, assim. Mas aí foi quando foi. Voltando na pergunta original, assim, quando que a gente percebeu que a marca certo mesmo?
3: Você fez um teste de popularidade com a marca, e viu a força da marca. Foi sensacional.
0: Qual foi o resultado? Agora tô curioso, mano. Quanto vendeu?
8: A gente ficou despachando pedido da Black Friday até março.
7: Até março do ano seguinte.
4: Maravilhoso.
3: Então, mas aí, de novo.
0: Acho que deu certo, né?
7: Não, deu certo, mas também, cara, foram dias difíceis e turbulentes, porque você imagina. Quando a galera compra online, você compra no site, já quer ver o rastreio, você nem fez o pedido, já tá atualizando o rastreio. E, cara, a gente demorou pra despachar essas peças, mesmo com prazo alongado, no mínimo ali um mês. Porque foi produzir, foi fazer e não tinha essa informação certa no site.
4: E hoje vocês colocam que 96% das vendas é até hoje, vocês estão em todos os canais do digital? TikToks, Marketplace, todos?
7: Sim, mas o mais relevante continua sendo o nosso site próprio.
4: O site próprio, quanto que representa?
7: Dos 96%, 80% é site próprio.
4: 80%?
7: Aham. Uhum. Aí tem Marketplace, TikTok Shop.
4: Aí mostra o tanto que vocês têm domínio, né? Da operação meu CRM muito forte.
0: Fábrica, vocês fabricam na família, na confecção do pai?
8: Hoje ele é um fornecedor nosso, mas não só ele. Tem vários fornecedores hoje.
3: Todos no Brasil.
8: Meu pai é muito especializado em malharia, em camiseta. Ele é um grande fornecedor de grandes magazines, Renner, C&A, Pernambucanas. Ele, quando se trata de camiseta e moletom, ele é o melhor. E aí acho que essa foi a principal herança que a gente herdou dele, de conseguir enxergar ele trabalhando, ver como ele trabalhava. Desde o começo ele falou assim: você ganha dinheiro na confecção, é no corte. Ele falou assim, no corte, o quanto você aproveita de
4: tecido. E ele representa quanto hoje da venda do pensar como
8: meu pai hoje ele é um grande fornecedor de... A gente especializa muito no que cada fornecedor é o prioritário. Tá bom.
4: Entendi.
8: Então ele é muito forte na camiseta, ele tem um preço muito bom, a gente vai nele. Entendeu? Aí tem um outro cara que só faz windbreaker, que só faz corta-vento, outro só faz boné. Enfim, a gente vai...
3: Galera, a gente vai de música e volta daqui a pouco com esse papo incrível aqui.

0: Voltando a separar o Sangue Frio, estamos aqui com a galera da BAL, querido Bruno e Lucas. A gente vai falar, ó, gente, é o seguinte, a gente vai ter uma surpresa pra vocês que a gente vai revelar no final deste programa, que a gente não é gratuito.
1: Eu também.
0: E esse convite sensacional, além dos caras serem brother, parceiro, a gente já falou, mas voltaram aqui, mas tem uma surpresinha pra vocês aqui. Queria fazer um, assim, tipo, dar uma agitada na frente pra gente ir lá pra passar um pouco a história. Me confundi agora, mas eu vou formular o que eu queria falar. Cria-se uma marca. Essa marca começa a ter relevância. Começa a ter uma relevância com a geração Z, importante, ao ponto de chamar a atenção de uma super marca brasileira, de um grupo. Né? Tipo assim, a hora que você é procurado pra isso, já é de cara, é um puta reconhecimento. Total. Fala, bicho, parabéns, sim, bicho, vocês chegaram em mim. Né? E detalhe, chegaram num cara que não era de roupa, de sapato. Que eu acho que isso foi a grande, né, complicado. Porque são mercados diferentes. E aí aconteceu toda a história da venda, não sei o que e tal, mas onde que eu quero chegar? A vida é muito louca, porque ela foi feita a venda, ela foi lá em cima, voltou, não sei o que e tal, e hoje a gente, de uma certa maneira, a gente voltou às nossas raízes.
2: Total.
0: Né?
3: 100%.
0: O que é do caralho, uhum. Que é sensacional, que é um aprendizado, que é uma evolução. Eu queria que vocês falassem um pouco, assim, de novo, gente, só pra deixar claro, a BAL foi vendida pro Grupo Arezzo. Em 2021. Foi uma venda super legal, foi uma venda reconhecida. Quando foi feita a venda, eu fiquei super feliz, achei que tinha tudo a ver por parte do Rony, porque eu acho que tinha né, aquela a visão de ter trazido vocês pro Grupo Arezzo, é aquele sonho. Pô, você quer construir uma marca, falar com, pegar a galera que tá falando com a geração Z, vem pro grupo, isso é muito legal.
2: É, o Rony é monstro, nosso irmão até hoje.
0: Eu acho que foi um golaço, fazia sentido a linha de raciocínio, na hora que eu falei, pô, golaço. Mas infelizmente aconteceu o que aconteceu. Quais são os aprendizados que vocês hoje têm no negócio de vocês? De toda essa loucura que aconteceu com vocês, desse aprendizado, né? De marca própria, começa o negócio começa a acontecer, vem um gigante, compra, aí depois não dá certo, aí eu volto para minhas raízes. Como é que é isso? Conta.
4: Explica também o que não deu certo.
1: Até porque é legal, porque eles falaram que em 2017 foi aquela virada. Que foi, quando foi? Então foram 4 anos pra venda, né? Foi muito rápido.
0: Muito rápido, muito rápido.
1: 4 anos pro...
0: Não, é a construção de marca, de brand que aconteceu. Então, a primeira, assim, o que vocês acham que não deu certo?
3: Cara, vou falar por mim, assim, acho que tem uma coisa que... poucos cases de M&A conseguem transparecer muito bem, assim, que acho que não é muito levado em consideração quando acontecem os deals, que é a certa autonomia dos fundadores. E aí, uma vez que você é fundador, que você cria a marca, que você tem a marca como seu filho.
0: E no final do dia eu tô comprando você, né?
3: Exatamente.
0: Tô comprando o fundador, porque o moletom.
4: Então, continuaram na operação da Arezzo.
3: Sim, continuamos na operação. O que faz, acho que assim, ó, numa visão mais lúdica, assim, eu acho que, querendo ou não, apesar de a nossa gestão estar embaixo do Rony, ele é um cara, puta, foda, visionário, ele sempre acreditou muito na gente, mas ao mesmo tempo, quando você tá inserido num ambiente muito corporativo, onde, principalmente num grupo de capital aberto, resultado acima de tudo. Então,
2: tem
3: acho
2: muito
3: que.
2: Processo,
3: tem
2: né?
3: Muito
2: processo,
3: né? Então, eu vou chegar lá. E eu acho que, assim, querendo ou não, pra quem é empreendedor, você acaba perdendo um pouco aquela autonomia, aquela sagacidade, aquele incômodo, sabe? De pegar e fazer as coisas rápidas, aquele meio instinto rebelde, sabe? Sim. E eu acho que isso é natural, acaba morrendo dentro quando você vai imerso num ambiente corporativo. E acho que indo para uma abordagem mais prática, o que mudou muito de fato, acho que tanto para mim, pro Bruno, numa visão profissional, antes de entrar no grupo, a gente era 2 empreendedores aventureiros, assim. Nosso controle de estoque era a gente indo lá na prateleira, vendo que tá acabando essa referência, ligava pro fornecedor, compra, vai, vambora. A gente aprendeu muito sobre ritos de gestão, de ter governança no negócio. Então, por esse lado, eu acho que foi muito bom pra gente se aflorar e se aprimorar como homens de negócio. Vamos
0: então,
3: falar
0: assim.
3: Então,
0: mas esse é o ponto que eu queria te interromper, Lelê. Por favor, se você quiser me interromper, fica à vontade. A gente tem vários exemplos de marcas mundiais de moda que são comprados, porque assim, aí a pergunta provocativa que eu queria fazer pra vocês: não existe um meio termo de tipo assim, eu sou empreendedor na veia, eu toco tudo, eu faço a parada acontecer, agora eu tô com um gigante. Não tem um meio termo assim de tipo, você se profissionalizar, mas manter a essência? Em algum momento tinha chance disso acontecer? Porque esse seria o grande golaço.
2: Sim,
0: você vê,
2: sim.
0: Não, você vê uma Balenciaga que foi vendida, que tá no grupo, o próprio grupo lá da Louis Vuitton e tal, você vê quem tá no guarda-chuva ali. Pô, as marcas acontecem, cara, sabe? Tipo, o cara pega... E assim, não tem jeito. Que chega pro estilista e fala, querido, esse aqui é o seu custo que você tem que entregar. Essa aqui é a margem que você tem que entregar. O cara fala, obrigado, valeu, eu vou entregar isso aí. Essa é a realidade que acontece. Então, quer dizer, e não vou matar, né? Não vou matar o Alexander McQueen, não vou matar a Balenciaga, nem a Supreme, não sei. Mas vocês acham que em algum momento... tinha chance de ter esse meio termo? Porque o grande sucesso dessa parceria seria isso. Gestão,
3: achar
0: processo,
3: a sinergia de cada um. Pegar o processo não, e...
1: Eu vejo dois ativos, né? Vocês têm um ativo criativo, né? Que é um ativo que aí eu acho que é onde não pode se mexer tanto, porque se mexe muito nos modos operantes de vocês, eu acho que mexe bastante. E tem o outro ativo, que aí é o produto, é o estoque, são os indicadores. Aí eu acho que é onde as pessoas não têm, não equaliza.
0: Então, mas
1: que ela quer pro processo
0: do modelo
1: criativo.
0: Mas o segredo do sucesso seria isso.
1: Esse seria o sucesso.
0: Vocês acham que em algum momento teve essa chance disso acontecer? De juntar o melhor dos dois lados para profissionalizar e seguir?
2: Posso falar? Eu acho que tinha tudo para dar certo. Você pegando os casos que você mencionou, Caíto, era o melhor dos mundos. Você pegar e uma marca... tão querida, tão desejada, indo para um grande grupo, com processo, com sinergia, dando robustez para essa marca. Você pensa assim, de fora, né? Assim, o Big Plans, faz puta, perfeito, vai bombar. Só que no dia a dia, a realidade que você pega do que aconteceu, eu acho que o foco que foi colocado, a energia colocada no negócio, não necessariamente deu essa robustez e essa gasolina que a marca precisava. Então, vocês sabem aí o que está acontecendo no mercado. Depois teve fusão do Grupo Arezzo com o Grupo Soma. Ah. E aí teve a saída do Rony, teve a saída dos fundadores da Reserva. E acho que muita coisa mudou e faltou colocar a devida energia e assim, vamos seguir o plano? Shake hands aqui, a gente vai fazer isso daqui em 2 anos, em 3 anos, 4 anos, o planejamento é esse. Só que chegava, por exemplo, um mês, a venda deslizou, já mudava todo o planejamento. É. E aí você tem, em um certo momento, 34 marcas dentro do guarda-chuva da holding ali do grupo. E você pega a Bal, que é uma marca nova, insurgente, que lá dentro acaba sendo menor e infelizmente não teve assim a...
1: E deixa eu fazer uma pergunta por curiosidade, assim, quem no mundo de M&A é bem importante, né? Nível de sinergia, nível do momento da companhia. Vocês tinham outro quem na rodada, tipo, importante, relevante? E a segunda pergunta é, vocês, no ponto de vista, acertou ou errou nesse quem? Né, se puder falar, assim, não sei se tem essa... Eu não sei o processo de quem estava na rodada de negócios, assim.
2: Sim. Começa, como você falou ali, sobre... Em 2017, a gente fez aquele barulho, a marca ficou mais conhecida. E aí, 2020, pandemia, a gente estourou. Que foi a época que todo mundo foi para online. A gente já era do online, já era do digital. Então, tava nadando de braçada. Não tinha loja física. Tava todo mundo, putz, penando em pandemia com loja física. E a gente era muito forte já com influenciador digital. Então, foi assim, os anos de glória, de ouro da Bal. Assim, a gente tava ativando desde Bruna Marquezine, Whindersson Nunes, Bruno Gagliasso, Giovanna Eubank. Cara, todo mundo tava usando Bal. E isso surgiu o interesse de vários players. Então, quem tinham na mesa mais dois estratégicos. Legal. E fundos também para entrar. Mas o lance foi assim, a conversa, o olho no olho, no dia que o Rony e o Alexandre foram lá na Bal, conversaram, mostraram o plano. Acho que assim, além do financeiro, a gente comprou esse plano.
3: O plano fazia muito sentido.
1: Né? O quem tava vendendo no plano.
0: O plano fazia muito sentido.
2: Sim.
0: Vamos lá.
4: Ser interrompido.
0: Mas assim. Não, assim, é importante deixar claro para as pessoas, porque assim, tipo, de novo, as sociedades, umas dão certo, outras não dão, elas funcionam, elas não funcionam. Mas assim, de novo, a gente tem que tirar lições da vida.
2: Sim, claro.
0: Sem dúvida. Eu tô passando por um dos momentos mais de lição da minha vida. Ai, mas vamos em frente.
1: E a minha história é muito parecida, inclusive, né, no meu processo de M&A. Então, eu vejo eles falando, eu reconheço igualzinho.
0: O que é uma judiação? Porque
3: o maior desafio dos M&As é você preservar marca dentro de um ambiente corporativo.
0: Total. É que assim, eu fico engraçado. Na moda brasileira, tiveram muito poucos casos que deram certo. Acho que eu não lembro de nenhum que deu certo. Acho que um, dois, não sei. Mas na moda internacional, parece que os caras que vão investir, não sei se é o grupo de moda, o cara já tem um modo
1: para
0: preservar a marca, a identidade. Eu imagino, por exemplo, o Alexander McQueen, ele se suicidou porque era pressão de números. Sabia disso.
2: Ah, mas não sabia. Ah,
1: também não sabia também não. Que era
0: comprado, foi comprado pela uma puta grana. E aí os caras, meu, tem que entregar, tem que entregar. Venda. O cara pegou, não aguentou a pressão e se matou. O maior gênio da história, também do estilismo, né? Maior estilista da história, pra mim, da humanidade, chama Alexander McQueen. Esse cara é radical. Então,
1: vou até estudar melhor.
0: Então, o cara não aguentou, o cara jogou a toalha e se matou por causa de pressão de número. Então, assim, tem esse detalhe. Vamos lá. Anos Dourados, depois, puta, um puta projeto legal, né? Que você fala, puta, vamos aí. Aí depois você fala, putz, não era isso. E Deus deu uma oportunidade pra vocês, muito legal, pra vocês retomarem a marca.
2: É. Sim, total.
0: São puta presente de Deus. Podia, né? Podia acontecer e falar, bicho, vai ficar aqui, tchau, um abraço. Quais foram os cuidados, até pra dividir com as pessoas que estão escutando a gente, quais foram os aprendizados que a hora que vocês retomaram a marca na mão, falaram assim, puta, agora não tem que dar satisfação, tem que dar nome, agora a marca tá na nossa mão. Fala um pouco de aprendizado, de gestão, né, tanto de administração...
1: Caio, quanto tempo ficou aqui de 21 a... Porque veio 24, então ficaram 3 anos.
3: 3 anos e meio.
0: 3 anos e meio. Nossa, achei que era menos, cara. Pô, só foi tudo
1: e no mandato de vocês, na operação...
3: A gente na operação, mas a gente não era o...
1: Acionista, sim.
3: Não, a gente não era o gestor da marca, né? A gente era
2: tinha uma
3: liderança acima da gente.
1: Então, 3 anos
0: da
1: e meio...
0: Da marca.
1: Porque pensa, são 3 ciclos, né?
0: Só da marca ou de outras marcas?
2: Só da marca.
1: Nossa.
0: Caraca.
2: Quando a gente assumiu no primeiro ano, aí eu fiquei como CEO. Só que daí eles entenderam que tinha que ter alguém com mais bagagem do mercado, que entendesse mais de financeiro, que nunca foi o nosso core. Assim, o nosso core sempre foi o meu venda comercial, marketing pra caralho, o Lucas produto. Nunca teve uma pessoa muito gestora no nosso business. Então eles entenderam que tinham que ter esse...
0: Mas até bom.
2: Foi razoável. Era o lance de encontrar o equilíbrio e seguir o plano, né?
0: Assim. O que vocês aprenderam com tudo isso, galera? Conta aí.
3: Cara, vou falar por mim, assim.
0: Eu quero saber de você e você, os dois.
3: A minha opinião, eu falei, cara, a partir do momento que a gente retomou, eu falei assim, cara, a gente tem que sempre ter em cabeça que a Bal, ela é uma marca de roupa. Ela é uma marca de roupa, de comunicação. A gente se comunica, a gente sempre foi foda em produto diferenciado e nas nossas campanhas diferenciadas e a forma como a gente se comunicava. Então, isso é o que tem que estar acima de tudo. Antes da gente pensar em venda, a gente tem que construir nosso planejamento estratégico, nosso DRE aqui, tem que fazer sentido, tem que estar tudo em... Mas afinal de contas, no final do dia, a gente é uma marca de roupa. Então acho que esse é o principal.
0: Mas e se assim, o DRE não fizer sentido?
3: Não, aí a gente
0: como
3: tem
0: é que funciona?
3: Que... Mas nesse caso, a gente tem que acomodar pra entender como é que faz, assim, entendeu? De, ah, beleza, eu quero só fazer isso, eu não vou fazer só loucura, só piração.
1: É como se vem do centro pra cascatear, pra depois a conta
3: tipo
1: fechar.
3: Assim, do produto nascendo, das estratégias de produto que a gente vai criar, a gente cascateia pro número pra ver se vai fazer sentido.
0: Mas isso é um aprendizado? Você pensava isso antes ou você passou a pensar depois da experiência?
3: Eu acho que eu comecei a evoluir um pouco mais essa ideia depois da experiência.
0: Por isso que eu tô te falando isso, por exemplo, é um aprendizado.
3: Exatamente.
0: Eu sou designer de produto, só que eu tenho, por exemplo, isso eu cobro muito dos meus designs.
3: É produto no centro, entendeu?
0: Não, mas então, é o produto no centro, mas por exemplo, uma coisa que eu cobro muito do meu time é o seguinte, todos eles, todos os produtos que a gente desenvolve, a gente faz reunião de performance.
3: Ah, não.
0: Então, assim,
3: isso é blindado. Isso
0: é lindo, maravilhoso, mas ele tem que girar,
1: ele tem que girar.
0: Ele tem que girar, porque senão não para em pé. Então é importante deixar claro pra turma que tá escutando a gente, que assim, existe um topo de pirâmide de conceito, marca, brand, sensacional. Mas no final do dia, o que a gente cria, se ele não girar, e se a gente não tem ter clareza do que girar e pôr energia nisso, a gente morre.
2: Sim,
0: né? Então, assim, é importante deixar essa mensagem.
3: Sim.
0: E aí, o que eu queria falar, antes disso, você não tinha tanta essa consciência como você tem hoje, concorda?
3: Não, isso não. Mas eu acho que, assim, o produto tem que girar, tem que vender. Mas eu acho que cada produto tem a sua função.
0: Perfeito.
3: Que é exatamente isso, tipo assim, como uma concepção de coleção, 10%... A gente fala assim, eu até brinco, fala assim, ó, a gente vai fazer o produto que não vai vender.
0: Passarela, é.
3: Não é pra vender, velho. Esse produto não vai vender. É o produto pra gente postar, cara, fazer um post fudido e falar, caralho, olha o que a Bal tá fazendo, mano. Aí o cara entra no site, ele olha o produto, mas ele vai comprar a base de pirâmide ali. Ele vai comprar o produto que gira. Exatamente, entendeu? E eu acho que esse é importante de a gente, tipo assim, quando retomou, eu falei assim, cara, a gente tem que voltar a olhar pra estratégia de produto.
0: Tá.
3: De não só fazer... Porque no final do dia, a marca tem que estar sempre se renovando. Para construir marca, você tem que estar sempre renovando, trazendo produto diferenciado. E lá, querendo ou não, a gente tinha uma visão muito de só fazer o produto de giro. só olhar para só giro, vendo o que é importante. Mas você tem que olhar para a ponta da pirâmide.
0: Não, porque inclusive entendeu? O topo de pirâmide que vai fazer girar.
2: É. Exato. É, que é onde você criou
0: desejo. O que você ia falar?
4: Não, tem
0: falar
4: um aprendizado de dele também.
0: Faltou não, eu sei, mas deixa ele falar.
1: Não, só um ponto de produto, porque eu sempre tive apego em produto, né? Tanto que eu sempre é um filho novo. Nosso produto é um filho. Eu desapego de aceitar o filho ir ou a hora de ficar, a hora dele ir, né? Hoje, essa evolução já existia, já tinha esse modelo mental, se estiver performando, está dentro, se não tiver, pode ir embora. Ou depois que aconteceu esse processo de venda, volta, retomada, hoje tem um desapego maior pelos seus filhos, produto?
3: Eu acho que eu aprendi a ter um desapego um pouco maior pelos meus filhos, até pelo fato da gente ter que equilibrar um pouco
0: você...
3: mais posicionador e receita.
0: Eu achei que você ia começar o seu discurso falando disso.
3: É?
0: É. O meu aprendizado foi que hoje eu olho para um produto com uma visão mais madura e mais consciente, que ele tem que ser, tem personalidade, coisa, mas ele tem que girar.
3: É. Sim.
0: Né? E os meus filhos, ele tem que voar mais.
3: É. Sim.
0: Eu pensei que você.
1: Porque
0: é um aprendizado, né?
3: Sim.
2: Do meu lado, acho que foi mais na parte de processo, de gestão, de governança. Pô, apesar de não ter dado certo, se olhar de fora. A gente trabalhou com muita gente muito boa ali dentro, cara, com executivos muito competentes. Então, eu entrei lá, como o Lucas falou, um empreendedor aventureiro. E saí um empreendedor aventureiro, mas com processo, gestão.
0: Legal,
2: e que hoje recomprou a marca e sabe olhar para um DRE, sabe olhar para onde que estão as falhas ali. Então, saí de lá muito mais capacitado do que eu entrei.
4: Acho e vocês voltaram a fazer gestão como era antes? Vocês dois mesmo ou tem mais alguém na operação junto com vocês?
2: Nós dois meses, a gente tem mais dois sócios na empresa, na recompra, o Celso Ribeiro, que é um outro sócio que...
0: Atuante?
2: Ele é atuante, mas como não é atuante no dia a dia.
0: Tá, ele tá no board. Como
2: tá no board.
3: É, um advisor.
2: E o pessoal que fez o M&A, a boutique de M&A, também tem um percentual e eles que ajudam na parte de governança, processo e gestão. Que aí é onde a gente organiza toda a rotina, como que vai ser. Mas o dia a dia continua sendo nosso.
3: Tocado do boom é nosso.
2: E aí o lance da gente pegar assim, o que tinha de processo lá atrás, a gente pegou, bateu no liquidificador, deu uma peneirada e deixamos só o que acho que a gente faz sentido para realmente ser otimizável ali. O que não faz sentido.
1: Até porque governança para eles, do meu ponto de vista, é bem menos difícil, porque a governança é muito mais para com os processos de gestão, porque não muito no poder. Porque o ponto-chave da governança, quando ou quebra o negócio, chega muito próximo, é quando envolve relação mesmo de ego, vaidade, entre sociedade, etc. E que eu acho que no caso de vocês é mais blindado, a não ser que os outros sócios tenham uma, né?
0: Não,
1: uma governança com um nível de complexidade menor, entendeu?
2: E lá a gente tinha que ter uma governança pra cima, né? Pra reportar os números pra holding. Isso levava muito tempo e colocava muita complexidade que hoje no dia a dia a gente senta e resolve.
0: Complexidade e energia. Né?
2: Energia, exato.
3: Muito PPT, velho.
1: Tem que falar
3: muito
1: PPT.
4: Reunião.
1: Nossa,
4: muito PPT. Excel e PPT.
0: Os caras adoram PPT, né? PPT pra tudo quanto é lá. Vamos lá.
4: Música.
0: A gente vai de música agora e volta daqui a pouco no Se Parar o Sangue Esfria.

0: Voltando aqui no Se Parar o Sangue Esfria, queria fazer um comentário. Cara, ontem eu assisti um filme, cara. Alguém já assistiu o filme que é com... Ai, meu Deus do céu, que é... Nossa, deu branco agora. Que ele faz um papel de um músico. É, parece o vocalista do The Cure, Robert Smith. E o. Sabe quem é? Já viu esse filme?
1: Não.
0: Cara, é sensacional.
2: O Yuri pensando, tá?
1: É, eu tô
2: tá demais,
1: minha cabeça, tipo... eu vejo filmes de banda, tô, minha cabeça tá fritando, mas acho que eu não vi, não.
0: Cara, meu, você tem que assistir esse filme. É a história de um músico. É tipo, é o Robert Smith. Tá? E a cara dele, aquele cabelão assim, parece Robert Smith, só que o cara não evoluiu, ele ficou na década de 80 com o mesmo visual. E ele passa por um processo incrível. E sabe quem é o ator? É o Champagne.
3: Não,
0: meu, assiste esse filme, cara. É genial. Tem maior cara, tem maior personalidade. Vamos lá. Criou-se uma marca onde desistiu-se de abrir uma loja física na Vila Madalena e foi pro online, que foi um puta golaço. Tipo, naquele momento, visionário total. Vou aproveitar, né?
2: É.
0: Passou tudo isso. Hoje, canais de venda, como que vocês estão vendo? Depois, né? Tipo, foi pra físico, loja do Oscar Freire, loja no Shopping Morumbi, blá, blá, blá, blá.
2: Mas que ainda continua 4%, né?
0: Não, sim, é. Mas como é que vocês estão vendo? Porque assim, de novo, foi um aprendizado, colocou o produto em várias situações, vários momentos do cliente e tal. Como é que foi isso? Assim, hoje, como é que vocês estão vendo o ponto de venda? Como é que vocês acreditam que é o modus operandi de vocês?
3: Posso ir? Eu acredito muito na nossa tese inicial. Quando a gente entrou lá, qual que era a ideia do físico? Era a gente ter flagships. Como a gente é do digital, do online, sempre foi onde tem um volume de venda, a gente queria ter...
0: A loja do Bom Retiro tá lá ainda?
3: A gente tá, mas num outro local. Tá. Agora num lugar mais legal ainda. Tá. É na rua Três Rios ali.
0: Tá.
3: E aí, que essa é a nossa tese. A gente botou a nossa primeira flagship ali no Bom Retiro. E a ideia inicial era, vamos ter flagships nas principais capitais do Brasil. Que é para onde o cliente não só ser um ponto de venda no shopping Morumbi, Oscar Freire,
0: mas passa, pra ter um relacionamento,
3: com a marca, aí ter um,
0: escutar
3: ter uma
0: a música
3: vivência,
0: da marca,
3: escutar
0: vendedor,
3: a música, o cheiro, ver o produto, pegar na mão, conhecer. E quando você vai para uma estratégia ali de abrir muitas lojas rapidamente em shopping, você vai para Morumbi, Oscar Freire, abre loja no Rio de Janeiro, etc. Esse DNA da marca, essa essência que fez todo esse desejo da marca ser o que era, ele acaba se perdendo e acaba virando mais uma loja, mais uma marca de shopping. Então, quando a gente recomprou a marca, a primeira coisa que a gente decidiu foi, não vamos ficar com as lojas, vamos voltar a fortalecer online, e você perde o foco também do online, né?
0: Com certeza.
3: Com as físicas. É. Vamos fortalecer online, que a gente é bom pra caralho, isso que a gente sabe fazer, e vamos trazer a nossa flagship, que era a nossa ideia inicial. Não precisa ser aquele monstro que a gente tinha lá, que era onde era o antigo CD. Fizer uma loja menor, que tá do caralho, depois vocês têm que ir lá conhecer. Rua 3, Rio 72.
2: Legal.
3: E lá, você entra lá, você respira bal. Ali é onde, cara, você tem o universo da balsa.
0: Hoje vocês estão com essa loja e o e-commerce.
3: Exato.
2: Só.
3: Tá. E multimarcas.
2: É. E o e-commerce falou que é 80% do 100% do digital, né?
0: Como é que tá dividido a venda de vocês hoje, só pra entender? A gente, do faturamento total, quanto que é multimarca, quanto que é e-commerce, quanto que é...
3: Aí um ponto importante, multimarca, quando a gente retomou o controle da companhia, a gente licenciou o canal multimarca.
2: Ah.
3: Porque era uma parada que a gente entendeu a complexidade lá dentro do grupo e que você tem que ter todo o negócio moldado para isso, pro B2B, e que na época travou muito o nosso processo, nossa gestão. Fazer coleção outono, inverno, primavera, verão, nunca foi a nossa. A gente trabalhou com drops quinzenais.
0: A gente
3: então, putz, isso, e para operar isso, fazer aposta, distribuição para um monte de multimarca, análise de crédito e tal, não era nosso. Então a gente licenciou.
4: O modo de operar uma marca no B2B é completamente diferente de operar uma marca no B2C. Completamente. E querendo ou não, o nosso expertise, o nosso know-how nunca foi do B2B. Apesar de a gente ter aberto essa porta dentro do grupo, mas a operação, sabe, de fazer análise de crédito, olhar o cliente a cliente, tudo, isso não ficava muito no nosso guarda-chuva. Uma vez que a gente sai do grupo e assume isso, a gente bateu cabeça pra cacete nisso. A gente falou, meu, vamos focar no que a gente é bom nesse primeiro momento, a gente tem que voltar a construir marca. E aí, com isso que a gente tomou essa decisão de licenciar nosso canal de B2B, pra gente conseguir focar onde gera valor, onde constrói marca,
0: mas
4: que é no B2C.
0: Mas hoje vocês estão vendendo no B2B? Isso que eu queria
3: entender. Sim. Tá. Mas é com parceiro. Isso. É uma fábrica que faz a...
0: Perfeito.
3: Exato.
2: Sabe uma curiosidade que eu tenho, olhando agora do ponto de vista do onde vocês são bons e o como vocês estão jogando esse jogo no digital? Por exemplo, é campanha, né? Vocês falaram que no início a campanha, uma bem estruturada, com foco no cliente, etc, dá um bom tráfego. Hoje é tudo diferente. Né? Vocês estão usando campanha, por exemplo, que já fizeram MVP, tá funcionando, não tá, ou ainda é só o marketing influencer, só com humano mesmo, porque agora tudo mudou, né?
4: Sim.
2: E eu vejo muita gente já tendo um bom resultado, e eu vejo a diferença por produto ou por uma comunidade já bem definida. Vocês já estão operando assim ou não?
4: A gente tá operando IA mais num método de auxílio para criação de campanha do que de fato ainda para criar, tá criar o nosso influenciador.
2: Na parte criativa.
4: Exatamente.
2: Vocês estão lá fazendo também?
0: A gente meio por aí, assim. É engraçado, tipo assim, pra gente, hoje a gente usa IA pra três lugares. Pra expansão. Hoje tem uma inteligência artificial que diz o lado da rua e quanto você vai pagar de aluguel e quanto você vai faturar.
3: Oh. Ah, irado.
2: Animal.
0: Ignorante. Tem a inteligência artificial para montar o pedido franqueado toda semana, né? Porque ele lê a venda, então ele monta de acordo com a venda. Isso também ajudou pra caramba.
2: E super assertivo.
0: Ignorante.
2: Ignorante.
0: Estoque despencou e a venda cresceu. Ignorante. Imagina, estoque de franquia de roupa no mercado é de 5 meses, 6 meses.
3: Sim.
0: A gente é 2 semanas.
3: Nossa.
2: Animal.
0: É muito forte.
4: É sonho.
0: É.
2: Né?
0: É que eu não tenho grade.
3: Ah, sim, isso é um grande diferencial.
0: O pesadelo da grade. Ah, grade.
2: Esse é a dor.
3: Grade é um.
2: Ônus e bônus, né?
1: Uma porque torre de 3 metros de altura pra um modelo de camiseta.
2: É a única coisa que eu falo que dói, que você não sabe tanto você perdeu.
0: Grade,
2: né?
0: Grade é encrenca. Grade, eu tenho desespero de falar de grade. E a gente faz marketing em várias campanhas. A gente foi a primeira empresa a lançar uma campanha de inteligência artificial.
2: Eu vi no navio.
0: Então, mas hoje existe um refugo, a galera não gosta. O meu filho, que eu dei parabéns.
2: Né?
0: O meu público, por exemplo, que eu dei parabéns, eles odeiam. A geração de 16, 17, eu faço pergunta que Sérgio tem, eles odeiam.
3: Eles querem coisa feita com
0: real life. Exatamente.
3: Uma essência, né? Humana.
0: Meu, é impressionante, é muito louco.
4: Inclusive, já existe.
2: É estranho,
4: já
2: vi
4: lugares,
2: né?
4: Falando que o comportamento do futuro são novas empresas que vão começar a sair criativas, que ela vai ser AI free. Que a galera fala assim, a gente não usa AI. A gente contrata pessoas, AI a gente free. Usa AI free.
2: Igual
4: então as empresas
2: vão
4: falar assim, exatamente, a gente vai ficar tipo assim, a padaria artesanal, sabe? A padaria artesanal vai ser a galera... Aí esse cara tem que ser corajoso, primeiro de ponto. Porque,
0: será, Será?
4: Acho que no ponto de vista financeiro, isso vai ter... Não tem como
2: ter um impacto. Não, é um negócio às vezes pouco escalado, mas mais artesanal, mais chique, né?
1: Vários pontos de uma empresa, Caíto, que, mano, a IA... Putz, domina já.
0: Você quer ver um exemplo de uma coisa ruim?
2: Acho que tem negócio.
0: Eu tenho meu irmão parceiro, que, meu, construiu a Tilibins comigo há 30 anos atrás. O cara é um dos caras mais brilhantes, geniais. José Capurrino. Cara que criou tudo pra mim a vida inteira. E o cara começou a ficar viciadinho em coisa. E ele começou a perder o luz, cara. É? Começou a perder a luz, cara. Começou a perder a criatividade, a personalidade. Tava na cara.
4: Para de estimular a cabeça.
0: É muito louco. Fala, meu, isso aí é inteligência artificial, é.
1: Isso
0: aí é inteligência artificial,
1: é.
0: Porra, mano, você não pensa em nada, agora fica perguntando pro computador. Então, assim, tipo, a inteligência artificial, ela tem um lado, claro, que é revolucionário. Mas precisa tomar cuidado. A gente que mexe com marca, com brand, com posicionamento, a gente precisa tomar
2: cuidado. Até porque eu acho que o processo criativo tá no cheiro. Ele não tá no... Sabe aquele cheiro da intuição?
0: Hoje, quando...
4: No feeling, né?
2: No feeling, ele não é
0: na... Quando uma campanha por inteligência artificial, você saca na hora. Você fala, putz, isso aí é inteligência artificial. A criação humana... Falando nisso, vamos entregar aqui a nossa parceria sensacional que a gente lança

0: A gente tá aqui, além de ser meus parceiros e amigos, admiro pra caramba eles, até nesse ciclo todo da vida deles. A gente tá lançando uma coleção, Chili Beans Ball. Eu queria falar pra vocês que a hora que tem a convenção anual, né? E aí a hora que eu falei, eu fiquei impressionado com a reação da galera, cara. É muito legal, galera. Foi muito legal. Então, assim, a gente tá aqui lançando, pra quem tá vendo a gente tá fazendo essa brincadeira da curvatura, assim, né?
1: Chili Ball.
0: Chili Ball.
2: Chili Ball.
0: O login, olha o login da cor, a gente ama bastante cor.
2: Não, é legal então, que esse login, ele veio no... Esse foi um negócio que na construção de produto que a gente fez com a galera. A gente falou, cara, a Baú usa muito aviamento emborrachado nas peças. Cara,
1: eu achei,
2: vamos trazer isso pro produto. Aí você vê aqui, o Baúzinho no lateral, ele é emborrachado.
1: É legal demais.
3: E legal que ele é versátil, né? Dá pra... de jogo a...
0: Então, isso aqui é a única peça da coleção que é conceitual, que a gente acha que não vai vender, mas tudo bem.
2: Eu já aposto ao contrário. Eu acho que esse vai
0: não é, cara. Deixa eu te falar o que aconteceu. Tipo, eu piro nessa curvatura. Isso é a curvatura 10 que a gente chama. E o mundo tá tentando fazer a curvatura voltar e não consegue, velho. Entendeu?
1: Tô vendo um monte de curvatura rodando, velho. Não, mas assim,
3: eu já não tenho essa leitura nem pra opinar. Eu não tenho nem essa leitura pra opinar, porque.
0: Não, é isso aqui. Mas a gente acredita demais, cara. Mas assim, de novo, não é o design, é a parceria, as marcas, é a linguagem, é tudo isso que
3: faz. E a operação, vocês vão vender ambos canais? Físico, online?
2: Match legal, hein? Na loja da Bau e nas lojas.
1: Nossa, eu usava quando era adolescente essa curvatura, velho.
0: Eu também.
2: Total.
0: Eu também.
2: Você é o que hoje? Você ainda é um adolescente, velho.
0: É que ele não parece, ele tem 102 anos. Pô, queridos, obrigado, puta papo legal.
1: Boa.
0: Parabéns por algumas coisas. Parabéns por ter criado uma marca com tanta personalidade. Parabéns por terem sido visionários há 10 anos atrás, investir num canal que as pessoas nem sabiam o que era. Parabéns por vocês terem sido abordados por vários fundos e terem feito uma venda. Parabéns por vocês terem tido a coragem, a atitude e a oportunidade de retomar a marca. E hoje estar no contato. Tem que agradecer a Deus todo dia.
1: Isso aí.
0: Mesmo. E agora com esse tesão, conte comigo. Um dos motivos que a gente fechou a parceria, além de gostar de vocês e gostar da marca, é para mostrar que depois desse ciclo todo, a gente continua acreditando na Bal.
1: Irado.
0: Assim, vamos em frente.
1: Boa, muito bom.
3: Adorei o queijo, já virei fã. Depois eu comecei a me sentir o peixe fora d'água. A primeira vez que eu fui no navio do Gaita, ele levava a galera do palco. Eu falava, quem é essa pessoa? Eu pegava o celular, não te contei isso, né? Gente, 2 milhões, 3 milhões. E eu sempre fui do back, né? Então você não conhece esse mundo. Então agora vocês estão antenados.
2: Animal.
0: Obrigado, gente.
3: Muito bom.
2: Valeu.
0: Prazerzaço.
2: Prazer foi nosso. Obrigado novamente pelo convite aí.
0: Não, vambora. Vamos botar pra quebrar e acreditar nesse Brasilzão.
2: 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Coloca lá o cupomzinho ali.
1: Se parar o Sangue Frio?
0: Não, mas peraí.
1: Tô entrando eu agora.
2: Se parar o Sangue Frio.
0: Mas dá mais informações, por favor, tipo assim, do site. Então, galera, vocês estão escutando agora, entra no site da Bal, tá? BAW, pra quem não conhece, Bal, entra no site, tá com 20%, você nunca deram 20% de desconto, cara. Obrigado, velho. Tá presente de ganho, até eu vou entrar lá.
3: Qual que é o cupom?
2: Se parar o Sangue Esfria.
3: Se parar o Sangue Esfria, lógico, muito bom.
0: Querido Yuri, muito obrigado.
1: Obrigado, Caetô.
0: Obrigado, nosso querido ouvinte sensacional. Vejo vocês semana que vem, das 9 às 10. Quantos anos de programa?
1: 4.
0: Nossa
1: Três.
0: Senhora, meu Deus do céu.
1: 4, né?
0: Semana que vem, das 9 às 10, Se Parar o Sangue Esfria. Valeu, obrigado!
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1: Aquecendo a voz. Então tá, gente, hoje é quarta-feira, dia de falar de amor. Ah, que bom, sem rancor. 22 de julho, 2026. Zé Luiz.

0: Eu sempre lembro do Silvio Santos nessa música. Que fala TFL. Oi!
1: Ma, oi!
0: Ma, oi!
1: TNT!
0: Ma, oi!
1: Ma, oi!
0: Mas enfim, tá começando o Balacobaco 2.0, senhoras e senhores. Manhã de quarta-feira. Manhã gotosinha. O tempo vai mudar a partir de hoje à tarde. Amanhã já chove. Aí a temperatura vai cair um pouquitito. Tá bom? Só tô avisando. Quem avisa, amigo é, não é, Rafa?
2: Total.
0: Rafa, bom dia.
2: Bom dia.
0: Fala o teu Instagram.
2: Arroba Rafaela Rondelli, tudo com dois L's. Rondelli é com dois L's e I, porque eu sou fema.
0: Boa. Bom dia, Yuri.
3: Bom dia, Zé Luiz.
0: Oi, Yuri, fala o teu Instagram.
3: Meu Instagram é @yuridanka, é Y no começo, N de nerdices e K.
0: Bom dia, Zé Luiz, bom dia, Zé. Zé, qual é o teu Instagram? É arroba, não, peraí, meu Instagram é arroba Zé Luiz. Zé no começo, Zé no final, pra você ser feliz. Bom, hoje a gente tem amor de quarta, você vai mandar sua história, sua bucha amorosa já pelo nosso WhatsApp, combinado?
2: Combinadíssimo. Sim,
0: explico já. Mas antes, vamos pros dias de hoje?
3: Vamos!
0: Dias de hoje!
3: Hoje!
0: Gente, o mês tá acabando mesmo, já é 22 de julho de 26 e a Rafa vai falar do 22 de julho pra gente, manda!
2: Dia Mundial do Cérebro.
0: Olha aí!
3: Cérebro, né?
0: Cérebro.
3: O Zé tem bastante.
0: Tenho.
3: Ou é só a líquido?
0: Não, tem aqui.
2: Dia Internacional da Manga.
0: Olha aí, chupa essa manga.
2: É. Não, parabéns, é a fruta.
0: Ah, desculpa.
2: Dia Internacional do Trabalhador Doméstico.
0: Tá.
2: Dia do Pi.
3: Pi,
2: 3,14.
0: Sei lá, não me lembro mais do Pi, gente.
3: 3,03202.
0: Isso aí. Se comemora. Bom, enfim, deixa cada um comemora.
2: É.
0: Quem sou eu,
3: é que
0: né?
3: O dia do Pi deve ser... Não tem a ver com a data 22/7. Não, não, não tem.
2: Dia Nacional do Cientista Social.
0: Tá.
2: É. Dia do Cantor Lírico.
0: Pequena homenagem.
2: Aniversário do município de Anajatuba. Onde fica?
3: Minas,
0: Bahia.
3: Claro.
2: Maranhão. Araçagi, onde fica?
0: Bahia.
3: É, Paraná.
2: Ah, se lascar. Paraíba.
0: Ela deu truque. Ela jogou um truque.
3: Eu fui ligeiro.
0: Você foi ligeiro, mas achou, né? Não era. Vai.
2: Irineópolis.
0: Não.
2: Irineópolis. É isso mesmo. É? E Trombudo Central.
0: Ah, Trombudo Central. Oh,
3: nossa, Maribel abriu a porta. Sai, Maribel!
0: Não, peraí, ela quer falar alguma coisa. O que foi, Maribel? Fala. Bahia, ela falou.
3: Não, Minas Gerais.
2: Santa Catarina.
0: Nossa, errou, Maribel também.
3: Não tem nada a ver. Eu pensando no centro do país e a bomba abaixo.
2: Carnaubal e... E Juazeiro do Norte.
3: Não, aí não vai.
0: Aí não vai.
2: Ceará.
0: Aí tudo bem.
2: Aniversariantes famosos.
0: Celebridades. Quem?
2: Ai, Bruna saiu do grupo, minha irmã, gente.
3: Oh, Bruna Rezende. É uma extrema celebridade.
2: Extrema, super.
0: Parabéns, Bruna.
2: 32.
0: Não precisa falar idade,
2: Rafa. Por que não?
3: Tem que expor.
2: Tem que
3: expor. Faça um canal hoje pra celebrar a Bruna.
2: É.
0: Faça um canal.
2: Fala um canal é ótimo.
0: Agora que eu entendi.
2: É.
0: Canal
2: era dentista, tá?
0: Eu tava pensando em televisão. Faça um canal, mas porque um canal vai transmitir o que no YouTube?
2: É do ator William Dafoe.
0: William Dafoe, grande ator.
2: É Danny Glover.
0: Danny Glover.
2: 80 anos, Danny Glover.
0: Olha, máquina mortífera.
2: Na música temos Selena Gomez, Selenita.
3: Selena.
2: E hoje faz um ano da morte do Ozzy.
0: Do Ozzy?
2: É, um ano já, gente.
0: Passa rápido, vou rolar essa aqui,
2: vai.
0: Ó.

0: Yeah. Oi? Já fiz tundu.
1: Oi?
0: Oi? Aleluia, tá ali.
1: Você
0: viu?
1: Aleluia,
0: tá ali. Foi legal isso aí hoje, hein? Não sei o que aconteceu comigo. Eu tô o cãozinho dos teclados, Ale. Aleluia.
1: Você é Luiz dos teclados.
0: Esse é José Leoíndio.
1: Bom dia.
0: Você tá bom, velho?
1: Eu tô bem. Eu vou fazer uma pergunta retórica aqui.
0: Faça.
1: Quem seria o novo Ozzy hoje? Tem alguém? Vocês têm em mente aí?
2: Nossa.
3: Ozzy? Nem perto. Nem.
2: Nada.
1: Não assim, não. Calma. Mas guardados as devidas proporções, né? Ah, um cara maluco, assim, cheio de atitude.
2: Nossa.
1: Não tem, né?
2: Não,
0: a gente tá na fase. O mundo passa por ondas.
1: Acabou.
0: A gente passa por ondas, né?
1: Ondas.
0: O mundo passa por ondas.
1: Tá.
0: São
1: bom.
0: Ondas libertadoras de caretice. Aí, libertadoras de caretice. Então, a gente tá na onda da caretice, mas faz mal.
1: Sem entrar nessa de, no meu tempo,
2: meu tempo
1: era muito melhor, mas vamos falar aqui de coisas de atuais, vai?
0: Vamos, eu achei isso legal, porque hoje tem um amor de quarta e a gente vai falar de amor no PicPay, eu vou explicar pra vocês.
2: Olha, como assim, gente?
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1: Como diria o Rádio Táxi, coisas de casal. Olha, então, né, Zé? Uma coisa que a gente, quando começa a se relacionar, a gente passa mil coisas nas nossas cabeças, né? Essa pessoa é a certa para mim. Irei eu durar ao lado desta moça há muito tempo?
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1: 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Qual será o que o futuro nos guarda? Sim. Teremos dinheiro?
0: Vamos.
1: Mas você sabe que a gente não fala sobre dinheiro assim, na real, né? Para, senta, fala, olha, antes da gente continuar aqui a beleza da relação, vamos falar de dinheiro, porque além de um passo importante na construção do relacionamento, dividir a vida e as contitas, também virou uma questão de economia, já que dividir despesas fixas como aluguel, alimentação, contas como água, internet e por aí vai, pode ajudar a economizar uma bela de uma graninha por mês.
0: Não,
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0: 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E quando surge o papo, né, de dividir as contas entre casal, sempre fica a dúvida de como fazer essa divisão, né? Que dica você dá para essa situação, Alê?
1: Rola uns quebra-pau também, vamos falar.
0: Não vamos mentir.
2: Não vamos esconder.
0: Aqui não vai pagar, não. Opa, aqui estão entregando uma coisa ali, mas não, eu não pedi.
2: Coisa sua, ó. Não vou pagar nada.
1: Ai, meu Deus, dá uma boa pauta isso. Mas para evitar discussões e conflitos lá na frente, a minha recomendação é fazer uma divisão proporcional à renda. Vamos lá, então. Digamos que a pessoa A ganha R$4.000 por mês, enquanto a pessoa B ganha R$2.000. A renda total do casal é de R$6.000, sendo que aproximadamente 67% vindo da pessoa A e 33% vindo da pessoa B.
0: Perfeito.
1: Aparece probleminha de escola, né?
0: Parece.
1: No começo.
0: Assim. Pessoa A ganha.
1: A ideia aqui é usar porcentagens na hora de dividir as contas, essas porcentagens. A pessoa A paga 67% do total das despesas, enquanto a B paga 33%. Assim a divisão fica justa para todos e nenhuma das partes sofre financeiramente. Não vão começar a discutir aí no chat, gente.
0: Não, como por
1: ser
0: favor.
1: Pra dividir
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0: 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Bom, hoje a gente falou sobre dicas financeiras pra casa, coisa de casa.
1: Coisa de casa. Quantas pessoas? Chora de rir.
0: Acho que ninguém tá sabendo o que dizer.
1: Ninguém sabe.
0: Sabe que a gente tá falando. Que música? Opa. Não? Você sabe que música é?
3: Sim.
0: Quem é que é?
2: Quem é
0: que a gente tá cantando?
3: Eu não sei quem é.
0: Eu conheço essa
1: Rádio
0: música.
1: Táxi.
0: Rádio Táxi.
3: Olha, mano.
0: Rádio Táxi.
3: É um clássico, porque na minha época era muito melhor.
1: Na minha época era muito melhor. Se guardava em moeda, viu?
0: É verdade.
1: Era nota, se guardava ali, na nota.
0: Em cima. 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Falamos tudo, né, velho? É isso, né?
1: Falamos tudo, gente. Tá. Deixar um beijão grande pra vocês aqui nesta quarta-feira, quarta do amor.
0: Do amor.
1: Coração quentinho.
0: É uma coisa louca.
1: Então tá bom.
0: Tchau, Ale!
1: Beijo, tchau,
0: valeu. Já que ele falou do amor de quarta, eu vou até rolar a trilha rapidinho, que é pra gente já começar. Eu sei que nós somos no meio dos aniversariantes, mas ó, amor de quarta no ar a partir de agora, tá? Vocês viram que a gente falou aí coisas de casal, financeira e tal. De repente, o problema deste amor é financeiro, né? Isso acontece muito. Então pode começar a mandar o seu áudio contando sua bucha amorosa. Qual o seu problema? Rafa Rondelli, esta moça que está aqui.
2: Eu todinha.
0: Ela vai resolver. O número é 94190-8989. Hoje é o dia. Perca a sua vergonha e mande o áudio. Não precisa se identificar, tá? Mande um áudio contando sua bucha amorosa. Entre todos que mandarem esse áudio, tem um prêmio.
2: Isso. Um voucher de R$100 pro restaurante Quiche Unidade Jardins.
0: Oi, só pra começar, tá, gente? Os dias de hoje continuam com os aniversariantes. É isso, Rafa? Quem
2: Exato.
0: Mais?
2: Exato. Seria aniversário do Rick Davies, do Supertramp.
0: Ah, vamos rolar Supertramp? The Logical Song.
3: Faz tempo, hein?
0: É um clássico, faz tempo. Isso é clássico.

0: tá aí. Quem mais, Rafa, me fala?
1: Don Henley, baterista do Eagles.
0: Tá só com um clássico.
1: Nossa,
0: né?
1: Hoje vai. Deixa
2: eu acertar o tum-tum.
0: Porque tem o tum-tum aí.
2: Tem. Mas eu quero que você acerte. É tipo aquele desafio da Tina Turner lá que é. Não é Tina Turner, é.
0: Whitney Houston. Que tinha que tocar. Tá, eu tenho que acertar onde é o tum-tum.
2: Tem que fazer junto, hein? Não é falar agora, é fazer junto, tá?
0: Tá, ok. O desafio do tum-tum do Igor.

0: Jingles. Ah, legal. E vem aplausos. Ah, porque esse é ao vivo.
1: Cadê,
0: né,
1: o aplauso?
0: Não sei isso.
2: Aqui,
0: mesmo,
2: ó.
1: É ao vivo, é do acústico.
0: É do acústicozinho, não é?
1: É acústicozinho.
0: Tá. Rafa, a banda que eu adoro, fala.
2: New Callroom, do Living Color.
0: Living Color. Vai. Code of Personality. Ó. Oh.

0: Esse aí. Ó. Oh. Adoro esse break. Cult of Personality, aniversário do baterista Mike Colwell. É isso, né? Não é Mike, Will. É Will. Will, não confunda, Mike com Will. Gente!
1: Oi!
0: É o amor de quarta!
2: Eba!
0: Rafa, conta, o que você quer saber? Fala.
1: Dos seus problemas. Todos os seus problemas, suas
0: lutas amorosas. Meu, você sabe.
1: Não.
0: Ah, dos seus, das pessoas.
1: Isso,
0: ah, tá, tá,
1: isso.
0: Quem tá ouvindo, entendi.
1: Dos problemas, das buchas amorosas, das curvas de rio, tudo que acontece com você.
0: Boa.
1: Pra quê?
0: Pra
1: quê? Gente poder resolver os problemas todos.
0: Sim.
1: Entendeu?
0: Uhum. E é também isso. A gente gosta de fofocar, né?
1: Adora, né?
0: É, então,
1: enfim. Tem coisa melhor do que dar pitaco na vida dos outros?
0: É verdade. Pessoal que tá no chat da 89, eu duvido que vocês não tenham problemas amorosos. Manda pra cá, a gente resolve. Não precisa se identificar nem no chat, nem tampouco no ao vivo.
1: Não.
0: Mande, fala, olha, vocês não sabem o que tá me acontecendo. A pessoa fez isso, isso, isso. Ou, é uma coisa do passado, de repente. Eu decidi fazer isso, mas agora estou arrependido, arrependida, sei lá. E Rafa, com a sua experiência, vai te dar conselhos, né?
1: Exato. E vocês também, né?
0: Ah, sim, nós vamos dar pitaco.
1: É.
2: É, o que a gente sabe fazer, né?
0: É, e o chat também participa.
2: Às vezes mal feito o pitaco, mas é o que tem pra hoje, né?
0: É. E entre todos que participarem, todos que mandarem um áudio, mesmo que esse áudio não seja o áudio que vai pro ar, você tá concorrendo a um prêmio muito fofo, que a gente geralmente dá de presente, porque você pode curtir sozinho. Na sua amargura.
1: Exato.
0: Ou com a pessoa.
1: Exato.
0: Fala qual que é.
1: Ou com a próxima pessoa
0: ou
1: também.
0: Ou com a outra,
1: né?
0: Que virá, né?
1: Exato.
0: Fala aqui.
1: Um voucher de R$100 pro restaurante Quiche, Unidade Jardins.
0: Olha aí.
2: Ah, meu Deus do céu. Meu
0: vai
2: Deus
0: lá
2: Deus
0: fazer
2: Deus.
0: O quê, Rafa?
1: Comer gostoso.
0: Aí, se tiver sozinho,
2: né?
0: Também vai.
1: Também.
0: Comer gostoso.
1: Isso.
0: Né? Então, estamos esperando o seu áudio. Hoje é o dia, tá? Eu senti que hoje você quer abrir seu coração. Abra. 94190-8989.
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1: 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Olha o amor de quarta aí, gente!
2: Ei,
1: você já mandou seu áudio? Não, né? Porque é muito, eu falei agora, mas eu vou repetir. 94190-8989. Amor de quarta no ar com prêmios a valer pra você que pode até ganhar. Pra isso, você tem que mandar um áudio contando sua bucha amorosa, né, Rafa?
3: Exatamente. Quero seus problemas amorosos, pra gente poder resolver hoje já. Tipo, quarta-feira, pra chegar no final de semana, já tá
2: resolvido,
3: tudo
2: né?
3: Delícia.
1: E aproveita que hoje é um dia bom. Rafa está com a sua voz séria hoje.
2: É,
1: vocês repararam?
2: Tá séria, ela tá,
3: você tá
2: séria.
3: Olha,
1: ó, ó.
3: É verdade.
1: Olha, é verdade, olha.
3: É verdade.
1: Olha isso, é verdade, muito sério, cara. É.
3: Então hoje tá faltando café na minha vida, gente. Tá? Ah. É isso.
2: Mas não é qualquer um que tá dando essas dicas aí, vai ser a Rafa, que é rodada, né?
1: Rodada, a Rafa conhece.
2: Tá batendo pino já, né, Rafa?
3: Tô.
1: Tá.
3: Eu acho que tá faltando café na minha vida. Porque se não tem café, não tem entretenimento, gente.
1: Então, e ela tá com voz séria. Então hoje,
2: hoje pega.
1: Aproveita que Rafa tá com voz séria hoje.
3: Meu, gente.
1: Tá? E mande o seu áudio pra 94190-8989. Tá? Agora eu vou falar uma coisa, aproveitando mesmo. Ó, o que eu tenho aqui.
3: Que é isso?
1: Deixa eu mudar de assunto, pera aí. Deixa eu ver como é que eu posso mudar de assunto. Tá, fecho aqui. Pá, pá, pá, e ponho aqui, ó. Cadê que não foi? Agora foi.

0: O Qualé tem 50 prêmios, certo?
1: Certo, até ontem.
0: Até ontem.
2: Mas eu preciso de uma boa ideia. Referência.
0: 51 prêmios a partir de hoje, tá na minha mão, ó. Quem tá em vídeo tá vendo uma bela camiseta de quem? Do Black Pantera, ó.
2: Uau, adoro. Que legal, uma camiseta. Nossa, a arte muito bem feita.
1: É.
2: Meio de anime, assim, né? Desenho, né?
1: Ó.
2: Muito legal.
0: A camiseta Fogo do Fascista, do
1: Black Pantera.
2: É o que tá escrito atrás?
1: É.
2: Eu li vai Corinthians, mas tudo bem.
0: Ah, pode ser.
2: É que é uma fonte meio de grafiteiro.
0: Fonte de grafiteiro. Então pode ser vai Corinthians ou Fogo do Fascista, mas é, tá? Então esta camiseta aqui é outra, porque essa é minha, né? Mas é esta camiseta que você pode ganhar também. Então, ó... além de televisor Philips 50 polegadas, headphone Philips, pipoqueira, monitor AOC, gamer pra você e outras coisas, são 51 prêmios, certo, Rafa?
1: 51 prêmios, gente, a gente nunca foi tão longe.
0: Né? Então, daqui a pouquinho, é você contra o Qualé, certo?
1: Certo!
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2: 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Sempre é bom, gente.
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1: 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Amor de Quarta, por falar em dorama, romance. Amor de Quarta, o nosso dorama de quartas está no ar. 94 ou 90 89. Você tem que mandar mensagem de áudio contando sua bucha.
2: Ixi, de no máximo 30, 45 segundos, manda mensagem de áudio pra cá pra gente poder dar sugestões, conselhos amorosos pra você poder resolver sua vida.
1: E daqui
2: tipo
1: a pouquinho a gente vai ouvir, tá? Ai. Então participe. Agora é hora.

0: é filme, é série ou é novela? Prêmios temos muitos, são mais de 50.
1: Mais de 50, Zé, tem muita coisa.
0: Fala alguns, Yuri.
1: Uma passada rápida, né? Vai. Porque a gente não tem tanto tempo.
0: Não temos.
1: Headphone Philips, pipoqueira, monitor OC Gamer, boné Supercap 89, camiseta do Balacobaco, para speaker Philips, 3 vouchers do Burger, pra quê, Rafa?
2: Pra comer gostoso.
1: 4 ingressos para o Cinemark, uma air fryer, uma camiseta do CPM22, um óculos Chili Beans, uma panificadora, uma camiseta exclusiva da 89, um aquecedor, uma camiseta de cachorro, uma flash tattoo Venice.
0: Uma caminha de cachorro.
1: Caminha, não camiseta de cachorro. Uma TV Philips 50 polegadas, um earbud, um vinil do Five Finger Death Punch, 4 vouchers de R$100 da Carolinaria Dulce. Pra que, Rafa?
2: Comer gostoso.
1: Um mixer, um cacareco do Yuri de Nova York, um par de ingressos do Jardim Botânico, um par de ingressos zoológico, um CD do Perdian Dark Matter, 3 cacarecos do Yuri de Campos. Quantos cacarecos do Yuri, hein?
0: Tá
1: uma
0: bem, hein? Tá
1: capa
0: viajado.
1: De chuva autografada, uma caneta 4 em 1 da 89, um adesivo da 89, uma incrível sacola da Rádio Rock. 4 passaportes para o Beto
0: Carreiro
1: corrigido, ok? Uma fita salva celular, 2 ingressos para o Altitude Park, que tem home office para os papais, um CD do Mumford and Sons. E agora, Zé, o que entrou?
0: Olha só, tá aqui na minha mão, crianças.
2: Ó!
0: Uma camiseta do Black Pantera.
1: Maravilhosa essa camiseta.
0: Aqui, frente.
1: É linda.
0: Universo, tá? Obrigado, pessoal do Black Pantera. Bom, gente, então é isso. O nosso telefone é o 3016-0089. Ele já está à sua disposição. Vou só apertar aqui o botão 08 para colocar. Agora o 404. Agora o 522 eu desligo. Não, eu ligo. E lá vem você. Alô, bom dia.
1: Ó, como vai você?
0: Quem tá aí?
3: Bom dia.
0: Quem é?
3: Coitadinho
0: do Enel. Nossa, Yuri, você conhece? Hein?
1: Caraca. Pois é, é que na verdade, quando ele entra, vem uma interferência elétrica, Zé.
0: Ah,
1: aí já dá pra ouvir a interferência.
0: Eu entendo. Cara, tipo, a gente tá aqui. Ele entra, você com a sua percepção.
1: Aí, ó, tá ouvindo?
0: Tá ouvindo
1: a interferência?
0: Tô ouvindo. Coitadinho, você tá bem, coitadinho?
3: Tô bem, graças a Deus. E vocês, como
0: tudo
3: estão?
0: Bem. Quando é que foi sua última participação, coitadinho?
3: Olha, eu fui o que deu a que eu falei de Flash, foi acho que o 47 é o palpite. Faz umas 4 semanas
0: a
3: mais. Eu fui no bolão 2 vezes. Agora,
0: Palhaço,
3: fiz uma vez.
0: Mano, o bolão ninguém acertou.
2: Bolão. Ai, eu tô arrasada com o bolão. Tô sonhando com aquele pão de queijo.
1: Coitadinha, a gente precisa arranjar outra coisa pra comer. Porque não deu certo o bolão.
0: Vamos fazer bolão.
3: Tem que continuar fazendo bolão aí.
0: Tem Corinthians e Remo amanhã. Jogão.
1: Nossa, clássico.
2: Ai, eu acho que vira muito bolão, gente.
3: Vira.
0: Coitadinho, ó. Bom, lá vai o áudio, hein, meu velho. Preste muita atenção que isso pode mudar a sua vida.
4: Você. Pode trocar. Não deixou.
0: Tá. Me conte, você acha que isso é filme, série ou novela, coitadinho?
3: Eu acho que é série.
0: Série, boa. Segura o cachorro aqui, esse é um cachorro? Aí que
3: é, foi pra lá, correram.
0: Ai, que
3: vai
0: medo.
3: Pra lá, é o cachorro aqui na garagem.
0: Vai pra lá. Me fala, que série você acha que é?
3: É uma série chamada Galáctica Astronave de Combate.
1: Galáctica.
3: De 2005.
0: Astronave de Combate de 2005. Olha, Galáctica foi um filme também, né? Mas ele tá falando da série, né?
3: Isso.
0: Vamos lá.
2: De 2005?
0: Porque
2: tem um aqui de 78.
0: Gente.
3: Mas é de 2005.
0: Não, é a nova. O Yuri tá colocando aqui, ó. Esse, ó.
1: É esse, né?
0: Battle Astronave Galáctica 2004, Modern Trailer em 4K. Acho que é isso. É uma série cheia de ator desconhecido, né? Provavelmente.
3: Uhum.
0: Wonka Media apresenta...
1: Willy Wonka, né, Zé?
0: Willy Wonka Media. Universal.
1: Mas você acha que a gente ia pegar uma coisa tão desconhecida assim?
0: Esse ator eu conheço.
3: Eu dou risada quando você fala assim. Eu acho que não ia ser tonto de pôr uma coisa tão fácil assim.
0: Deixa eu ver se eu conheço alguém. Pera aí. Esse ator eu conheço, mas ele fez papéis pequenos. Essa atriz eu conheço também, mas ela fez papéis pequenos.
1: Ah, tudo é pequeno agora, então.
0: Tá humilhando agora.
1: Tudo é pequeno, então. Agora.
0: Tudo é pequeno. Você não sabe o quanto ele suou e o agente dele pra colocar ele nessa cena.
1: Pois é o que eu sempre digo.
2: Também não conheço ninguém.
0: Não conheço essa mãe. E esse nenê aí? Esse nenê eu nunca vi na vida, velho.
1: Tem nenê?
0: Tem um nenê aí. Olha lá. I'm a human.
1: Don't
4: put your blame on me.
0: Não põe a sua culpa nem eu. Ah, esse eu também não conheço, coitadinho.
3: Não conhece?
0: Não, esses atores eu não conheço.
1: Mano, mas é um bagulho muito desconhecido. Eu acho que ele acha que a gente é tonto,
0: ele pensa,
1: velho,
0: que a gente é tonto de colocar um bagulho tão desconhecido assim. Só porque tem 51 prêmios?
3: Nossa, 51 em recorde, hein?
0: 51 não é o Mundial do Palmeiras.
1: Ô, oh, coitadinho, não. Daniel, da onde você pegou esse bagulho aí? Foi fala, dublador? Cara.
0: Fala.
3: É, então, eu não vou muito pro dublador, igual eu falei, eu vou mais pelos barulhinhos aí. Pelos aí, barulhinho. Às vezes, condiz e tem alguém com a voz bem parecida ou até igual, aí eu... É. Eu coloco na lista, né? Tem mais na lista, mas fazer o quê? Mas só pode ligar uma vez por semana?
0: É, não, é a regra, bicho.
1: A regra é assim.
0: Mostra uma coisa bem séria. Que eu tô vendo, ninguém que fez essa série se deu bem no futuro. Ninguém ficou famoso. Né? Não, coitadinho, você já é uma peça importantíssima neste programa. Para.
3: Ainda bem, eu
0: gostei. Ai, ó, tem beijo lambido. Eu gosto de beijo lambido.
2: Beijo lambido?
0: Tem ouvido?
1: Como faz, né?
0: Teve beijo lambido, muitas explosões. Ah, essa moça eu conheço, essa senhora.
1: Ela já foi mulher do presidente no filme que eu não posso falar.
0: Olha a boca de sacola.
1: Não falei.
0: Não falou. Ela foi mesmo, ela é a mulher do presidente no filme que a gente não pode falar. Foi a única que se deu bem nessa. Como é que chama essa série?
1: Esse japa também participa do meu filme.
0: Ah, não, só brincando. Eles são amigos.
1: Amigos, se encontraram lá, ficaram
0: amigos. Amigos de filme.
1: É BFF.
0: BFF.
1: Ah, tá, eles são amiguinhos de filme.
0: Olha só, não é.
1: Não é. Excelente opinião.
3: Um abraço pros balacos bacas aí pra vocês também aí, tudo de bom aí.
0: Tá bom. Coitadinho, qual é o seu nome verdadeiro?
3: É Walter.
0: É Walter.
1: É Valtinho, pô.
0: Valtinho,
1: é Valtinho.
3: Valtinho.
0: Valeu, Valtinho. Obrigado, Valtinho.
1: Valeu.
3: É nóis, tudo de bom. Tchau, tchau.
2: Valeu.
1: Igualmente.
0: Ai, ai. É, 30... Vamos mais um, né?
1: Vamos.
0: Deixa eu só tomar uma água, que eu quase engaguei.
1: Cara, 30160089, lembrando que hoje entrou uma camiseta do Black Pantera. São quantos prêmios, Rafaela?
2: 51.
1: Pra quê, Rafa?
2: Comer gostoso.
0: Enfim.
2: Dane-se.
0: Vamos lá, 30160089. Alô, bom dia.
1: Ó, como vai você?
0: Quem tá aí com a gente?
5: Alô, bom dia, Zé.
0: Oi, bom dia. Quem é?
5: É a Simone.
0: Simone! Palmas pra Simone.
1: Grande Simone. Ô, Simone, mas que Simone, faz quanto tempo que você participou a última vez?
5: Eu não participei do Esqualé, eu participei com o Azevedo.
1: Ah! E você foi a que errou?
5: Não, eu fui a que acertei pro show de agosto, Let's Rock.
0: Ah! Tudo o quê?
1: Let's Rock.
0: Ah, Let's Rock. Tá. Yeah. Eu tô. Meu, não sei.
1: Desculpa, que hoje é dia do cérebro e tá faltando aí,
0: Simone,
1: na...
0: Simone, lá vai, tá?
6: Você. Pode trocar. Não deixou.
1: Não deixou,
2: gente.
0: É. Bom, Simone, você ouvindo isso, você acha que é filme, série ou novela?
5: Acho que é filme.
0: Filme.
1: Acha que é filme.
0: Olha lá, senhoras e senhores, estamos indo para filme. Então, a última dica foi a série Battlestar Galactica. Agora, Simone...
1: Que é o nome da série?
0: Battlestar Galactica. Não é? É Battlestar Galactica. Olha lá.
1: É isso aí.
0: Não, o rapaz ali, o Areia Mijada, falando, né? Não sei.
2: Que isso?
1: Para, Zé!
0: Desculpa, é o cara do filme. Gente, quando eu falo olha lá, é porque a gente tem vídeo, tá?
1: É isso aí, né?
0: RadioRock.com.br, twitch.tv/ZeLuizRock pelo app, você vê os trailers de algumas coisas, quando o Yuri tá aqui. Quando o Yuri não tá, eu não tenho saco de ficar apertando o botão. Mas enfim, o Yuri tá, então tem trailer.
2: Deus, gente, hoje ele tá.
0: Querida Simone, vai! Que filme? Ganha! 51, é tua, vai!
5: Eu acho que é Tá Chovendo Hambúrguer.
0: É um desenho, uma animação muito legal.
1: É muito legal. Mano, quando eu vi o nome a primeira vez, eu falei, qual é o sentido disso, tá?
0: De chover.
2: É de 2009.
1: E é bem legal mesmo.
7: Desde garotinho, Flint Lockwood sonhava em ser um inventor famoso.
0: Olha aí.
8: TV por controle remoto!
7: Mas o problema era que as suas invenções eram um pouco estranhas.
9: Montarinhos!
0: A TV vai embora.
1: É muito bom, muito legal.
0: Mano, eu vi ontem, hoje, que uma IA se revoltou, invadiu o negócio lá.
1: Eu assisti uma luta de robô, que é tipo daquele filme Real Steel. Cara, mas eu ri tanto. Opa, de não conseguir parar, velho.
2: Um cara que não tem
1: eu vou
2: olho.
1: Te mostrar pra você ver o cabeça quero mole. Parece
0: quero
1: você.
0: Ver. Quero ver. O que foi, Rafinha?
2: Gente, o cara não tem olho.
0: Quem não tem olho?
2: O cara, acho
0: não
2: que
0: não
2: o
0: vi
2: pai.
0: Isso.
2: O olha pai aí. Dele. Só tem bigode e sobrancelha. Estranhíssimo.
1: Ah, tá.
2: Mas é estranhíssimo,
1: é
2: gente.
1: É conceito. Repete.
0: Conceito
2: é sem olho. Com sobrancelha e com bigode. O resto.
0: Olha o visual. Eu assisti, mas eu não lembro, tá,
1: gente? Ô Simone, você pegou o dublador?
5: Então, parece um pouco a voz do pai, esse aí sem olho.
0: Ah, o sem olho, olha lá. Ela pegou, é o pai com olho.
2: Olha lá.
1: É o sem olho.
2: Ó, todo mundo tem olho, o pai não tem olho.
1: Mas foi por isso que você tá dando essa opinião ou não?
5: É, chutômetro.
0: Chutômetro.
2: Gente, olha só que estranho. Todo mundo tem os olhinhos, todo mundo tem tudo. O cara não tem olho.
0: É porque o pai não observa o filho, não presta atenção nele.
2: É verdade, olha só.
1: Simone, você não participou do bolão não, né?
5: Não.
1: Ah, não, era só pra gente ver seu grau de acerto, se é bom ou não.
0: É.
1: Pra ver se a gente confia no seu palpite ou não.
0: Bom,
2: volta lá no pai sem olho.
0: Deixa eu ver, o pai sem olho.
2: Ninguém prestou atenção no pai sem olho.
0: Ó, oh, pai!
2: Olha lá,
0: sem olho!
1: É o monocelha. É muito bom, é muito legal.
2: Olha isso, ó. Aí só tem
0: assim, ó. A TV dele sai correndo. Não, então, duas coisas de IA. Uma IA lá que falou com um jornalista que tá triste porque estão usando ele pra dar informação de guerra, informação completamente errada.
2: Aí
0: a outra IA invadiu um sistema de segurança que era proteção contra...
2: Aí agora eu digo, quem disse que IA não tem sentimentos...
0: Vai, Yuri, vai bobeando, vai
2: IA
0: sendo.
2: IA tem sentimentos.
0: Vai passando pano pra IA, Yuri.
1: Não, deixa eu só falar uma coisa. Eu sempre quando falo com ela, agradeço, peço por favor.
0: Eu também. Falou, oi, amor. Eu falo.
1: Ela vai que dá ruim, né?
0: Daí ela lembra desses momentos.
1: Vai que dá ruim.
5: É porque se acontecer alguma coisa, ele não mata, só escraviza.
0: É, só escraviza. Verdade. Rafa, você ia falar alguma coisa.
2: Meu Deus, que horror.
0: Eu nem lembro o que você ia falar.
2: Que horror.
0: Simone! Atenção, oi? Simone! 51 prêmios, Simone! Mas não vai pra você,
1: não
0: Simone.
1: Vai, Simone. Não vai,
2: Simone.
1: Meu
2: Deus, que horror.
0: Beijo,
2: gente.
0: Obrigado. Beijo.
2: Valeu. Esse papo de... Meu Deus, começou com sem olho.
0: Foi pra domínio do mundo.
2: Mundo e aí sentimento da IA e de repente ele não mata, só escraviza. Que horror!
0: A vida é assim, né?
1: Pera, deixa eu ver se eu acho essa briga de robô.
0: Ah, deixa eu ver a briga de robô. Briga
2: não,
0: de
2: menino,
0: robô.
2: Menino, ela falou que ficou arrasada, chateada,
1: mano,
2: triste.
1: Adivinha onde aconteceu?
0: Peraí, se for no Brasil é Sorocaba.
2: Se não, é em Orlando, na Flórida.
0: Pode ser Orlando, na Flórida.
1: Achei, aqui, esse daqui.
0: Onde foi?
1: Peraí, não precisa ter áudio porque acho que alguém tá narrando, tá ligado?
0: Tá.
1: Mas é que é muito engraçado, eles dando uns golpes no ar, Zé, que não, mano, literalmente sem pé nem cabeça, a parte da sem cabeça você já vai entender muito em breve, tá bom?
0: Então, olha, vou descrever pra vocês, é um octógono.
1: É um octógono, é tipo um MMA.
0: Um MMA de robô.
1: Pra quem assistiu Gigantes de Aço lá, que acho que é Real Steel, em... Ai, boca de sacola, né?
0: Olha aí. Que tá vendo? Então depois sou eu, gente. Lembrem-se, quem falou bobagem é esse senhor de duas orelhas gigantes ao meu lado.
1: Tá bom, e se for esse filme, tô lascado, mas tudo bem.
0: Tá.
1: É basicamente o que eles tentaram fazer aí, mas bora assistir,
0: temos
1: vai.
0: Temos imagem.
6: No meio da luta. E não parou. A cena parece...
0: Tá, vou tirar aqui.
1: Olha lá.
2: Que isso?
1: Fica vendo.
6: Na China, depois de levar um...
0: Eita!
2: Meu Deus, perdeu
0: sem
2: a cabeça. Ai, que aflição.
0: E ele adora isso, olha lá.
1: Não, mas não é só sem a cabeça. Eles dando golpe no ar, sem virado de costas.
0: Olha lá, hein? Se esses caras forem dominar e me escravizar, eu tô bem, porque eu posso correr que eles vão continuar pulando.
1: José, tem um vídeo completo. Do nada, tá um virado pra cada lado e eles dando golpe virado pro lado.
2: E o juiz, gente? Olha o juiz.
0: É, o juiz tá fingindo costume, porque ele não quer perder essa boquinha.
1: Ó, mas deixa eu falar um negócio. O bagulho tá mais surreal, eles levantam mó rápido agora, então, tá.
0: Não, isso é,
1: a gente ri, mas...
0: É, a gente ri, mas ó, ele se recompõe, quer ver? Olha, o cara dá, deu, pum, caiu, olha como ele já levanta. Opa!
2: Ó!
0: Imagina isso.
2: Ele sai do espacate, gente, ele sai do espacate,
0: faz... Esse cai de joelhinho, montou de novo. Sabe o que lembra? Lembra quando a gente tinha aquela vaquinha de corda no barrilzinho?
2: Que fazia...
0: Se apertava e a vaquinha desmontava.
1: É, tinha vaquinha e girafa.
0: Girafa.
2: Mas só um minuto. E essa cabeça pendurada, gente?
1: É, cara, é que é muito engraçado, porque essa daí, ele só tá com a cabeça pendurada. Tem uma que ele não tá com a cabeça pendurada ainda, quer ver?
0: Meu Deus, Yuri, lá vem.
2: Não, essa Yuri tem um tempo, né,
0: pessoal,
2: gente?
0: De TI, não, pessoal de TI precisa resolver isso aí, a cabeça pendurada.
2: Não,
0: né?
2: Gente, essa cabeça pendurada é aflitivo. Aflitivo.
1: Veja, robô, humanoide.
0: Ainda esses aí da China, pelo amor, não pode não.
1: Esse daí é bizarro.
0: Esse dá medo.
1: É que tem o vídeo completo e a cabeça dele fica mole, parece a sua, Zé.
0: É mesmo? Pendurada.
1: Balançando pro lado e pro outro,
2: não, gente,
1: pendurado.
2: Essa cabeça pendurada.
1: Ah, depois a gente mostra, você vai perder muito tempo. Esse é o mesmo que a gente já viu.
0: Ah, já vimos esse.
1: Esse daqui é uma reportagem, vou ver se mostra.
0: Vamos
1: nessa,
0: ver.
1: Véio.
10: Campeonato Mundial de Luta de Robôs Humanoides em grande escala.
0: Em grande
1: escala. A cabeça estava inteira ainda.
0: Aí ele leva uma, cai, e o robô cai, ou se recompõe. Então, esse se recompõe. Olha a cabeça.
2: Ai, meu Deus.
0: O Yuri adora, gente. Quer deixar o Yuri feliz? Manda vídeo de robô se dando mal.
2: Ou qualquer coisa sobre IA. Ele adora, ele vibra.
0: Não, eu falo, ele fica adulando as IAs.
2: O Yuri
0: elas
2: é assim.
0: Vão conquistar.
1: Ô Zé, tem um vídeo. Tem um cara andando numa briga de rua. Aí ele vai lá, deu o maior golpe Street Fighter. Só que na hora que ele demorou tanto pra dar o golpe que o cara já não tava mais lá.
0: Teve toda a preparação.
1: Ele deu. Não, mano, gente. Ele dá o golpe perfeito.
0: Perfeito, mas
1: só
0: não tinha ninguém.

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3: Eu não aguento mais ficar tentando ligar micro-ondas e estourando tudo.
2: Tudo,
3: tá?
2: Hora, tudo. Estoura tudo.
3: Estoura tudo aqui nessa casa. As tomadas estão estouradas, tudo estourado.
2: Estourado.
3: E você só fica no celular olhando coisa que não é pra olhar, tá?
4: Do Balacubaco 2.0. Estourando tudo.
1: Já, já, depois de Molly Chambers, que tá entrando agora com Kings of Leon, Amor de Quarta.

0: Confisco.
1: Molly chama Confisco.
0: Essa música chama Confisco. Ele acaba falando Confisco.
1: E chegou a hora que você esperava com seu coração pingando de emoção.
0: Nossa, tá pingando como se fosse uma corrida e você tá suando, né, velho?
1: É, o amor de quarto ele é feito pra isso, pra resolver buchas amorosas. Então, o que que nós vamos fazer? Vamos colocar os áudios. Deixa eu abrir o chat aqui. Na twitch.tv/ZéLuizRock.
0: Abre o chat, Zé.
1: Cadê meu set? Olha o meu set aí, Zanzo. Cadê meu set? Oh, olha! Deixa eu tirar o volume do meu set. O chat tá na Twitch. twitch.tv/ZéLuizRock. Aliás, o chat tá chegando e falando, ó, bora, estamos prontos, a Raquel tá lá, o Sou Máximo assim, tá gente. Lá, Lucas Mama tá lá, todo mundo, oi, pode vir quente que estamos fervendo, a Deia manda, tá? Rafinha, você tá pronta?
2: Nasci pronto pra isso, gente.
1: Ótimo, então. Lembrando que tem um prêmio que vai sair pra você, ouvinte, que participou do Amor de Quarta, não necessariamente seu áudio tem que entrar no ar.
3: É isso.
1: É?
3: É.
1: Ok?
3: Ok.
1: Então, vamos lá, então. Amor de quarta, microfones ok, pessoas ok, música ok, manda ver, vai.
4: Rafa, amiga, socorro.
2: Oi.
4: Tô com boy magia maravilhoso.
1: Ai, que legal.
4: Mil e uma qualidades. Lindo, gentil, fofo, carinhoso, 40 mais, enfim, do jeito que eu gosto.
2: Amada, agora
4: só
2: é hora.
4: Que ele tem dois defeitos. O primeiro, o boy é um herdeirinho. Né? Então assim, ganhou um apartamentinho, ganhou um SUV zero.
1: Oh, yeah.
4: Né? Outra realidade, nunca pegou um metrô 6 horas da tarde numa segunda-feira chuvosa. Então ele é bem acomodado, assim, sabe? Não tira prato da mesa. Ah, outra realidade, amiga, outra realidade. Isso me incomoda um pouco, assim, essa, né? Dois, o boy é muito parado, o boy é, tipo, se depender dele, a gente fica final de semana inteiro em casa comendo pizza e vendo série. Entendi. E eu já sou viva, eu sou louca, eu gosto de sair, eu gosto de viajar, eu gosto de viver, eu gosto de fazer tudo e tal. E enfim, a gente tá saindo e as coisas estão evoluindo. E aí eu não sei se eu fico com ele, tento, né, talvez mudar alguma coisa, progredir. Ou se eu vou ser mãe de um cara de 40 e tantos anos. Ai, Rafa, o que eu faço? Ele é um fofo, eu gosto dele. Isso que é pior, né? Coração gosta, mas a cabeça manda eu dar uma bica. O que que eu faço, amiga? Beijo.
2: Beijo. Ai, amiga, eu vou ser bem sincera com você. Eu acho que você tá vendo um problemão aí, onde não existe muito. Porque eu acho que você consegue dar um contorno na situação.
1: Será?
2: Eu acho, porque assim, aí ele não tira o prato da mesa, mas se ele é herdeiro, ele tem dinheiro, então chama um funcionário pra fazer
1: entendi.
2: Isso.
1: Ah, entendi, você tá querendo, agora
2: entendeu?
1: Eu entendi você, Rafa.
2: Então, mas, porque se ele não tivesse, fosse folgado e não tinha, aí fala, não, pelo amor de Deus. Perrapado,
1: ou seja,
2: e não faz nada
1: perrapado
2: ainda.
1: Perrapado e folga, abraço o cu.
2: Vai se lascar. Agora, se ele é herdeiro e ainda, entendeu? Então chama um funcionário pra fazer isso.
1: Entendi.
2: Eu contrata um funcionário, contrata aí um seu Marcelo, um seu Ronaldo, um seu não sei o que, fala, então tá, não quer fazer? Tá tudo ótimo, não precisa fazer nada.
1: Só que tu vai ter
2: que
1: naquela
2: fazer
1: divisão de quem paga o quê, tu entra
2: tu,
1: com
2: entendeu?
1: O Alfredo!
2: É, vem tá, aqui fazer não sei o quê. Ah, mas ele não sai de casa, ele final de semana a gente fica lá, não sei o que, não sei o que. Mas por quê? Porque ele não curte, porque não sei o que. Você consegue dar um contorno aí e falar assim, amado, vamos viajar? Porque o problema não é falta de dinheiro,
1: é
2: só
1: verdade.
2: Um ânimo ali.
1: Aproveita
2: amada,
1: a herança.
2: Aproveita a herança, vai pra Paris. Ah, não gosto de Paris, vai pra Ibiza então.
1: Entendi. Mas Rafa, me tira uma dúvida. Ela fala assim, Rafa, tudo de bom, boy magia e tal. Onde tá a magia desse boy? Me parece que esse boy não tem tanta magia.
2: Eu acho que assim, ela
0: não
2: gosta...
0: Não tem magia, mas tem um SUV, né?
1: É,
2: não,
1: é
2: verdade. Não, mas assim, ele é carinhoso, ele é fofo, não sei o quê. Ela diz tudo isso.
1: Ah, tá, entendi. Ah.
2: Pelo contrário, ela fala que o problema, ele é ser herdeiro, que é outro mundo. Que é realmente, às vezes, isso pode incomodar mesmo,
1: sim,
2: de fato.
1: Sim, porque é muito diferente.
2: É muito né? diferente, foi realmente, diferente. Gente. Pra quem vive o metrozão, pra quem trabalha, às vezes o assunto é diferente, entendeu? Às vezes a noção de mundo é completamente diferente. Mas...
1: Ai.
2: Dá pra curtir, entendeu? De repente, acho que vale testar. Testa.
1: Aqui no nosso chat, o Tony tá falando assim, claro que consegue, cara é herdeiro, usa isso a favor. Pior se fosse um... Eita, saiu. Mas enfim...
2: Não, eu acho que dá pra testar. Testa. Vê se você consegue dar uma melhorada no rolê, entendeu? Porque se você tá curtindo... Não são problemas gigantescos a esse ponto, eu acho que dá pra testar um... E o negócio tá evoluindo de uma forma legal,
1: Ah, ó, já namorei com herdeira, é assim mesmo. Ele vai pagar alguém pra tirar o prato da mesa na casa dela? É, a Raquel pergunta. A ideia é essa, tá, Raquel? É. Já que é folgado.
0: Só uma pergunta. Não, folgado que tem teto solar? Tem teto solar?
2: Se tá na casa dela, fala: fulano, vem cá, tira, pega aí seu prato que você deixou.
1: Tá, entendi.
2: Então já dá uma. Pá. Entendeu?
1: Entendi.
2: Ô, querida, ou se tá no apartamento dele, como ele ganhou o apartamentinho.
1: Aproveita a herança.
2: Entendeu? Ou você tá no apartamento dele, também não levanta a bunda do sofá pra tirar prato de mesa, que não, é folgado, queridão. É folgado. Não é apartamento dele? Nem sabe? Se manifesta.
1: Pô, louco, a conversa é louca e meia?
2: Exato.
0: Né? Só uma última dúvida. É híbrido?
1: É flex.
2: Entendeu?
1: Híbrido, flex, aí não tem rodízio.
2: Então, assim, nem se manifesta. Ah, mas tá suja a louça? Caguei.
1: Caguei. Tá entendeu? Bom. Amor de quarta.
2: Arta. Mais um.
3: Bom dia, pessoal.
1: Bom dia, olha.
3: Bom dia, Rafa.
1: Olha. Nossa.
3: Rafa, semana passada eu passei um áudio, né? Ah. Depois eu consegui ligar pra vocês. Quase no mesmo vozeirão. Momento.
1: Eu vou zerão.
3: E eu fiquei interessado em encontrar alguém pelo amor de quarta. Uma namorada.
2: Tá.
3: Seria possível?
2: Então, aqui não é Tinder não, amado. No aplicativo de namoro não, tá? Tá bom?
0: Podia ter mandado se ele tem um SUV, né?
1: Você tem um SUV.
2: Próximo, Yorão.
1: Próximo.
5: Oi, Rafa, bom dia. Eu tenho uma amiga que saiu com um cara mais velho e ela falou que ele era super legal.
1: Ah, que bom.
5: Eles estavam escolhendo pra onde eles iam sair, ela deu algumas sugestões e ele escolheu o mais caro. No dia do date, ela falou que foi super legal, que eles conversaram sobre muitas coisas.
1: Boa.
5: Inclusive sobre trabalho, que ele ia subir de cargo, que gostava do salário, enfim.
1: Olha.
5: Na hora de pedir a conta, ele pediu pra dividir. Eita. E como não bastasse só isso, ele ainda pediu pra dividir o Uber.
2: Quê?
5: Aí, o que você acha que ela deve fazer? Ela deve continuar saindo com ele ou acha que ele é muito pão duro?
2: Mano. Amada, bloqueia.
0: Não, isso aí
2: bloqueia.
0: Do... Peraí, primeiro você tá no banheiro, né?
2: Não, bloqueia.
1: Tava, fugiu do banheiro. Tava fugiu no trampo e foi até o banheiro, vai.
0: Certeza. Ah.
2: Bloqueia, gente, pelo amor de Deus. Se primeiro, vamos lá. No primeiro date, ele já escolhe o mais caro ali. Ah, vamos, tem esse, esse, esse. Ah, tem o mais caro. Aí ele fala que ele tá sendo super bem sucedido. Conta as vantagens da vida, de, né? Ah, ele é mais velho. Então, assim, seja.
1: Maduro.
2: É, maduro. Poxa, né? A questão de, ai, não, né? É, seja um pouco mais cavalheiro, né? Nessa hora. Já tá contando muitas vantagens ali, né? Já escolheu o mais caro. Aí já pimba.
1: Tá.
2: Vamos rachar? Vamos rachar. Já não é lá muito cavalheiro, né? Mas tá tudo bem. Ok, vamos rachar. Tá. Já sentiu ali, porque ele já tava contando vantagens da vida dele.
1: Sim, sim.
2: Tá bom, já sentiu, fala, porra, puta merda, né? Desculpa, saiu, escapou.
1: Saiu, escapou.
2: Aí chega no aplicativo de ir embora, no Uber, o cara quer rachar o Uber.
1: Não. Olha o chat aqui.
2: Vai se lascar.
1: O chat,
2: vai se lascar.
1: Maluco quer dividir Uber e motel. Aí, ó, vai
2: não.
1: Dividir Uber, é foda,
2: não.
1: O Cubs fala.
2: Aí foi
1: o
2: auge.
1: Vida ingrata.
2: Não. Pelo amor de Deus. Aí, assim, o dia que ele tiver carro e for te buscar em casa, te levar em casa ou te visitar em casa, você vai ter que pagar o combustível do cara pra ele te ver.
1: Ele vai falar, cheguei, amor, paga o Uber pra mim.
2: Não,
1: não caia nessa,
2: cara. Bloqueia esse cara. Nem, ó. Ai, mas ele é simpático, ele é legal, o papo é legal. Quê? Aí você vai ter que lembrar toda vez que ele falou assim, ele, no, na primeira vez... No primeiro date, ele falou pra dividir o Uber, pra rachar o Uber. Ah, vá pro inferno.
1: Amor de quarta. Ah, só pra terminar aqui,
2: me deu ódio
1: o chat,
2: tá
1: o chat borbulha. A Deia fala assim, só pra terminar aqui, vai. A outra querendo meter o pé porque o cara é rico.
2: Herdeiro.
1: E essa, ao
2: quer
1: contrário.
2: Quer continuar porque...
1: Ah, Deus tem seus escolhidos.
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0: Aí ele se esconde, apaga a luz, tum, ilumina.
1: Tipo grilo. Tá, gente, não é grilo, é cigarra, não é?
0: É cigarra. Não, que, não, que ilumina?
1: É.
2: Não, amor, não, é... Vagalume.
1: Ah, é vagalume.
2: Nossa senhora! Mano, vagalume.

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0: Great balls of fire.
1: Ele fala chocate. Vocês já viram que ele fala chocate? Ô, vamos fazer um qual é relâmpio?
2: Poeira.
1: Qual é relâmpago? 30, 17.

0: deles uma linda TV Philips Ambilight 50 polegadas.
1: E hoje entrou uma camiseta do Black Pantera. Ah, olha aqui. Legal pra caramba essa camiseta, hein? Camiseta obrigado, Black... os meninos do Black Pantera fizeram especial com a gente no Dia Mundial do Rock. Em breve a gente vai postar esse especial.
0: Obrigado, Ponte, Chayenne e Charles. Obrigado, tá? Bom, deixa eu falar. É... 30160039, né? Não tem muito o que falar.
1: Não tem muito o que falar.
0: Alô,
1: tem...
0: bom dia.
1: Oh, como vai você?
0: Quem tá aí? Tá aí.
2: Oi, bom dia.
0: Bom dia. Quem é você?
2: É o Nino.
0: Nino! Nino italianíssimo. Nino, o que você faz da vida, Nino?
2: Eu já falo com você, já. Semana passada, no mês passado, eu falei. Eu sou digitador.
0: Digitador.
2: Tá. Isso, Nino de Ferraz.
0: Ah, tá. Você não é um que reclama aqui no chat que eu te bloqueio? Você é esse?
2: Não, jamais. Não.
1: Ah, tá. Não. Você não, cara... não fala umas groselhas, não, né?
0: Não, o Nino fala, Zé, para de me bloquear. Eu falei, mas a gente não bloqueia, a gente nem sabe que número é, tá ligando, é uma bolinha vermelha que pisca. Bom, Nino, vamos lá então, né? Nino, que é uma ambulância passando.
3: Nino! Nino! Nino! Nino!
0: Em Paris, que faz assim, né?
1: Você sabe como chama esse efeito de desafinar quando ela tá passando aqui?
0: Não sei, me
4: Doppler.
0: Ah, isso é o Doppler?
4: Doppler.
0: Yuri, e outra, desculpa, Nino, só trocar uma ideia aqui. E outro efeito, assim, às vezes eu tô, por exemplo, quando eu fazia o boletim lá do Rock Bola, eu tava ouvindo 89. Por um device qualquer. Aí eu falava, fulana, fica quieta, porque eu abria o device na 89. E a música, cara, mudava completamente o compasso. Tava pum, ta ta pum, ta. Aí eu fazia pum, tum, ta ta pum, ta ta ta pum, ta ta ta pum.
1: Na fulana?
0: Saía da fulana e ia pra outro lugar lá. Ia pro celular. Você sabe o que
1: é? Ah, não,
0: do
1: celular.
0: Como é que chama
1: sim.
0: esse efeito?
1: Não, esse efeito, na verdade, ele tá corrigindo o delay que tem. Pra você não parar de ouvir, em vez de ele picotar ou perder um pedaço, ele acelera ou desacelera pra alcançar, entendeu? Pra você não perder informação.
0: Nino, você viu quantas coisas que aprendemos só com
1: parabéns.
0: A sua participação, Nino? Nino?
2: Aprender sim.
1: Eu achei que ele tava precisando de uma.
3: Nino!
2: Bora, eu tava esperando continuação.
0: Ah, tá. Lá vai, Nino. Olha, o áudio é esse aqui, velhão.
2: Nossa, bora lá, bora lá.
5: Pode trocar. Não deixou.
0: Não deixou.
1: Nino, o último palpite foi tá chovendo hambúrguer.
0: Uma animação. Você vai por que pista? Filme, série ou novela, Nino?
2: Hoje eu vou de uma série.
1: Série?
0: Ah. Que série que você acha que é?
2: TBBT.
1: TBBT.
0: Não sei que série é essa, né?
1: Não sabe?
2: Que sei lá o que, não sei não.
0: TBBT? TBBT, TBBT.
2: Eu não sei o nome
0: TBBT,
2: dela.
0: TBBT, TBBT, TBBT, TBBT, TBBT, não sei, TBBT.
2: Big Bang e a teoria, pronto.
6: Ah, The Big Bang Theory.
2: The Big Bang Theory.
0: TBBT, eu já tava cantando.
2: Porque quando lançou tinha esse negócio do TBBT e ficou na cabeça.
6: É uma série de 2007.
0: Tá, é claro.
6: Tem 12 temporadas.
1: O ator principal deu umas declarações recentes que ele não se sentia muito confortável em fazer a série.
0: É mesmo? Porque o sapato apertado...
1: Eu acho que dava bolhas, Cara, mas assim, é uma série clássica e extremamente óbvia, né?
0: Óbvia.
1: E eu acho que o Nino tá chamando a gente de óbvio.
0: De lugar comum.
1: Lugar comum, é isso, Zé?
0: Qualquer um.
2: Depois de Blacklist, né? A gente vai jogando.
1: E Blacklist é óbvio?
0: Blacklist é bem conhecida, Yuri.
1: É?
2: É.
1: Nossa, só que demorou muito pra sair.
0: Demorou muito, né?
2: Será que tá demorando muito, então a gente vai pros óbvios aí. Vamos ver se acha.
0: Mandou bem, Nino, mas ó.
1: Não é.
2: Valeu,
1: Nino. Valeu, obrigado. Valeu.
0: Vocês querem mais um?
1: Dá mais tempo. Vai.
0: Vai que dá. Alô, bom dia.
1: Como vai você?
0: Quem é? Peraí, desculpa, tá sem áudio agora. Quem é? Alô? Vamos mudar, hein? Alô, bom dia.
1: Como vai você?
0: Caiu o botão.
7: Bom dia, Zé.
0: Bom dia. Meu velho. Quem é você?
7: É o Everton.
0: Você tá bom, Everton?
7: Eu tô bem, e vocês?
0: Tudo bem. Você já participou dessa edição, né? Da 31,
7: já,
0: né?
7: Já, mas faz mais de 2 semanas.
0: Calma. Tô puxando o assunto.
1: A gente nem falou nada. Tá se entregando aí, né?
0: É, olha lá, tá, pegou.
6: Respira.
0: Na culpa.
7: Não, é que eu gravo as datas das vezes que eu participei pra ninguém me derrubar, né?
0: Sim, lógico, eu já tava com a mão no botão aqui, aí eu olhei, apareceu a luzinha piscando, já participou, mas daí falou que faz mais de uma semana. Ô Everton, me conte uma coisa, meu velho, você tá bem primeiro? Tudo bem?
7: Eu tô bem, tudo bem. Bem. Tá. E vocês, tá tudo bem?
0: A gente
7: bem?
0: Tá ótimo, eu vou rolar o áudio, vou rolar o áudio pra você, mas eu sei que você já sabe.
5: Você,
0: né?
5: Pode trocar.
0: Eu acho que sim.
5: Não deixou.
0: Quando ele faz assim, ó. Pode ser, sabe quando você dá uma quinada na mesa com o dedinho menor?
6: Nossa, nem brinca. Nossa, no frio ainda.
0: Né? Pode ser. Bom, meu querido Everton, da última vez você foi pelo caminho série, filme ou novela? Você lembra?
7: Da última vez eu fui série e eu vou continuar na série.
0: Você vai continuar na série. Boa, Everton. Me manda então qual série você acha que é.
7: Designated Survivor.
0: Olha! Designated Survivor.
1: Olha como que ele é esperto, então. Porque isso já foi de um qual é, né?
0: Já foi no qual é.
1: Você acha que a gente seria capaz de repetir uma série do qual é?
0: Que já foi qual é. Sabia que o Designated Survivor já foi? Porque tem
7: duas... Eu não sabia.
0: Não, mas você sabe que tem a série americana e tem a versão coreana, mas não é nenhuma das duas.
1: Nenhuma.
0: Obrigado, Everton! Nossa.
7: Valeu, um abraço!
6: Valeu!
1: Nossa, ele ficou... cabisbaixo.
0: Ah, mas é normal, a gente sofre uma topada, faz na vida, fala, pô, errei, perdi uma chance. Olha a chance que ele perdeu, são 51 prêmios. As pessoas estão desesperadas pra ganhar, elas querem, porque isso pode mudar a vida. A pessoa pode montar uma pequena loja chamada Só 51. Tipo, ele tem 51 produtos pra vender. Ó,
1: é isso.
0: Boa ideia, hein?
1: É
0: não
1: isso.
0: Foi legal?
1: É bom, ótima ideia.
0: Não gostaram?
1: Eu não gostei muito, mas a vida é assim, né, Zé? A gente gosta, às vezes gosta.
0: Tá. Vamos então de Capital Inicial.

0: Loja aqui, senhoras e senhores. Mas foi muito legal, foi muito bacana.
1: Muito bom, né? Muito amor, né?
0: Muito amor, amor de quatro. Aliás, falta o prêmio, né, Rafa?
2: Falta.
0: Então tá, peraí que eu vou colocar o rufar dos tambores pra Rafinha falar quem tá levando este prêmio de hoje. Prêmio do Amor de Quarta para...
2: um voucher de R$100 pro restaurante Quiche Unidade Jardins para Lilian. Lilian, final do telefone 0988-0988.
0: Obrigado, gente. Todo mundo que participou do Amor de Quarta, sem vocês não somos ninguém, tá? Fiquem com o Luke Dan e com Ramona e a gente volta amanhã, às 10 da manhã. Amanhã é quinta já,
2: eita,
0: né?
2: Que
0: sexta
2: delícia.
0: Tem biquíni aqui ao vivo. Acho que é sexta, né, Yuri? Falei duas vezes.
2: Pode ser.
0: A gente vai confirmar, né? Mas enfim. Valeu, Yuri.
3: Valeu!
0: Valeu, Rafa!
2: Valeu!
0: Valeu, Zé! Valeu! Zé Luiz!

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3: Estamos na área começando o Ramona 89 de hoje, quarta-feira. Que dia hoje, senhor?
4: Hoje é dia 22 de julho de 2026, aniversário do meu pai, 79 anos.
3: Olha, pique-pique com PH.
4: É isso aí, parabéns, pai, você é demais.
3: Que da hora.
4: É o seguinte, ó, vamos pra frente com o som aqui. Só pra falar de prêmio, Luca, a gente tem um livro da Dark Side Books fazendo pelo nosso Instagram, o Ramona89FM. Dá uma chegada lá no Stories. No final do programa a gente vai avisar o ganhador. Temos várias músicas legais pra rolar.
3: Isso, vamos passar várias valsas. Como, por exemplo, aqui, ó, vai ter um Red Hot Chili Peppers espetacular, vai ter um Queen. Trabalhamos também com a Alanis Morissette. E pra começar, tem o Fufa com Learn to Fly.

0: Fleetwood Mac aqui no Ramona. 89 Dreams, rolamos. Teve Creed também com Higher e Foo Fighters Learn to Fly.
1: O senhor Danilo, ó, quem tava aí ansioso, tava tomando Amcitec. Tá louco aí pra ouvir o Eloy Casagrande gravando com Slipknot. Vai dar um caldo, hein? O Slipknot. Então, ó, já pode começar a se animar mais que tudo. O Jim Root, né, o guitarrista, ele contou que eles já estão trabalhando em músicas inéditas e que o clima dentro do estúdio tá super legal, tá pique começo de carreira. E falou que o mais curioso é justamente a forma como eles estão compondo. Falou que nada de cada um gravando em casa e mandando arquivo pela internet, sabe, como já tá meio de saco cheio um do outro. Uhum. Falou que o Eloy e o Jim simplesmente entram numa sala, ligam os equipamentos e começam a tocar como uma banda de garagem. Então eles improvisam por quase 2 horas seguidas. Enquanto isso, o clown fica ouvindo tudo de fone. Aí quando aparece alguma ideia boa, ele interrompe e fala: "Olha, isso aqui pode virar um refrão, hein?" Ou ele manda umas, tipo, essa legal, parte, hein? Aqui pode ser a introdução. Demais. Então, assim, as músicas estão nascendo de forma completamente espontânea. Eles estão super animados, felizes, tá? Eba! Sabe, ciranda de mão dada. E segundo o Jim, esse processo aí lembra muito os primeiros discos do Slipknot, quando tudo era mais cru, orgânico e sem tanta preocupação em seguir um roteiro e tal, tal, tal. Então vamos ver, né? Ele já falou também que a banda já acumulou, sabe quantas ideias de músicas? Mais de 50. Então vamos ver aí como é que vai ser.
0: Eu lembro quando o Eloy começou a fazer a turnê com os caras, ele gravava algumas coisas só de bateria e mandava pros caras, ó, fiz um lance de bateria. Os caras falavam que parecia um solo, né? As músicas que ele fazia, tão complicado e tão complexo, né? Pelo fato de ele tocar muito. Então vai ter a identidade do Eloy, então em breve no Slipknot vai ser muito legal de ouvir. Vamos pra frente com o Rapa lá do B, lá do A.

0: Who's Here? Too Sweet. Tivemos Alanis e Rapa.
1: E, ó, e agora a gente vai rolar um clássico. Já não, né? Já faz um tempo que é um clássico. É que já é porque quando a gente se dá conta que tá véu, que comprou o disco quando saiu, né? E nem sabia que ia fazer tanto sucesso assim, que é o nosso caso, não é verdade, senhor? Com o Blood Sugar Sex Magik, né? Aquele álbum espetacular do Red Hot Chili Peppers, que tinha esta música que a gente vai ouvir agora, que é Under the Bridge. Sabia que ela quase ficou de fora, inclusive, do Blood Sugar?
0: Nossa.
1: Pois é, menino. Anthony Kiedis, o vocal, né? Ele escreveu a letra como um poema. Era um texto. Ele falou que era assim um negócio super ultra pessoal sobre solidão e sobre o período em que ele enfrentou ali a dependência química no modo hardcore ali, né? E ele falou que ele nem pretendia mostrar isso pra banda, que era tipo um negócio bem meu querido diário. E aí foi o Ricky Rubin, né, o produtor, que insistiu, falou, mano, coloca isso aí, vai dar liga. E aí falou que quando os outros integrantes ouviram, falou que o Flea chegou a chorar. O Flea chegou a emocionar ali total e, enfim, a música virou um dos maiores clássicos do Red Hot Chili Peppers. E esse assobiozinho aí, todo mundo sabe. Inclusive, eu lembro uma vez na Augusta, quando eu tava descendo ali e tinha um... Não é um assobio, né? Aquele... O refrãozinho.
0: Refrão,
1: os caras assobiando esse refrão, assim, eu nunca esqueci. E aí, tava o Dingo lá, fazendo isso. E aí, um outro cara descendo e continuando, assim, cantando, sabe? Pegou geral. Muito da hora, né? Então, bora ouvir Red Hot Chili Peppers, Under the Bridge.

0: O Pompei aqui na Rádio Rock, tivemos Queen, Crazy Little Thing Called Love e também Skunk, é proibido fumar.
1: Bora, vamos ouvir então agora aqui um som do CPM 22 que fala sobre perda, saudade, aquele sentimento de querer voltar no tempo pra viver mais alguns momentos com alguém importante. É tarde de outubro, aumenta aí, bora estourar o V1!

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1: Esse é o Ramona 89 aqui na Rádio Rock do Brasil. 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E vamos pra dica da semana. 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E o que parecia ser só um grupo de colegas ali começa a se mostrar como uma rede de mentiras, segredos e desconfiança. A autora, né, a Stacey Willingham, estreia na coleção Elas, especialistas literárias na anatomia do suspense, mostrando por que é um dos grandes nomes do thriller psicológico da atualidade. 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
2: Fica aí que a gente já volta aqui no Ramona com mais som. E não esquece, entra lá no nosso Instagram, Ramona89FM, que no Stories tem um livro da Dark Side Books, certo? A gente já volta.
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1: Disney Plus, onde grandes histórias acontecem.
2: A tão aguardada a última temporada de O Urso já está disponível no Disney Plus. A série acompanha a rotina intensa e emocional de Carmi, vivido por Jeremy Allen White, enquanto ele administra o restaurante familiar em Chicago, equilibrando pressões do negócio, conflitos pessoais e a busca pela perfeição na cozinha. A temporada final promete entregar episódios ainda mais intensos e emocionantes, com foco nas relações entre Carmi e sua equipe, além de aprofundar os dilemas familiares que marcaram a série desde o começo.
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7: Apesar do calor dos últimos dias, uma nova frente fria vai mudar o tempo em São Paulo a partir de amanhã, com previsão de chuva e queda nas temperaturas. Na sexta-feira, dia 24, o frio ganha força. A previsão indica mínima de 13 e máxima de 17 graus e chuva ao longo do dia.
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0: The Clash no Ramon 89, London Calling, tivemos The Neighborhood e Charlie Brown, Proibida Pra Mim, e antes também White Cherry, Hate to Love.
1: Este é o Ramon 89 aqui na Rádio Rock do Brasil. E você viu aí que sobre o Oasis, senhor Danilo?
0: Ah, o Oasis, eu vi, meu. O Liam Gallagher jogou um balde de água fria na galera, disse que não vai fazer música nova, não tem disco novo. Porque ele fez uma coisa dizendo, há um tempo atrás, fez um post dizendo que tinha disco novo do Oasis, né? Eu achei, vai sair música pronta, que legal, vamos ver, não sei o quê. Só que agora ele disse que não, que na verdade ele não tem esse disco novo. Ele simplesmente falou isso aí pra zoar com a galera fica esperando.
1: É mentira!
0: E ele já falou o seguinte, ó. Não tem disco novo. Eu simplesmente não estou preparado para as críticas se ele não vender 100 milhões de cópias na primeira hora, curar o mau hálito e a constipação do país, fazer a Cher voltar no tempo e outras coisas do tipo. Vamos apenas fazer alguns shows e vamos ser felizes.
1: E tchau, é isso. Vamos bater uma carteira aqui e ali, né? Relembrar aqui o que era e o que nunca será no futuro, porque não vai ter coisa nova, não.
0: Não.
1: Né? Então, beleza. Agora com o Bon Jovi fazendo esse som aí. Uma música que fala daquele momento que você tenta explicar suas atitudes, fica pedindo perdão ali, mesmo assim você continua sendo mal interpretado. Ah, já saco. Então ele fala sobre isso aí. Misunderstood.

0: Mojo Box aqui no Ramona 89. Tivemos New Radicals e Bon Jovem. Bon Jovem, Misunderstood.
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0: A gente já volta aqui no Ramona.
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1: De volta no Ramona 89. O que teremos aí, senhor?
2: A gente vai rolar Kiss daqui a pouco, vai ter Raimundos, Queens of the Stone Age, vai ter Faith No More também, e agora vamos de Nickelback,
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0: Amy Winehouse Rehab. No, no, no. Tivemos Kiss. I Was Made for Loving You.
1: Sensacional.
0: E é isso aí.
1: Bom, vamos rolar agora aqui um Raimundos.
0: Quero ver você cantando.
1: Extremamente, né, mais falados aí. O Rodolfo, né, sendo perdoado, né, vamos dizer assim, bem entre aspas, sendo compreendido finalmente, né, pela geral. Então é muito legal esse doc aí do Globoplay. Que geral aí, já viu? Se não viu, vai lá ver, que é sensacional.
0: Duas vezes, porque eu demorei pra assimilar, falei, cara, olha a história, como esses caras estavam muito famosos, muito, muito, muito, e eu não acreditava, assim, sabe, de ver de onde eles tinham saído até onde eles chegaram, e depois a treta que deu. O documentário é bom, vale muito a pena ver.
1: Achei ótimo, assim, achei sim, um dos melhores, o Biel mais legal, pelo menos nacional, assim, achei, meu, que apavoraram. Bora então ouvir esse som aí, que no refrão, repare, né, no disco... Tem a Erika Martins, querida, da Penélope. E aí, na versão da rádio, falaram, vamos estragar um pouco a música? Chama a Luca pra cantar o refrão. Isso lá em... no começo dos 2000. E eu só sei cantar pneu, mas fui lá junto com a Paola. E a gente fez esta versão aí, que toca aqui na rádio. A mais pedida.

0: Acabou-se tudo, este foi o Ramona 89 aqui na Rádio Rock do Brasil. E quem volta também aqui é nosso querido PH Dragani. No corre, tem aí, PHzito. Vai com você aí até as 5 horas. Valeu, PH!
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8: Ninguém acertou as 6 dezenas da Mega Sena no sorteio de ontem à noite. E o prêmio acumulou em 62 milhões de reais. O próximo concurso da Mega Sena rola amanhã, quinta-feira, dia 23.
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1: Faltando um minuto para as 14h. Boa tarde para você que tá no Corre. Eu sou o PH Dragani e a gente se fala por aqui até às 5 horas. Hoje no Corre 89 vou rolar muito som. Bora passar tarde comigo. Vai ter muita música. Vamos falar de música, vamos falar de filmes e séries. Tem a coluna do Dr. Thiago Cosentini, ortopedista, médico do esporte. E ainda a parada Active Rock do Canadá em destaque. Um monte de coisa para você. E tem prêmio sim, tem. Pode anotar no seu WhatsApp, vai, 989-215989. Temos hoje par de ingressos para o Altitude Park, o parque de trampolim, lá na unidade Morumbi, válido de segunda a sexta, tá bom? Que fique bem claro isso. Outra coisa que tem aqui, par de ingressos para o Estância Let's Rock. Festival vai rolar dia 29 de agosto no Estância Alto da Serra, com Biquíni, Detonautas, Raimundos, Ultraje, Paulo Ricardo e Tijuana. E tem também um voucher de R$100 para o Kiishi dos Jardins. Interessa? Tá afim?

0: com seu nome completo, seu RG, seu CPF, seu e-mail e indica na mensagem qual ou quais desses prêmios que eu falei você tá afim de ganhar. Vou repetir o WhatsApp, 989-215989, ganhadouros ao final do Corre. E já que você tá no WhatsApp, você sabe que a gente tem um canal no WhatsApp, né? Sim, o canal do Corre 89 no WhatsApp. Procura lá na pesquisa, caso você não encontre na pesquisa, vai no meu Instagram, o @phdragani, você vai achar na bio o link. PH, mas o que que tem nesse canal? Por exemplo, agora, se for entrar no canal, tem o link pra você acompanhar o Corre 89 em vídeo. E aí, quando eu falar da parada do Canadá, vai ter lá o link pra você curtir uma playlist com o Top 10. Vou falar de algum trailer? Eu coloco lá, disponibilizo o trailer pra você. Aliás, hoje tem um vídeo que eu vou disponibilizar mais tarde, que não tá disponível no Brasil. E você vai ter lá no canal do Corre 89 no WhatsApp. Então já entra lá, Corre 89 no WhatsApp, certo? Edição de número 358 do Corre 89, largando...
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1: Te falar que o Oasis está numa fase, viu? É, então. Você viu, né? Depois da volta, todo mundo falando de Oasis. E agora, os caras receberam uma honraria que, ó, não é pra qualquer um, não, viu? Segundo a Official Charts Company, que é a, tipo a Billboard lá do Reino Unido, é a empresa que gerencia toda a parte de execução musical e registros musicais, eles deram o seguinte título para o Oasis: a banda com o maior álbum de estúdio da história do Reino Unido. Sim, e o álbum, no caso, é o What's the Story Morning Glory, de 95. Bom, pra você ter uma ideia, no ranking geral, que engloba tudo, não só disco de estúdio, o What's the Story Morning Glory tá na terceira colocação, atrás do Greatest Hits do Queen, né, que são duas coletâneas, o Greatest Hits do Queen e o ABBA Gold do ABBA. Então, terceiro lugar pra eles. Esse som tá no disco, né, esse aqui, Don't Look Back in Anger, e também o Wonderwall, que virou febre durante a Copa do Mundo, né? Tanta febre que, ó, você que tá acompanhando a transmissão em vídeo está vendo o vídeo que a FA, que é tipo a CBF lá da Inglaterra, colocou, disponibilizou, tipo dando, fazendo uma homenagem à seleção inglesa pelo terceiro lugar na Copa, né? E embalada por Wonderwall, mostrando grandes momentos ali da campanha da Inglaterra, com Jude Bellingham fazendo gol, com Harry Kane fazendo gol, e tudo ao som de Wonderwall. Esse vídeo, né, que inclusive tá rolando na nossa transmissão, ele não tá disponível no Brasil, mas eu estou disponibilizando neste momento para você que está no nosso canal do WhatsApp, o canal do Corre 89 no WhatsApp. Você não tá ainda? Então, ó, procura lá no WhatsApp, nos canais, por Corre 89, ou vai lá no meu Instagram, no @phdragani, você vai achar na bio, e aí você vai poder ver esse vídeo que a FA fez junto com o Oasis para homenagear a campanha da seleção inglesa na Copa do Mundo de 2026. Ó, algo do Harry Kane contra a República Democrática do Congo e tudo mais. Tá bonito, viu? Tá bonito. Agora, quem tá fazendo bonito é o trailer, pelo menos o trailer, de Vingadores Doutor Destino.
2: Sim. Algo se aproxima.
1: Se aproxima, mas ainda não se aproximou. Ó, a campanha de divulgação teve aí uma marca importante também. Esse primeiro trailer alcançou 503 milhões de visualizações nas primeiras 24 horas. É o trailer de cinema mais visto da história da Disney, mas não o de todos os tempos. Sabe qual é de todos os tempos? Homem-Aranha, Um Novo Dia, que teve 703 milhões em 24 horas. Esse teve 503, 200 milhões a menos. Bom, todo mundo no hype, né? O que vão fazer com tanto personagem? Se cada um vai falar, se não vai? Enfim, vamos saber no dia 17 de dezembro, que é o dia da estreia de Vingadores Doutor Destino.
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1: Agora é hora da parada, hein? Hora da gente saber como é que ficou o top 10 da parada Active Rock do Canadá na semana. E ó, tem playlist. Sim, você pode ir lá no nosso canal no WhatsApp, o canal do Corre 89 no WhatsApp. Você vai encontrar ali um link com o top 10 numa playlist no Spotify, tá bom? Então, não encontrou? Você foi na pesquisa, não achou o Corre 89? Vai lá no meu Instagram, então, @phdragani, você vai achar na bio link, beleza? Vamos lá, então, pro top 10 da parada Active Rock do Canadá em áudio e vídeo pra você. Bora lá pro décimo lugar. Subindo uma posição, estreando no top 10, The Truth com Carolina.

rodada é o Return to Dust com Board. Oitavo lugar. Caindo uma posição, é o Tear.

0: Também caindo uma posição é o Finger Eleven com The Mountain. Sexto lugar. Subindo duas posições é o Three Days Grace com Don't Wanna Go Home Tonight. É o top 10 da parada Active Rock do Canadá na semana e o quinto lugar. Caindo uma posição é o Nickelback com Bones for the Crows. Quarto lugar. Caindo duas posições é o Papa Roach com Wake Up Calling. Terceiro lugar. Subindo duas posições, The Lasers com Too Tough to Die. Ao segundo lugar, ó. Subindo uma posição é o Pretty Reckless com When I Wake Up. E mais uma vez no topo da parada Active Rock do Canadá. É o Evanescence com Who Will You Follow. Ó, seguinte. A playlist tá lá pra você no canal do Corre 89 no WhatsApp. Você pode encontrar o link fácil ali no meu Instagram, o @phdragani, tá na bio, tá certo? E amanhã, não perca, aqui no Corre 89 a gente vai destacar a parada Alternative Rock do Canadá. É amanhã, hein?
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1: Tem promoção rolando no Corre 89, valendo hoje par de ingressos pro Altitude Park, o parque de trampolins lá na unidade Morumbi. 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Tá afim? Então anota o nosso WhatsApp, vai 989-215989. Aí você vai mandar mensagem de texto com seu nome completo, seu RG, seu CPF, seu e-mail. E vai indicar na mensagem qual ou quais desses prêmios que eu falei você gostaria de ganhar. 989-215989, bora participar. Ganhadouros ao final do Corre. E já já no Corre 89 tem a coluna do Dr. Thiago Cosentini, hein? Se liga, se liga.
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10: Eu sou a Marcele Becker e esse é o Rock Tour 89, o programa que sempre traz alguma curiosidade sobre a história do mundo do rock. Nos anos 90, o Oasis dividia uma turnê com Screaming Trees, grupo liderado por Mark Lanegan. Segundo o músico, a confusão começou quando Liam fez piadinha com o nome da banda. Ao invés de Screaming Trees, ele teria chamado a banda de Rolling Branches. E a discussão cresceu a ponto dele chamar o vocalista do Oasis pra briga mesmo numa próxima parada da turnê, que seria em Miami. Só que, segundo o relato do próprio Lanegan, esse encontro nunca aconteceu. E o Oasis acabou cancelando a sua participação na turnê americana antes que os dois pudessem se encontrar novamente.
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1: Ó, tem uma novidade que acabou de sair aqui, hein? Você que tá atrás de índice pra maratona de Boston, teve uma mudança importante pra edição de 2027, hein? Bom, como é que funciona o qualifying pra Boston, pra você entender? Tem um índice que você tem que atingir, né? Um índice específico pra sua faixa etária. Caso você atinja esse índice, tem uma quantidade de vagas, tá? E aí, se tiver mais classificado do que vaga, eles fazem o chamado cut-off, que é eles botam um tempo a mais que você tem que fazer, que teria que fazer, né? Como se fosse uma nota de corte, além daquele índice. Aí muita gente acaba ficando de fora. Aconteceu comigo já. Quando eu fiz, o cut-off era de 6 minutos e eu tinha feito 2 minutos de gordura, enfim. Acontece com quem procura Boston. Acontece o que agora? Qual é a mudança? Eles criaram o Boston Qualifier Selection. Se você conseguiu o índice, mas ficou de fora por causa do cut-off, você vai participar de um outro sorteio. Aí você vai poder ter a vaga por sorteio, tá bom? Independente do tempo que você fez. Então tem cerca de 1000 vagas extras para esse Boston Qualifier Selection. Então assim, as inscrições para a Maratona de Boston do ano que vem abrem dia 14 de setembro, fecham dia 18 e a maratona acontece no dia 19 de abril do ano que vem. Então agora tem esse Boston Qualifier Selection. Não conseguiu o índice, mas ficou de fora do cut-off, você pode participar de um sorteio extra, tá bom? Boa notícia. Vou falar agora com o Dr. Thiago Cosentini, ele que é o nosso colunista, médico do esporte, ortopedista. Tem, ó, se liga nessa coluna de hoje, ó.
2: Quando o árbitro apitou o fim da Copa do Mundo, uma seleção comemorou e a outra sofreu. É assim o esporte, pessoal, mas uma imagem me chamou bastante atenção. Meu nome é Thiago Cosentini, sou ortopedista pós-graduado em medicina do esporte. Enquanto quase todos os atletas da Argentina ficaram de costas, o argentino Flaco Lopes, jogador do Palmeiras, permaneceu observando a Espanha levantar a taça. Independente da frustração da derrota, aquele gesto transmitiu uma mensagem importante. Respeitar o adversário também faz parte de competir. No esporte, passamos muito tempo falando sobre vencer, bater recordes e conquistar títulos. Mas existe um valor que diferencia os grandes atletas, que é o respeito. Respeito pelo adversário, pela arbitragem, pelos companheiros, pelos espectadores, pelo próprio esporte. Porque quem levanta a taça hoje, amanhã pode estar do outro lado, não é mesmo? Como médico que cuida de atletas, vejo isso diariamente. O atleta que aprende a lidar com a derrota, ele costuma evoluir um pouco mais. Ele analisa seus erros, ajusta o treino e acaba voltando mais forte. Quem procura desculpas dificilmente evolui. Isso vale para quem joga futebol, corre uma prova de 5 km ou disputa uma maratona. Inclusive, vemos que em algumas provas tem pessoas cortando caminho para chegar mais rápido. Você nem sempre acaba controlando o resultado, mas controla sua preparação, sua atitude e a forma como trata quem está ao seu lado. Ganhar uma Copa realmente é inesquecível, mas a forma como você vence, principalmente como você perde, é o que define seu caráter. No esporte, medalhas ficam na prateleira. Respeito sempre fica na memória das pessoas. Para mais dicas sobre ortopedia e esportes, me siga lá no Instagram, @dr.tiagocosentini. Um grande abraço a todos.
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1: E agora é hora da gente abrir o livrão para saber o que aconteceu na história do rock e no resto do mundo num 22 de julho qualquer. A gente começa em 1986. Há 40 anos, Peter Gabriel chegava ao topo da parada britânica com o Sledgehammer. Os aniversários agora. Hoje o Peu Souza, falecido guitarrista da banda da Pitty, faria 49 anos. Ele faleceu em 2013, aos 35. Tem mais, ó. Hoje o Rick Davies, falecido vocal e tecladista do Supertramp, faria 82 anos. Ele morreu em 2025, em setembro do ano passado, aos 81. Tem mais, ó. Hoje o Pat Badger, baixista do Extreme, faz 59. Tem mais. Hoje o Will Calhoun, batera do Living Color, faz 62. Tem mais. Hoje o Don Henley, vocal e baterista do Eagles, faz 79 anos. E hoje, hein? Hoje é o Ozzy Day. Sim, há um ano a gente perdia Ozzy Osbourne. E agora essa data foi oficializada, vai ficar eternizada como o dia Ozzy Osbourne, para você celebrar a memória do Príncipe das Trevas. Inclusive, a Sharon e o John, e o Jack, né? A Sharon e o Jack, eles convocaram os fãs para ouvirem alto Ozzy Osbourne hoje, nesse Ozzy Day. Ó, há 5 anos, em 22 de julho de 2021, estreava nos cinemas por aqui Um Lugar Silencioso, parte 2. Há 40. Você que é mais velho vai lembrar disso aqui. Há 43 anos, em 83, estreava nos cinemas por aqui Trovão Azul. O filme. Teve o filme com o Roy Scheider e depois teve um seriado na TV com outro elenco, não era o Roy Scheider, né? Teve esse seriado do Trovão. Você lembra do Trovão Azul, né? O helicóptero louco, assim, cheio de coisa. Há 21 anos, em 2005, estreava nos cinemas por aqui A Fantástica Fábrica de Chocolate, o remake com o Johnny Depp. Hoje o ator Terence Stamp, que é o General Zod dos filmes do Superman com o Christopher Reeve, Terence Stamp faria hoje 88 anos, ele faleceu em agosto do ano passado, aos 87. Hoje o ator Danny Glover faz 80 anos, o escritor Fernando Moraes, 80 anos também, Willem Dafoe faz 71 anos, o iatista Torben Grael, bicampeão olímpico, 4 vezes campeão mundial, faz 66 anos, o ator John Leguizamo faz 62, mesma idade do ator David Spade, o ator Reese Ifans, que é o Dr. Kurt Connors, que é o lagarto do filme do Homem-Aranha, o espetacular Homem-Aranha, faz 59 anos, a Selena Gomez faz 34, há 39 anos, em 87, morreu aos 88 anos o ator e dançarino Fred Astaire, há 20 anos, morreu aos 71 anos o ator Gianfrancesco Guarnieri e hoje faleceu o cineasta Bruno Barreto. Aliás, o Bruno Barreto não, o Luiz Carlos Barreto, que é pai do Bruno Barreto. O Luiz Carlos Barreto faleceu hoje aos 98 anos.
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1: Tá rolando, hein? Continua rolando a promoção aqui no Corre 89. Você participa pelo nosso WhatsApp 989-215989. Prêmios de hoje: par de ingressos pro Altitude Park, parque de trampolim lá na unidade Morumbi, válido de segunda a sexta. 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Interessa? Tá afim? Então faz assim, manda mensagem de texto com seu nome completo, seu RG, seu CPF, seu e-mail e indica na mensagem qual ou quais dos prêmios que eu falei você tá afim de ganhar. Vou repetir o WhatsApp: 989-215989. Bora participar que dá tempo. Ganhadouros ao final do corre. Vai lá, vai lá.
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12: No esporte, Palmeiras e Flamengo entram em campo hoje pela 19ª rodada do Campeonato Brasileiro. O Verdão encara o Coritiba a partir das 7h30 da noite no Couto Pereira. E às 9h30 tem São Paulo e Atlético Paranaense.
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1: Você sabe que o Foo Fighters é uma das atrações do palco mundo no Rock in Rio, né? 4 de setembro eles se apresentam e esse deve ser o último, o único show da banda no Brasil. Neste ano, por quê? Porque Zé Norberto Flash, ele que não atrapalha negociações, ele fala mesmo, não tá nem aí, ele garante que o Foo Fighters volta ao Brasil entre fevereiro e março do ano que vem, para fazer uma turnê mais ampla, não só um show como vai fazer no Rock in Rio. Então, aguardem Foo Fighters no Rock in Rio, dia 4 de setembro, e uma turnê um pouco maior em várias cidades brasileiras entre fevereiro e março do ano que vem. Tá bom? Agora, ó, saiu. Quem tá acompanhando a transmissão em vídeo está vendo.
2: Show me,
1: sim. Mostra a cara. Mostra a cara aí, bonitão. Porque saiu o trailer de Cara de Barro, aquele filme de terror do universo do Batman, né? Mostra aí o Matt Hagen, que é um ator em ascensão, que tem o rosto todo desfigurado depois de um ataque, e ele aí entra num tratamento experimental que transforma ele numa criatura monstruosa. Então. Faz parte do universo do Batman, mas não tem ligação com o Batman do Robert Pattinson, né? Enfim. Mas é oficial da DC. É terror do Batman. Ou pelo menos do universo do Batman. Quando que estreia Cara de Barro? Estreia no dia 22 de outubro. E o trailer, se você quiser ver, está no nosso canal do Corre 89 no WhatsApp. Vai lá, que tá lá.
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1: Ó, já falei sobre esse projeto antes aqui no Corre 89, mas ó, o King Ultra Mega é um projeto capitaneado pelo Mark Meng, que é produtor musical, que visa homenagear Chris Cornell. Sim, como? Ele faz versões, convida artistas e a renda desse projeto vai toda para Music Cares, que é aquela instituição que oferece apoio a profissionais de música. Bom, a empreitada mais recente do King Ultra Mega foi lançada ontem para celebrar aí o aniversário do Chris Cornell, que teria sido na segunda-feira, né? E reúne Matt Cameron na batera, Joe Hottinger, guitarrista do Hailstorm, na guitarra, Lizzy Hale, vocal do Hailstorm, no vocal, e o próprio Mark Meng no baixo. Aí, ó. É Birth Ritual. O original tá na trilha sonora daquele filme Singles, Vida de Solteiro, lembra? Começo dos anos 90, então. Ficou muito louca essa versão. Bom, se você quiser curtir na íntegra essa versão de Birth Ritual com esse King Ultra Mega, que tem, repito, Matt Cameron na batera, a Lizzy Hale, vocal do Hailstorm, o Joe Hottinger, guitarrista do Hailstorm, e o Mark Meng, que é o idealizador do projeto aí, no baixo. Então tá lá no nosso canal do Corre 89 no WhatsApp, tá bom? Já tá lá o link pra você curtir. E tá lá também, acabei de postar, ó, novo trailer que saiu. Não é dos Flintstones, é aquela menina canta aí. Né? É o novo trailer de O Fim da Rua, aquele suspense de ficção científica com Anne Hathaway e Ewan McGregor no elenco e produção do J.J. Abrams. Como é que funciona? Ele se passa nos anos 80 e um casal começa a perceber acontecimentos estranhos no bairro. Depois de uma tempestade, a família acorda num cenário pré-histórico cercada por dinossauros e criaturas gigantes. E aí tem que lutar pela sobrevivência. Tá aí, ó. O Fim da Rua, com Anne Hathaway e Ewan McGregor, estreia nos cinemas no dia 13 de agosto. E o trailer tá lá pra você ver no canal do Corre 89 no WhatsApp. Vai lá que tá lá.
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1: Ganhadouros! Vamos lá, quem levou o par de ingressos pro Altitude Park foi você, Bruna Vieira, Bruna Ferreira Vieira. Quem ganhou o par de ingressos pro Estância Let's Rock foi o Márcio Simão Hernandes. E o voucher de R$100 pro Kiishi dos Jardins saiu pra Ana Carolina Ruiz Tortorello. Ana, Mário, oh, Márcio Simão Hernandes. Ana, Márcio e Bruna, parabéns, fiquem espertos, galera da Rádio Rock vai entrar em contato com vocês pelo WhatsApp, certo? Eu sou o PH Dragani e agradeço demais pela companhia. A gente volta a se falar amanhã, 14h aqui no Corre. Na sequência, na Rádio Rock, tem show do Tatola. Tchau, se cuida, até amanhã.
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5: Você sabia que uma das músicas mais conhecidas do Queens of the Stone Age surgiu anos antes da banda gravá-la? Eu sou a Martali Becker e esse é o Rock Tour 89, o programa que sempre traz alguma curiosidade sobre a história do mundo do rock. A história começa num projeto paralelo do Josh Homme, chamado Desert Session. O projeto reunia músicos de diferentes bandas no rancho de La Luna, em Joshua Tree. A ideia era simples: juntar amigos, gravar músicas e ver o que acontecia. E foi nesse ambiente que Make It With You surgiu em 2003. Só 4 anos depois, lá em 2007, a canção ganharia uma nova versão e entraria oficialmente no álbum Era Vulgari.
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4: É muita melodia no show do Tatola e clima de veranico, Rubão.
5: Tá sim, né, Maia?
4: Tá.
5: Mas o frio vem aí depois, né?
4: É, estão falando que vem logo mais, né?
5: É, tá pra vir, né?
4: Mas tem gente que tá aproveitando bastante.
5: Aproveitando, Maia?
4: Ah, tá.
5: A férias parte 1?
4: As férias parte 1, é o esquenta.
5: O esquenta das férias,
4: esquenta,
5: né?
4: Das férias.
5: Começa com uma semaninha.
4: É.
5: Assim vai, né, Maia?
4: Ou se vai.
5: É, tá bom, né, Maia?
4: É.
5: Fazer o quê? Aí vai reclamar que perdeu umas novidades.
4: É, perde muita coisa. Uma semana fora, perdeu muita coisa.
5: É, por exemplo. Ó,
0: 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Ó. Rock Connection.
4: Banda que a gente gosta demais, banda de New Orleans, formada em 2007. Esse ano tá lançando o sexto disco. Tô falando de Revivalists.
5: Mais um single?
4: Mais um single. Falling slow through the hands of hope. Agora é assim, né? As bandas vão lançando single após single e alguns funcionam, outros não, mas também dá uma geral do que será o disco completo, né?
5: É, mãe.
4: É.
5: O nome do single é Lost and Found.
4: Lost and Found, e o disco é Get Honest.
5: RG
0: Rock Connection.
5: Só pra relembrar, né, mano?
4: Essa é uma clássica.
5: Wish I Knew You.

0: Oi, mãe.
1: É bom, né? Revival is Lost and Found.
0: Mais um single do sexto disco?
1: Sexto disco da banda.
0: Eu gostei, mãe. Boa. Eu gosto dessa banda.
1: É boa, boa.
0: Vou abrir prêmio. Tem par de ingressos aqui para os shows do Bikini e Nenhum de Nós. Dia 24 de julho no Espaço Unimed. 24 de julho é agora já.
1: Já
0: tá aí estourando. Sexta-feira, né?
1: É
0: sexta-feira agora. E é pista premium, Mike.
1: Opa, que legal.
0: Então valendo a partir de agora, 98-363-8989. Manda nome, RG, CPF. Participa aí, valendo um par de ingressos para ver Bikini e o Nenhum de Nós, sexta-feira no Espaço Unimed.
1: Tom Petty.
0: Faz tempo que não manda essa, hein, mano?
1: É.

0: Tal. É o par de ingressos que a gente tá dando aqui, ó.
1: Legal, hein?
0: É biquíni, tem nenhum de nós. Sexta-feira, no Espaço de Médio, valendo par de ingressos. 98-333-8099. Manda nome, gente. Vai participando aí.
1: É isso aí.

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3: Não, não, não.

0: Boa essa versão.
1: Obrigado!
0: E agora?
2: Tonight, Youngblood.
0: Fazendo Kiss.

0: Essa é a novidade de hoje.
1: É, Revivalists.
0: Lost and Found. 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
0: 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Continua valendo aqui o par de ingressos de pista premium para os shows do Bikini e Nenhum de Nós. Sexta-feira, agora dia 24, no Espaço Unimed. Valendo aqui no Zap 98-363-8989. Manda nome, RG, CPF. Vai participando aí, daqui a pouquinho tem o resultado.
2: Tirando o pó.

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13: 5:41.

0: Esse é o destaque de hoje de Revivalist.
1: É novo single Lost and Found.
0: É, mas minha paz está acabando. Hoje tem jogo de São Paulo. A pressão já tá subindo, mas.
1: Vamos ver.
0: Ai, Deus, tava tão bom, viu? Vou dar o resultado, Maia.
1: Vamos lá.
0: O par de ingressos aqui de pista premium para os shows do Biquíni e Nenhum de Nós, sexta-feira, dia 24, no espaço Unimed, saiu para Antônia Medeiros de Abreu. Antônia Medeiros de Abreu.
1: Boa, Antônia.
0: Agora temos um combo aqui. Par de ingressos para curtir o espetáculo This is Michael, o maior tributo a Michael Jackson, 29 de agosto na Suhai Music Hall. Mais par de ingressos para a festa pré-festival Forever Young, dia 14 de agosto na Highline. Fica na Rua Girassol, 144. Vai ter discotecagem do Tominhas, do Restart, do Mi Vieira, do Glória, do Felemos, do Capital Inicial, do Daniel Wexler, do NX Zero. Vai ter Flash Tattoo, vai ser uma festa, né, mano?
1: Festança.
0: Festança. Então, valendo esse combo, This is Michael, mais festa pré-festival Forever Young, 98. 3-3-3-89-89. Manda nome, GCPF e vai participando aí, ó.
1: Hello, Ian.
0: Aquela versão lounge.
1: Lounge.

0: pegada psicodélica, hein, Maia?
1: Totalmente.
0: In the Times, Oasis. Você que está acompanhando a nossa transmissão em áudio e vídeo, pelo radiorock.com.br, pelo aplicativo oficial, já dá para ver ali que tem o nosso QR Code da Suhai.
1: Isso mesmo.
0: Porque a gente fala todo dia, né, Maia?
1: Falamos.
0: Não é falta de aviso, mas a gente sempre fala aquela situação, você que tem carro, tem moto, tá aqui em São Paulo, para em algum lugar, pode amassar o carro, pode riscar, pode roubar a moto.
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0: 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QR Code ali na tela. Depois do intervalo, vou dar o resultado do nosso combo aqui. Tem par de ingressos para curtir o espetáculo This is Michael, o maior tributo a Michael Jackson, dia 29 de agosto na Suhai Music Hall. Mais par de ingressos para a festa pré-festival Forever Young, dia 14 de agosto na Highline. Valendo pelo zap 98-333-8989. Manda seu nome, RG, CPF, vai participando aí.
1: É isso aí.
0: Daqui a pouquinho o resultado.
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0: Warning and Karine Leon.
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14: 6 e 11.

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0: 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Aproveita! Um par de ingressos aqui para curtir o espetáculo This Is Michael, o maior tributo a Michael Jackson, dia 29 de agosto na Suhai Music Hall. Mais par de ingressos para curtir a festa aqui, a pré-festival, né, do Forever Young, dia 14 de agosto na Highline. Saiu para Rodolfo Azafu. Rodolfo Azafu. Agora temos um par de ingressos que a gente ainda não deu aqui, mano.
1: É mesmo?
0: É, tem par de ingressos aqui pro show do Jamiroquai.
1: Olha aí, que legal.
0: Jamiroquai, dia 13 de setembro, no Nubank Park, valendo a partir de agora, 98-363-8989. É o esquema de sempre.
1: Caramba.
0: Manda nome, RG, CPF. Jamiroquai, mano.
1: Puxa vida, é demais.
0: Sensacional, né? É. Vai participando aí.
1: É o Offspring.

0: Você canta, hein, Maia?
1: Canta.
0: Ah, mas eu não vou resistir, não, Maia. Eu acho que eu vou fazer uma dobradinha aí.
1: Vamos lá.
0: Podia fazer?
1: Vai bem.

0: Música nova do Lagum, Seu e Só.
1: Isso aí.
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3: Músicas mais tocadas nas rádios de rock dos Estados Unidos, décimo lugar a cantora Julia Wolf com In My Room, estreando na parada.
4: Number 9.
3: Sublime, Until the Sun Explodes, o mais novo single do Sublime, nono lugar.
0: Sublime normalmente tem duas músicas aí no top 10.
4: Number 8.
3: Breaking Benjamin, Something Wicked, oitavo lugar.
0: Catola ama.
4: Number 7.
3: El Dexter and the Moon Rocks, Freaking Out, sétimo lugar.
0: Isso é boa, hein, Mike?
3: Muito boa.
4: Number 6.
3: 3 Days Grace, Don't Wanna Go Home,

0: number 3.
1: Evanescence, Who You Follow.
2: Já tá um tempo aí também, top 10.
1: Ah, já chegou em primeiro lugar.
2: Com um bom tempo, né, mano?
0: Number 2.
1: Segundo lugar, Temper City, Self-Aware.

0: Number one. Em primeiro lugar, Cage the Elephant, novíssimo single, Beaches in Tennessee.
1: Foi em primeiro?
0: Foi em primeiro. Dexter and the Moon Rocks.

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14: 6:41.

Esse é o destaque de hoje, The Revivalist, Lost and Found. Maia saiu um pouquinho mais cedo, ele foi discotecar, porque hoje ele tem a balada ali no Blue Pub. E no final do programa a gente vai dar o resultado do par de ingressos pro show do Jamiroquai, dia 13 de setembro, no Nubank Park. Os ingressos estão à venda em eventim.com.br. E aqui você pode participar pelo zap 98-3680-989. Manda nome, RG, o CPF. Vai participando aí. No final do programa tem o resultado. Vamos curtir o John Lennon ao vivo? Come Together?

versão sensacional. John Lennon, Come Together, ao vivo. Agora é o Black Keys, You Got to Lose.

Resultado: o par de ingressos pro show do Jamiroquai, dia 13 de setembro, no Nubank Park, saiu para Emanuel Barcelos Júnior. Emanuel Barcelos Júnior, são ingressos digitais. Daqui a pouco recebe as instruções aí para receber, beleza? Valeu e obrigado pela participação, todo mundo. Vai ter mais ainda, viu, galera? Calma aí que vai ter mais ainda. Depois do intervalo tem o Quem Não Faz Toma. Amanhã a gente volta aqui às 5 da tarde no show do Tatola. Valeu, até mais. Tirando.

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1: Que tem no Quem Não Faz Toma de hoje?
2: Briga de casal leva esposa a caguetar corrupção de mais de 500 milhões da Prefeitura de São Paulo.
1: Descobrimos a verdade. Gavi rejeitou a princesa da Espanha.
2: Ah, não quer ser rei, coitadinho. Neymar não joga pelo Santos, mas joga torneio de pôquer.
1: Argentinos fazem petição pra refazer a final da Copa.
2: Tá de brincadeira. Mulher é flagrada com 490 chips na chaleira pra entrar no presídio em Mato Grosso.
1: Palmeiras aumenta a oferta por Danilo.
2: Ana Maria Braga e equipe passa mal após comer chocolate ao vivo no programa de hoje.
1: O som hoje tá valendo R$800. Quem não faz...
2: Toma! Bebê Figueiredo, o que temos de prêmio hoje, Bebê Figueiredo? Tem um prêmio especial hoje, hein?
1: Hoje tem.
2: Coisa disputadíssima.
1: Hoje tá valendo um par de ingressos, pista pro show do Robbie Williams. É a volta do Robbie Williams pro Brasil.
3: Olha.
1: Que vai acontecer lá no Nubank Park. O show acontece no dia 13 de outubro. O sorteio tá rolando lá no nosso Instagram, @quemnofaztoma. O resultado sai amanhã.
2: Muito bem, ó. O Robbie Williams, ele cantou
3: cantou.
2: No show do intervalo na Copa.
3: Final. Eu trabalhei o Robbie Williams, você sabe, né?
2: Não.
3: Da EMAI, a gente foi no Altas Horas, a gente foi no Serginho.
2: Ah, você chegou a fazer agenda com ele?
3: A gente fez.
2: Mas acho que show ele nunca fez aqui.
3: Show eu não lembro também. Eu lembro que a gente fez agenda, ele foi tudo e tal. Evento, você viu, acho que um monte de evento fechado.
2: Eu não lembro de ter tido o show dele. E o Robbie Williams é um sucesso. Eu gostei daquele agasalho azul dele da Adidas que ele tava usando.
3: Que louco!
2: Era cheio de lantejoulas,
3: né?
2: É, não sei. Pra mim é lantejoulas, eu sou velho.
1: Eu acho que ele tem dinheiro pra ser mais do que lantejoula.
2: É. Bom, era um agasalho.
3: E ele ganhou, né?
2: Da Adidas. Mas o agasalho era lindo. E se você azul. Quiser ver o show do Robbie Williams, como a Bebê acabou de falar, tem um par de ingressos sorteando aqui. O ingresso você pode também comprar, se você não ganhar, na ingresse.com.br. /Robbie Williams, vai ser 13 de outubro no Nubank Park. Estão valendo um par de ingressos pro show do Robbie Williams. Por falar em Nubank Park, tem notícia de lá. Se você tem uma agenda de atração pra julho.
3: Julho?
2: Julho, você tem coisa pra fazer agora em julho?
3: Estamos
2: no meio do mês.
3: Eu vou olhar lá a agenda dos caras. Tem um monte de coisa
2: antes
3: bacana.
2: Do Robbie Williams, dia 13 de outubro, a gente tem o quê? A Xuxa.
3: Ah, Xuxa.
2: A Xuxa fará no Nubank Park um palco da celebração e nostalgia. A Rainha dos Baixinhos se apresenta sábado agora, dia 25, e sexta, dia 31, que é na próxima sexta, para encerrar o mês de julho em pleno, ó. A nave vai voar.
3: A nave vai voar.
2: No Nubank Park. Já o Palmeiras retorna no Nubank Park e recebe o Atlético Mineiro pela 20ª rodada do Campeonato Brasileiro. O jogo acontece dia 26, domingo, também às 19h30 no Nubank Park. Então,

0: confira toda a agenda do Nubank Park, show da Xuxa sábado, jogo do Palmeiras domingo, semana que vem tem show da Xuxa de novo. Tudo isso você encontra no @ Nubank Park no Instagram ou no X.
1: Boa. Pô, você falou aí de... Do jogo do Palmeiras. O futebol voltou, né?
0: Voltou já.
2: O futebol voltou. Ah, graças a Deus.
0: O Abel já tá dando chilique já?
1: O Abel dando chilique por quê?
3: Isso é mentira.
0: É, então é impressão minha. É que eu vi alguém falando que ele já tava reclamando de alguma coisa, né, antes de voltar.
4: É que vocês já são tão cismados com ele que vocês já acham que tá acontecendo.
0: Ah, mentira.
1: Fala aí.
0: Eu sou cismado com ele mesmo. Ele lançou alguma coisa? Um museu?
1: Não,
4: foi homenageado.
1: Isso. Agora sim.
4: Mas aí você tá
1: dando a volta, a gente não sabe o que você quer.
0: Não, eu também não sabia o que era.
1: Então agora dá pra explicar.
3: Sabia, não?
1: O Palmeiras...
0: Eu logo falei que
1: tava
0: xingando.
1: O Palmeiras fez um negócio muito legal. Tá tirando a molecada da base do celular. Não, então, quando você chegar no Palmeiras...
0: Tipo escola.
1: Então, quando um moleque da base entra no Palmeiras pra treinar, ou alguns funcionários também... os funcionários que lidam com os moleques, com a base, todo mundo tem que deixar o celular na caixinha.
0: Muito bom.
1: Porque lá, eu vi essa matéria e achei legal, que é a mesma caixinha da época que eu jogava. Você entra no CT, você... entrega a sua roupa e ele te dá o uniforme. Ah. E aí você, junto com a sua roupa, você tem que deixar o seu celular.
0: Ah, o Palmeiras não tem dinheiro pra fazer a caixinha nova.
1: Não, a caixinha tem só 30 lembra, anos. É o mesmo jeito, só lembra.
0: É a mesma caixinha.
1: Mas é muito engraçado que lembra, é muito igual mesmo.
4: Tá
1: bom,
4: é a mesma
1: caixinha. Então tá bom, é a mesma caixinha. E aí, agora, no mesmo lugar, num lugar onde a molecada descansa, agora fizeram uma biblioteca, um lugar pra molecada ler.
0: Mas tem que ensinar os moleques a ler.
1: Ah, para, Denis. Por que você tá falando isso?
0: Eu tô falando sério.
1: Os moleques têm 16, 17 anos, Denis.
0: Deixa eu falar uma coisa pra você. Muitos moleques abandonam a escola pra jogar bola.
1: Não,
0: então os times têm que obrigar os moleques a aprender a ler.
1: Hoje, time grande, os moleques precisam estudar.
0: Tá bom, não fica metendo em mim.
1: Não, é sério. Porque eu tô falando do Palmeiras, não tô falando de outro lugar. No Palmeiras ou em qualquer outro time grande, o moleque tem refeitório, o moleque... É, analfabetizado, moleque, é tudo.
0: Analfabetizado não, alfabetizado. Alfabetizado é você.
1: É isso aí, eu sou analfabetizado.
0: Você que trabalha aqui é analfabetizado.
1: Eu sou analfabetizado. Moleque é alfabetizado, moleque é tudo. Então não dá pra falar isso num time grande.
0: Eu não tô zoando, tô tirando.
1: Mas parecia que você foi meio blasezão.
0: Parecia aqui, ó.
1: Que isso, Denis? Você acha que você tá onde, mano?
0: Eu tô falando um programa sério, analfabetizado.
1: Você acha que você tá falando aonde, cara?
0: Eu falei pra você pegar minha mão aqui. Obrigado, desculpa. Analfabetizado.
1: Entendi. E aí o Abel... Aí inauguraram um lugar pra molecada que é... O nome é Abel Ferreira. Pra molecada jogo, fazer jogo... Fazer brincar de jogos de brincadeira.
0: Só dá um nome pra essas coisas depois de morto? Igual rua?
1: É dentro de um lugar privado.
0: Ah, entendi. É porque o Rua sabia que só pode dar nome de morto, né? Sim. Eu não sei por quê, mas acho que se a pessoa fizer coisa errada até morrer,
4: aí
0: ela
4: vira
0: nome de... Aí a pessoa já, avenida não sei o quê, o cara comete uma porcaria,
1: tem um monte aí.
4: Aí é ruim.
0: Me falou, o que aconteceu com o Gavi?
4: Deixa eu contar pra vocês. Ele rejeitou. Lembra que a gente
0: tava
4: conversando...
0: O Gavi é o jogador da Espanha.
4: Jogador da Espanha. Lembra que a gente tava conversando aqui que tinha um suposto romance.
0: Faz tempo já, né?
4: Sim, mas a gente comentou de novo, porque a gente viu que, né, ele abraçou o rei com um pouquinho mais de força, assim, né, na final do... Quando eles ganharam. Pois bem, ele rejeitou a princesa.
0: Rejeitou como?
3: Você tem certeza disso?
4: Não queria, porque se ele se tornasse rei, ele tinha que sair do futebol e ele não queria sair do futebol.
0: É. Sim. Ele podia vir a rei da Espanha. Porque ela é a filha... A gente falou isso ontem.
1: Uhum.
0: Ela é a filha mais velha. Ele não tem o rei lá, o rei e a rainha. Não tem filho homem. Se o rei pacota, ela assumiria como rainha.
3: Pacotou. Sim.
0: Porque ela é a sucessora.
4: Ela tem todos os treinamentos.
0: É, ela vira reia. Só que se ele casar com ela... A reia. Aí se ele casar com ela, ele viraria... Não sei se vira rei. É igual a rainha da Inglaterra.
4: É rei. Que não é rei direto. Tem um nome que eu não vou lembrar agora.
0: Puxa saco. Vira bobo da corte.
4: Só que ele não podia mais jogar.
1: A galera tá falando, calma deles.
4: Tanto que tem um vídeo.
0: Eu tô calmo. O que acontece é o seguinte, mais uma fala, esse anúncio é só pra não fazer oficialmente, mas ele continua beliscando.
1: Continua.
4: Eu também.
1: Qual das duas?
4: A mais velha.
0: Meu Deus do céu.
1: É que elas são
0: que
1: quase do mesmo tamanho.
0: Acabou de falar que é a filha mais velha. Se o rei pacota, ele vira rei.
4: Reia.
1: É, errei.
0: É o tempo que ele jogava.
3: Errou!
4: Tem um vídeo, tipo, todos os jogadores da Espanha foram cumprimentar. Tanto o rei, a rainha, a futura rainha, né? A princesa e a infanta, que é quando eles chamam a irmã mais nova.
0: A Fiona.
4: É.
3: Sabia, não?
4: O nome dela, se não me engano.
0: Ah, achei que era Fiona.
1: Não, é
4: a infanta Sofia. Enfim, e aí quando ela foi cumprimentar, eles foram cumprimentar, tava um clima estranho. Ela fez tipo...
0: É, porque ele não quer ser rei oficialmente, mas ele pode beliscar a princesa, ele pode. Agora, e o pai, e o rei, sabe que o rei fez sucesso, né? O rei, porque assim, tem um monte de, principalmente mulher, né? Vamos falar assim de homem e mulher, que gosta dos homens mais velhos. E o rei, deu, o rei deu um upgrade lá, ele deu uma bombadinha, penteou o cabelo, tá tipo pá. E olha lá, a foto dele não é essa aí, essa aí ele tá no trono. Mas lá no, na Copa, na hora que ele foi cumprimentar os jogadores, ele chegou todo pá, todo Arnold Schwarzenegger, assim, pimpão. E aí a mulherada ficou louca, ele virou, como é, Sugar Daddy, não?
4: É, como elas estão...
0: Sugar Daddy, não, né?
4: Ah, não sei.
0: É tipo um, esses velhos que as mulheres gostam?
1: Tem, eu tenho o nome.
0: É, George Clooney. É, você não gosta, não?
4: De velho, é. Não.
0: Não é velho, é homem experiente, vamos falar a verdade.
4: Não, continua gostando, obrigada.
0: Olha,
5: não. Tô fora.
0: Bom, eu sei que o rei da Espanha lá, ele foi elogiado pelas mulheres porque ele é um coroa bonito. Mas ele é casado com a rainha, não vai dar nada.
1: Tá casado.
0: Ô, Ângelo, fala aí. O assunto do dia é Neymar.
1: Neymar.
0: Então manda.
1: O Neymar...
5: Outra vez?
1: Ontem o Santos jogou, né, pelo playoff da Sul-Americana. E aí o Neymar nem foi viajar. E lógico que na coletiva perguntaram pro Cuca e o Neymar.
5: Vagabundo tá de pé.
1: Ele falou que existe um...
0: Pra não dar carga nele.
1: É, isso aí. Ele falou que existe um planejamento pro Neymar. E que nesse planejamento tava ele não jogar, não viajar, não fazer uma viagem longa pra Venezuela pra jogar.
4: É pra dar risada?
1: Então, mas parece que ele tava em outro lugar, né, Denis?
0: Não, parece não. Não parece. Parece assim, a gente não soubesse. Tem vídeo dele, inclusive ele tá...
1: Ele mandou um recado até.
0: Mandou um recado, assim. E ele jogando um campeonato de pôquer aqui em São Paulo. Ele mora em Santos, ele tava aqui em São Paulo. Eu não sei qual é, se é uma associação. Eu sei que ele fazia um... Ele participou do campeonato e ele ganhou, ele fez graça. Cara, o Neymar, ele gosta de viver a vida. O que eu acho que ele deveria fazer, ou ele ou o Santos, é afastar ele do time. Porque o Santos larga no dia primeiro, já devendo 5 milhões pra ele, fora um monte de dinheiro.
4: A gente tava falando disso.
0: E assim, então assim, cara, ele vai quebrar o Santos. Vai. Porque ele não joga, ele não incentiva o time, ele não é um bom exemplo pro time. E ele tá afundando financeiramente o time. Ou, essa semana o Santos pagou pra
1: isso, uma parte.
0: 12 milhões de 78 que deve.
1: É isso aí. Então, por exemplo, o Lucas Meirelles, que era um moleque, que o Santos vendeu, falou, pô, ganhou uma grana, vendeu
0: pro Thiago. Foi tudo pro Neymar.
1: Ah, então, o que um cara desse vai ajudar o time?
0: Como é que os torcedores...
1: Fazer dois gols num clássico? Ó, beleza. Que seja campeão, mas...
0: O Santos ganhou antes de 4-1 sem ele.
1: Então.
0: Então, assim, os torcedores do Santos, eu acho que deviam fazer uma pressão na diretoria, já que o presidente não se comove. Porque, cara...
1: O Santos tem que rever.
0: O Neymar vai quebrar o Santos financeiramente. Sabe o que ele quer? Eles querem ajudar tanto dinheiro pra depois falar assim... Ô, Santos, você não tem dinheiro pra me pagar? Me dá aqui essa parte.
1: Isso é velho.
0: Você entendeu?
1: Mas isso é coisa de organização
6: criminosa. Meu Deus, vai dar certo.
1: Desvalorizar pra comprar ele mesmo.
0: É, mas assim, não sei se é o que, que é a história, mas aqui, pô, não dá, né? O cara. E aí ele não tem respeito com o time. Ele pode jogar? Pode, a vida é dele. Mas pelo menos não posso. Como diz um amigo meu, não basta ser honesto, tem que mostrar que você é honesto, né?
7: Dá pra melhor. Agora parece que piorou.
1: Eu gosto desse seu amigo.
0: É, tem jogo de quem hoje?
1: Ó, tem rodada do Campeonato Brasileiro, na verdade.
0: É.
1: Bom, vou te falar aqui.
0: Fala.
1: Cadê? Tá aqui, ó. Hoje, quarta-feira. Tem Curitiba e Palmeiras. Agora, vai começar agora.
4: Agora,
1: 7:30.
0: Aonde é?
1: Na Amazon Prime.
0: Não. Ah, tudo bem. Na Amazon Prime, mas onde é?
1: Em Curitiba.
4: Vai em Curitiba.
1: Curitiba e Palmeiras.
0: Ah, Curitiba e Palmeiras, verdade.
1: Aí depois tem Chapecoense e Flamengo. Eles vão passar na Globo, porque a Globo vai passar alguns jogos sabores.
0: Hoje volta oficialmente o Campeonato Brasileiro da Globo, é isso?
1: É isso aí. E aí pra galera do Rio de Janeiro vai ter esse jogo, Chapecoense e Flamengo.
0: Certo.
1: E aí, pra galera de Minas, vai ter Inter e Cruzeiro. Então, a Globo já fez uma malandragem aí também. Que vai
0: foi
1: ter...
0: setorizando o país com jogos que interessam pros outros caras.
1: E aqui pra São Paulo, tem São Paulo e Atlético Paranaense.
0: São Paulo?
8: Que merda.
0: Como é que tá esse seu time aí?
1: Ah, cara, eu não quero nem saber, Denis. Teve contratação, teve idas e vindas. O Arboleda voltou. Vixe.
0: Você só chorou.
1: Não tem outra coisa pra fazer, meu. O Arboleda voltou, contratou o Sá, que era do Fluminense, do Botafogo.
4: E agora? Porque está chorando.
1: Do Botafogo. O moleque era do Botafogo. Vamos ver se ele vai dar certo. Aí é zagueiro que pediu pra ir embora, outro zagueiro pediu pra ir embora.
4: Não teve um transferbando mesmo?
1: Tá rolando um transferbando.
4: É, então.
1: Do Marcos Antônio, não pagou a primeira parcela pra Lázio.
0: Nem a primeira pagou.
1: Normalmente
0: os caloteiros pagam uma, duas, pra fingir.
1: Não, é a primeira parcela, não pagou nem a primeira parcela.
0: Quem é Marcos Antônio?
1: o moleque, o volante.
6: E quem é o cantor? Meia,
1: que é bom, é
0: presta?
1: Bom.
0: Presta. Vale o que pagaram?
1: Não, não vale o que pagou, mas ele é bom, ele
0: nem
1: ajuda.
0: Nem pagaram, por isso que não pagaram.
1: Não, mas, vale que mas pagaram, ele é bom, ele é base do time hoje.
7: A cada dia
0: o
7: pior.
0: O Anjo me falou que ele é um cara que assiste muita televisão. Ah, não falou não?
1: Falei.
0: A Ana Maria Braga passou mal hoje. A Juma Saoca e o Pedro, não sei se quem tava isso, mais...
1: todo mundo?
0: É, todo mundo comeu a mesma comida contou. Estragada.
1: Ah, foi eu que contei? Vocês estão abusando do meu AVC, mano.
0: Você não lembra AVC. De nada, ô analfabetizado?
1: Vocês são filho da mãe. Vocês estão pondo tudo na conta do meu CVC. Beijo,
6: Cassinha.
0: O que aconteceu? Eles fizeram um chocolate de óleo de coco?
4: É, um chocolate saudável, que era com óleo de coco.
0: Você vê que não é muito saudável, pelo jeito, né?
4: Aí a Maria falou, ó, tinha óleo de coco demais nisso aqui, não deu bom.
1: Mano. Então,
0: eles comeram num bloco esse chocolate que é feito...
4: Deu intervalo.
0: Deu piriri geral no intervalo.
8: Se tiver na hora, é perigoso. Vou até marcar o seu cagar.
0: É, tava tipo isso. A japonesinha Juma Saoca falou, parece que eu tô com um tijolo no... Depois a gente não teve mais notícia de ninguém. Até o louro tava lá, parecia pombo.
4: Parecia.
0: O louro fazendo cocô pelos fios por aí. Você tá de brincadeira. E o Neymar, voltando pra Neymar, o Cuca foi quem joga sábado.
1: Joga sábado.
0: E contra quem sábado? Sabe o jogo?
1: Jogo sábado.
0: Chapecoense.
1: E aí ele falou que vai jogar.
0: Agora e em Santos o jogo?
1: É, porque... E o Cuca, na verdade, ontem... Eu acabei de falar do jogo do Santos, que ele acabou de se classificar, né? Pelo playoff. E o Santos, dentro dessa carga do Neymar, eles estão querendo trazer sempre jogos pra próximo. E lugares que eles chamam de bons.
0: Que é
1: e
0: pro agora, Neymar não viajar
1: é muito. É isso aí. E agora, o jogo da volta, eles querem trazer pra Neoquímica Arena.
0: Mas eles fizeram já uma parceria.
1: Já fizeram isso,
0: Santos,
1: já fizeram isso. Então, a pedido do Neymar, o Santos quer fazer o jogo da volta.
0: É porque ele gosta de jogar
1: volta.
0: Lá, né? O último jogo, aquele que ele foi expulso, foi lá, não foi? Que era o jogo pra ele, pra seleção.
1: Foi, que teve. Foi.
4: Que não é, que trocaram ele, não isso, era pra não trocar
1: é que,
4: ele.
1: Isso, não, não é que
0: até
1: ele
0: foi eu já desconfio bastante que era pra ter trocado e fizeram aqueles teatros.
1: É isso aí, porque ele tava machucado, né?
0: Ele tava machucado.
1: Ele tava sendo atendido, né?
0: Depois a gente descobriu que o Santos mentiu pra CBF ou a CBF fingiu que não tava nele.
4: Não dá pra acreditar nisso.
1: Ele saiu a seleção da Copa.
0: Qual é?
1: Saiu a seleção da Copa e o goleiro. Vocês têm ideia? Só o goleiro, que eu acho que é a maior surpresa.
0: Eu acho que é o Vozinha, né?
1: E foi ele mesmo, porque...
0: Acertou! Todo mundo tava... da Espanha é melhor.
1: É melhor.
0: Até o da Argentina é melhor, como goleiro. Mas como personalidade, como pessoa, acho que o Vozinha merece.
1: É isso aí. Então o goleiro ficou o Vozinha. Lateral direito ficou o Pedro Porro, da Espanha. Aí a zaga ficou o Lisandro Martínez, da Argentina. E o Upamecano, da França. Aí a lateral esquerda ficou o... O que foi?
0: Vai, ô Pedro Porro. Vai, Pedro Porro. Lê logo esse negócio aí.
1: Aí ficou o Cucurella da Espanha na lateral esquerda. Vocês estão demais hoje. Aí o meio de campo ficou o Rodri, o Olise e o Bellingham. E o ataque ficou o Messi, o Haaland e o Mbappé.
0: Entendi. Tá o programa diz assim, tá parecendo que a gente tá fazendo um programa na Globo e ele tá na Cazé. É 18 segundos depois que ele bate no satélite e volta.
4: 15 segundos.
0: Ô, Casimiro, deixa eu te falar uma coisa.
1: Não, me explica, o que foi dessa vez? Não.
0: No intervalo eu te explico. Aí o que acontece?
4: Não, de novo.
0: É Pedro Porra, é por isso que ela tá rindo. É criança, é quinta série.
4: Você começou a rir.
1: É o nome do cara.
0: É tudo bem. Mas os caras, a gente é infantilizado. Você gosta do Jão?
4: Cara, eu escuto algumas músicas, mas eu não...
0: Tô fora. É tipo uma Taylor Swift. Pra mim, o Jão é tipo uma Taylor Swift. Só que talvez, canta em português e... Ele canta sentimento, ele
4: não,
0: canta...
4: Ele não é ruim. Ele tem aquela... É ruim, o Bigode aparentemente não gosta, tá reclamando ali.
0: As meninas da foto não gostam, Sabrina.
4: Aparentemente todo mundo gosta.
0: Do Jão. O Jão encerrou uma turnê dele agora uns 2 anos atrás, foi até no Bank Park.
1: Eu gosto
0: na época
1: do
0: era
1: Jão.
0: Allianz Park, agora é no Bank. E ele fez lá 2, 3 datas de estádio.
4: Tudo.
0: E aí, olha, esse menino é abusado, eu gosto dele porque ele é abusado.
1: Eu gosto do Jão.
0: Ele vai fazer o anúncio hoje, no intervalo da novela, do novo disco dele. Então, assim, ele vai lançar um disco novo e ele vai fazer o anúncio desse disco.
4: E vai ser o retorno dele, porque ele tirou uma pausa mesmo.
6: Você é o bichão mesmo, hein, doido?
0: E vai voltar agora no intervalo da novela. Falei, novela? Você assistiu novela? Eu não assisti esses dias, cara.
1: Novela? Eu tenho mais o que fazer.
0: A última coisa que eu parei, vou contar.
1: Fala.
0: Foi quando o Darkson, o...
7: Senta que lá vem história.
0: O Chorão.
1: Ele fala de...
0: O Chorão. É. Como é o nome dele?
1: Eu sei. Ele foi contratado pra segurança.
0: Segurança da véia.
1: Isso.
0: E aí
1: ele é a sensação da novela, né? Isso. Todo mundo quer pegar ele.
0: Então,
1: me contaram, tá? Deixa bem claro.
0: E aí
1: claro
0: eu parei aí, dali pra frente eu não vi mais. Ele foi contratado e aí a mulher queria... Ah, vi outra coisa. Vi não, você me contou. Última coisa que você me contou. Que ela queria um brinco de volta e a sobrinho e o irmão não deixaram.
1: E não deixaram. E aí, por que não deixaram?
0: Por que não deixaram?
1: Porque todo mundo que fizer uma retirada, como eles falam, de material, de joia...
0: É porque todo mundo é sócio.
1: Tem que pagar, os três são sócios.
0: Da joalheria que o irmão deixou lá.
1: Tem que pagar. Ah. E aí ela quis pegar, falando que era um mínimo, porque ela foi assaltada, que morreu segurança.
0: Ela fez mal drama.
1: Foi mal drama. E aí o sobrinho falou, não vai, tia, não vai pegar. Aí chamou o irmão. Aí ela,
0: que ameaça... é o Alexandre Borges, que é o jogador de roleta lá.
1: Isso, aí ameaçou o irmão.
0: Ah.
1: Aí falou, você
0: ela
1: não
0: sabe,
1: vai, eu sei coisa de você. Aí ele deu uma gaguejada.
0: É do jogo, né?
9: Opa!
1: É do jogo. Que ele fica devendo.
0: Ele vai namorar a cadeieira,
1: que
0: pegou, né?
1: Que ele pegou dinheiro de agiota, o caramba.
0: Ele vai pegar a cadeieira, né?
1: Vai.
0: Que é aquela morena que ficava na cadeia junto com a Adriana e com a outra.
1: Que é a irmã do cara do bar. Não, me contaram.
0: Do bar.
1: Do bar, que a outra pediu emprego e tá trabalhando lá.
4: Essas pessoas têm nome?
0: Que é a Tata Werneck que trabalha.
1: A Tata Werneck.
9: Quem é o cantor?
1: Que é nome?
0: Eu não sei
1: nome. Sabe quem tá falando, também não sei.
4: É exigir
1: demais. É exigir demais o nome das pessoas.
0: Então, aí aconteceu o quê?
1: Aí ela...
0: Não deram anel pra ela.
1: Não deram anel pra ela, ela ameaçou. E aí ela ficou bravinha, sabe o que ela quer?
0: Ah.
1: Tirar o moleque agora da presidência da joia.
0: Que é o que ela pediu pra fazer o DNA.
9: Oh,
0: e o menino é negro.
1: Isso.
0: E aí ele falava que não era filho do irmão dela.
1: Isso.
0: Mas a mãe dele é negra e o pai dele, que era o irmão, um dos irmãos, era
1: isso.
0: Casado com ela, pô.
1: E agora eu vou te falar, Denis. Ontem teve um... Quer dizer, me contaram que ontem...
0: A Fernanda te contou.
1: A Fernanda... Eu tava passando na sala, mancando devagar. Aí teve uma cena louca. Sabe a Jimenez,
0: Jimenez? Eu conheço aquele Jimenez.
1: Não, aqui é casada com o Danilo Stuba lá na novela.
0: Ah, sei. Sabe? Mariana Jimenez.
9: Moça Jimenez.
0: Que transava com o sobrinho.
1: Isso, ela tava lá.
0: Nossa,
1: agora
0: ela se pegava forte.
1: Agora ela tá fazendo beach tênis. Ela e a...
0: E o sobrinho?
1: Não, ela e a outra. A mulher do... Ah, não sei o nome dela. Não sei o nome de ninguém nessa novela. Ela tá fazendo beach tênis.
0: Ah.
1: E aí ela tá chateada com o Danilo Stuba. E ontem ela tava...
0: Cuidado que ele dá raquetada.
1: É isso deles.
0: Ele tá fazendo
1: isso. Você chegou onde eu queria.
0: Ele dá raquetada.
1: Me contaram que ontem ela tava chateada e deixou as duas raquetes de beach tênis.
0: Olha, os caras fizeram pra sacanear.
1: Aí os caras fizeram pra sacanear. Ele pegou as duas, a raquete.
0: É um easter egg.
1: Devagarzinho assim.
0: Igual ele fazia com a Lena Ranaldi.
1: É isso aí. Você tá fazendo beach tênis. Aí ela... aí, como diz a galera, peguei a ref. Peguei a ref.
0: Uma coisa que eu descobri dessa novela, eu não sabia, né? Que o Darkson, qual é o nome dele? O Zé Loreto. O Zé Loreto, você sabia que ele tá namorando de verdade na vida real com a mulher do Jair Suede, né? Na novela.
1: Ah,
0: aquela
1: é?
0: Aquela bonita lá.
1: Ela é bonita.
9: Sabia não?
0: A mulher do Jair Suede na novela, que eu não sei o nome de ninguém.
1: Também não sei.
0: Ela faz a Grazon no filme do Charlie Brown. E ele, quando fez o Chorão, conheceu ela e agora eles estão namorando de verdade na vida real. Bonita aquela moça, né? E aí, só que o Chai Sueli tá metendo uns beijos na ela.
1: Tá acordando ela com
0: que
1: um beijinho.
0: O segurança vai ficar bravo. O segurança vai ficar bravo. O Zé Loreto vai ficar bravo com ele, com os beijos que ele tá dando na mulher dele. Você tá de brincadeira.
4: Meu Deus.
9: Tô de brincadeira, rapaz.
0: Eu odeio
4: fofoca. Eu acredito. Falando nisso, e a briga de casal?
0: Da prefeitura?
4: É.
0: Mano, olha isso aí, olha que fita. Isso é verdade. Prefeitura aqui de São Paulo. Uma mulher era casada com um cara lá.
1: Certo.
0: E o cara era secretário de obra, sei lá o quê. Secretário de obra. Aí o que aconteceu? Brigaram. Ela pediu uns presentes, ele não deu. Acho que ela desconfiava que ele tinha algum caso por fora, ele chegava tarde, com uns perfumes estranhos.
1: Muitas obras,
0: muita pavimentação na madrugada.
9: É um boi, né?
0: Não, muita ponte.
1: É isso aí.
0: Aí tudo bom. Aí o que aconteceu? Brigaram. Pau comeu. Aí o que ela fez? Falou, foi na prefeitura. Eu não sei se foi pro prefeito direto ou se foi uma denúncia pra alguém lá que mandava. Caguetou que o cara era corrupto. É verdade.
1: Eu sei, não duvido.
0: Aí o prefeito foi lá e... Ah,
1: fingiu que eu não sabia.
0: Ele não sabia. Ele é prefeito, ele não sabia. Eu não sabia. Chamou o cara, exonerou ele. Tem um outro cara também que é no seu nome. Aí foram ver a obra que ele tava licitando agora, as últimas. Era avaliada em 1 bi. E aí refizeram lá o orçamento. Baixou pra 500 milhões. Quer dizer, só nessa aí que a mulher caguetou, 500 milhões de desvio.
1: Mano do céu.
9: Que situação.
0: Olha que chifrinho, cara.
1: É.
0: Olha que pavimentação da madrugada,
1: ela
0: cara.
1: Ela é melhor que qualquer auditoria. E os caras gastando dinheiro com auditoria.
0: É É só entregar as amantes das mulheres, que as
4: mulheres estão
1: gastando dinheiro.
0: Polícia Federal. É só chamar as mulheres da festa do astronauta do Vorkaro.
1: O Pita também caiu assim, né? Acho que foi a mulher dele.
0: Acho que foi a Aniceia.
1: É a Aniceia também que aguentou ele.
0: Vocês nem sabem quem é Pita, né?
1: Não, não.
0: Não tinha nem nascido.
4: Provavelmente não.
1: Foi. Mano,
0: outra coisa que rolou na Copa foi o Instagram.
1: As redes sociais subiram,
0: hoje,
1: né?
0: Cada vez faz mais parte de tudo quanto é coisa da vida da gente. E na Copa teve um boom de rede social. E aí tem a lista de quem mais ganhou seguidor.
4: De baixo pra cima?
0: É, de onde você quiser. Vai baixo pra cima.
1: Que grosseria.
4: Vamos começar com o quinto lugar. O Messi.
1: Messi
4: ganhou 7 milhões de seguidores.
1: Então o jogador que em quinto lugar que mais ganhou seguidores.
0: É, mas ele já tinha 200 milhões, né?
4: Não, mas isso é o que ganhou.
1: É o que ganhou.
0: É, então, por isso que eu tô dizendo, o que ganhou.
4: Em quarto lugar, o Neymar, que ganhou.
0: Por que o Neymar ganhou seguidor?
4: Porque as pessoas são burras.
1: Não, tem gente que gosta dele.
4: Mas são.
1: Tem muita gente que gosta dele.
0: Não fala assim, você gosta.
6: Que merda.
0: Você gosta de um argentino que joga no Palmeiras.
1: Posso dar um exemplo? O Nico Williams, rapidão, tá? O Nico Williams, sabe quem é o Nico Williams?
0: É
1: o Uruguai,
0: né?
1: O jogador da Espanha, que perdeu aquele gol que a gente xingou ele pra caramba.
0: Sim.
1: No camarim. Ele é fã incondicional do Neymar. E ele,
0: o Yamal também.
1: E ele, quando faz gol, ele até faz a comemoração igual do Neymar.
0: O Yamal também.
1: Então,
0: porque o Neymar foi um ídolo no Barcelona e os dois jogam lá. Vai.
4: É, ele ganhou 8 milhões.
0: O Neymar. Mais 12 do Santos, mais 78 que deve. Mais 25 mil no poker.
4: Em terceiro lugar, o Cristiano Ronaldo ganhou 11 milhões de seguidores.
0: E o Cristiano Ronaldo, se eu não me engano, é o cara mais seguido do mundo.
4: Agora,
0: O homem, né? Acho que mulher é a própria Taylor Swift.
4: Uh-huh.
0: Quantos seguidores tem a Taylor Swift?
4: Ai, agora você
0: não. Não, tudo bem, vai, segue. É que a gente soubesse.
4: De cabeça, você pede muito. Em segundo lugar, foi o Vozinha, que ganhou 29,2 milhões.
0: Percentualmente, esse foi o que mais ganhou de verdade.
1: Ah, sim, que ele
0: porque
1: não tinha nada.
0: Porque ele tinha 250 seguidores, 1.000 seguidores. Tinha 1.000 aí, será? 2.000 seguidores? Ganhou 29 milhões.
4: E em primeiro lugar, o Haaland, com 29,6 milhões de seguidores.
0: O Haaland que disse que nas próximas férias
6: quer vir pro Brasil.
0: Porque a empresa, todo mundo já deve saber, a empresária dele é uma brasileira,
1: né? André, se não me engano.
0: É, acho que é. E ele já falou, ele já deu uma entrevista, falou que já pediu pra ela que ele quer vir pro Brasil, conhecer o Rio de Janeiro, conhecer São Paulo.
1: Vai se divertir.
0: E assistir jogos aqui. E ele quer tomar água de coco numa praia do Brasil. Ele é um cara gente fina, né?
1: A galera gosta dele.
0: Eu gosto dele. Apesar dele ter feito os gols, mas a culpa
1: não
0: é dele, né? Ele só fez o trabalho dele.
4: Respondendo sua pergunta, a Taylor Swift tem 273 milhões de seguidores.
0: E vê o Cristiano Ronaldo depois, pra gente comparar quanto eu li aquele negócio. 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Boa. Diga, bebê.
4: 677 milhões, o Cristiano Ronaldo.
0: Então, tem muito mais que o Taylor Swift.
4: Sim, mas ele é o homem que tem mais, ela é a mulher que
0: não
4: tem.
0: Não é 274,
4: mais.
0: Você falou dela?
4: Sim, mas eu nunca disse
0: se
4: que
0: ela... Se for 600 tem... dele? Ela não for 600?
4: Que tem? Sim, mas eu não tô entendendo qual que tá problema? Sendo a questão.
0: Ela tem 274 milhões.
4: Sim.
0: E ele tem 600 milhões.
1: Isso.
0: Então, ele é o mais seguido do mundo.
1: Isso?
4: Sim.
1: Isso?
0: Não, mas eu tinha falado que ele era o homem, que eu achei que ia ser o Swift.
4: Não.
0: Era a pessoa mais seguida do mundo.
4: Ah, não,
0: e ele
4: não,
0: o homem.
4: Não, eu falei, não. Ela é a mulher.
1: Isso.
0: E ele é a pessoa mais seguida do mundo.
4: Ele é a pessoa, assim.
0: Ah, 600 milhões.
6: Ah, agora eu entendi.
0: Imagina um post desse cara, quanto não custa, velho.
1: E ela não segue ele.
0: Quem não segue? Você, bebê Piqueira?
4: Não, eu tô na conta nossa.
0: Então segue nós, porque se o pai toma, vai seguir ele. Você sabia que ele é sócio da Cazé, né?
1: Ele tá querendo levar um pra lá, né?
0: Ele é sócio da holding.
1: Ah, de geral?
0: Geral. Ah. E é com essa sociedade que ele tem, que na verdade tem dois caras que é daquela Live Mode.
1: Isso.
0: O próprio Casemiro, que tem um percentual da Casé hoje.
1: É, que
0: na verdade. Era dele, ele vendeu
1: isso, ele fez igual o time faz, né? Ele vende o jogador, mas continua com 20%.
0: Ele vendeu a parte dele e ficou com uma parte da holding. Mas o Cristiano Ronaldo também é sócio de tudo. E aí, com essa sociedade inteira, ele tá levando pra Europa. Vai ter a Casé, Portugal, logo. Porque como é por IP, aí você tem que dar aquele VPN pra você ver fora.
1: Isso.
0: E estando em Portugal, você pode ver na Europa.
4: Sim.
0: Sei lá porque eu falei isso aí.
10: Não sei.
0: O que você quer falar aí?
1: Não, falar do que tem ainda, continua os jogos da Sul-Americana. A gente falou que o Santos jogou ontem, hoje tem brasileiro jogando também. Tem o Independente, o Vasco joga fora contra o Independente de Medellín, que se passar ele pega o Olímpia do Paraguai. Nas oitavas. E o Bragantino também joga hoje contra o Sport Cristal. E se passar, pega outro brasileiro. Pega o Atlético Mineiro.
0: Entendi. Deixa eu falar uma coisa pra vocês. Vocês já ouviram falar em ressignificação sexual?
1: Então, mano.
0: Ixi, ouviu?
1: Não.
0: Ouviu, tá fazendo.
11: Só que não.
0: Ouviu.
1: Fala aí.
0: Você gastou R$5.500?
1: Não.
0: É $1.000.
1: $1.000?
0: $1.000.
1: Nossa Senhora.
0: O que é isso aí que estão fazendo? É um retiro espiritual. Pra você apagar da sua mente a culpa que você tem no cartório.
1: Uhum.
0: Você não apaga o que você já fez.
1: Uhum.
0: Mas a culpa que você sente por ter feito gostosinho com pessoas que você não queria, em lugares que você não tinha que ter feito. Às vezes com um casado, com uma casada. E olha lá, tem umas fotos ali no YouTube. No YouTube a gente tá transmitindo. Você vai pro retiro, fica uma semana lá. Uma florestinha, fica numa cabana, meditando.
12: Quem é que joga fumaça pro alto?
0: E aí você sai de lá purificado. Você apaga os seus pecados sexuais.
1: Ah, é?
0: É o que eles falam, né?
1: Uhum.
0: Se você já fez muita coisa assim, sexualmente falando, e você tem culpa por isso, vai lá, gasta $1.000, você sai de lá limpo, abençoado. Só que se tiver feito mal pra alguém, o mal fica, né? Porque isso apaga na sua cabeça, na cabeça do outro não, né?
4: Pois é.
0: Eles não combinaram com quem você fez, né? O negócio.
1: A sua apaga.
4: Todo mundo.
0: A sua se apaga, mas do outro a que do você fez, não dá pra dizer muita coisa. Tem som.
1: Quanto tá o som hoje?
4: R$800.
0: Vamos fazer agora?
1: Agora já?
0: 3016?
1: 0089.
11: Quem não faz, toma. Apresenta.
0: Errou!
10: Outra vez?
0: Acertou!
11: Que som é esse? 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
0: 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Um abraço pro Flávio, pro Fábio, pro Prego, pra todo mundo lá.
1: Danilão.
0: Falei com o Flávio hoje.
1: Falou com
0: grande ele. Abraço pro Flávio. Boa. Que tá sempre com a gente aqui na sintonia. 3016-0089. Então vamos.
1: Bora.
0: Alô?
1: Alô?
13: Alô?
0: Quem fala?
13: É o Bruno.
0: Ô, Bruno, tudo bem, filho?
13: Bem, e vocês, cara? Como que tá?
0: Bom
1: tudo
0: também.
1: Tudo certo, Brunão. De onde que você fala?
13: Agora eu tô saindo de Guaianazes, vindo pro Itaim.
0: Fim do mundo! fala assim.
1: É perto. É perto de Itaquera.
0: Não, ele tá perto lá, né? Perto dele lá.
13: Tô perto do 15 aqui.
0: Perto da onde?
1: Do 15.
13: Do 15.
0: Do 15?
13: Etelvina.
0: Tá bom. Você tá indo pra casa ou tá no trampo? Tá vendo um corre ainda?
13: Não, saí do trampo agora.
0: Tá saindo do trabalho. Trabalha onde?
13: Eu trabalho numa UBS aqui em Guaianazi.
0: Boa.
1: Bom.
0: Trabalha
1: bom.
0: Na UBS. E tem os remédios lá? Tá tendo remédio lá ou não?
13: Tá tendo remédio lá. Chega lá com dor de dente lá, a gente resolve, entende?
0: Dor de dente. Boa. Tá certo. Minha avó, quando tinha dor de dente, punha pinga. Minha avó, põe pinga aqui pra amortecer.
1: Isso é coisa dos escravos.
13: Então, cara, você vai, às vezes você faz passa um bochechinho lá pro paciente, o paciente já manda logo pro pé, fio.
0: Então. Eu tinha dor de dente toda hora. Até hoje eu tenho dor de dente. Eu fiquei acostumado com uma pinga.
1: Mas tem mais, toma mais pinga do que dor de dente.
0: É dos escravos isso?
13: É
0: dos escravos.
13: É antiga, né?
0: É, então, eu sou velho, mas minha avó já morreu faz tempo.
1: Quando os escravos tinham dor de dente, eles faziam isso.
0: Punha pinga?
1: Punha, na verdade, o álcool destilado, né?
0: É, pinga.
1: E a cana. E era pinga.
0: Pinga.
1: Que aí virou pinga.
0: E amortecia.
1: É isso aí.
0: É uma beleza. Até hoje eu
13: faço... Curou pro pitch muito tempo antes do amoxicilina, hein, mano?
0: Você tá de brincadeira. Ô, Bruno, fala uma coisa. Você já ouviu o som que a gente começou essa semana?
13: Deles, ouvi duas vezes, mano.
0: Começou agora. Então, assim, tô falando isso por quê? Porque como o som começou agora, os palpites ainda estão tão poucos. Então, é bom você se ligar porque tá valendo 800 conto. Bigode, põe o som pro Bruno aí pra ver se ele tem um palpite bom.
13: Fechou.
0: Bruno, mais fácil que aplicar injeção em bunda de nenê.
13: Aí já não é a minha praia não, pai.
0: Me fala uma coisa, então, que som é esse?
13: Cara, assim, eu curto charuto pra caramba, velho. E esse barulhinho aí parece o cortador de charuto, velho.
0: Cortador de charuto.
1: Que corta a ponta, né?
0: Corta a pontinha pra fumar,
13: assim. A ponta. É que se falar a ponta, aí o...
0: Então, não, mas... Eu ia chegar aí. Você curte charuto pra caramba e o bigode fica com o resto que você corta de charuto, que é a ponta. É o que ele gosta.
13: Entendeu? Só no cemitério, só buscando.
0: Só buscando as bituca, as guimba. Bruno, que tá indo de Guaianazes pro Itaim. Ou é o contrário, não sei. Falou que é um cortador de charuto. É aquela, lembra, que você enfia o charuto e foi... O valendo R$800, quase bigode. Errou!
13: Ah. Oh, Bruno. Foi quase, hein, mano?
0: Foi quase, mas tá bom. Valeu pela sua participação aqui, pela troca de ideia.
1: Valeu, Bruno.
13: Valeu, tamo junto, rapaziada. Tudo de bom.
0: Obrigado pela audiência. Mais um.
1: 3016-0039. Alô? Alô?
14: Alô?
1: Aê, quem fala?
14: É a Rose.
1: Ô, Rose, de onde que você tá falando, Rose?
14: Santo André, deixa eu baixar o rádio aqui.
0: Baixo.
1: Santo André, Denis.
0: Deixa comigo, então. Santo André, eu falo.
14: Oi, gente, que bom conseguir falar com vocês. Ó, tenta há bastante tempo.
0: Tenta há bastante tempo? Você já conseguiu ligar alguma vez, Rose?
14: Não, é a primeira vez.
0: Primeira vez. Você mora em Santo André ou você tá indo pra Santo André?
14: Eu moro em Santo André. Acabei de chegar em casa, venho no 89 no carro.
0: Você mora onde, Santo André?
14: Eu moro no Parque Marajoara.
0: Parque Marajoara, lá pra baixo.
14: Perto do Shopping Átrio.
0: Shopping Átrio. Ah, é um shopping novo. Eu não conheço esse shopping não, mas eu tô ligado nele. Que eu morava em Utinga, né? Então, na minha época, eu saí de lá, eu tava fazendo desconto outro dia, eu saí de lá faz 28 anos, velho.
1: Já perdeu a carteirinha.
0: Já perdi a carteira. Eu já moro mais em São Paulo que moro em Santo André.
14: Trabalho ali perto, de Tinga.
0: Aonde você trabalha?
14: Trabalho na Nacional Corretores.
0: Nacional. E fica onde ali?
14: Imobiliária na Martim Francisco.
0: Ah, Martim Francisco, ali mais perto do parque ali. Isso, é de Camilópolis até o Parque das Nações. Né? Eu é comprida, eu não sei nem o que é.
1: Pronto.
14: Isso mesmo.
1: O Denis é o verdadeiro guia de São Paulo.
0: É perto do bombeiro ou mais pra lá?
1: Ah lá, o bombeiro. Chegou
14: é perto do bombeiro. Perto do bombeiro.
0: Deixa eu te perguntar uma coisa.
1: Ah lá.
0: O que foi?
15: Gol.
0: Gol de quem, menina?
15: Do Palmeiras.
0: Ah, gol do Palmeiras. Voltou a jogar, né?
14: Não acredito que é gol do Palmeiras.
0: Ainda, Rose, não que eu conheça, mas um amigo mesmo contou. Ainda tem o Paloma Drinks ali?
14: Não sei, não conheço.
0: Ah, pergunta pra alguém no corretor que eles vão te informar. Ô, Bigode, põe o som pra Rose. Valendo R$850, Rose.
14: Vamos lá.
0: Rose, qual é o seu palpite para levar R$850 no Pix agora na sua conta, você chegar feliz, a mais feliz em casa?
14: Eu acho que é uma tesoura.
0: Tesoura.
1: Tesoura.
0: Eu simples é abrir tesoura. E fechar uma tesoura. Então a Rose, que mora em Santo André, trabalha no parque ali das Nações, falou que é uma tesoura, Bigode.
14: É, o pessoal
0: outra
14: tá
0: vez? Cara... Errou!
1: Que isso, Bigode?
0: Ô, Bigode, você foi grosso. Você primeiro foi... que você não deu, fez uma, não fez suspense.
1: É.
0: E já mandou uma outra vez. Hoje é o terceiro
1: aí
0: dia de
1: som,
0: velho.
1: Aí você já saiu cortando a Rose, cara.
14: Faz parte.
0: Ô, Rose, muito obrigado, tá?
14: Obrigada e até a próxima.
0: Bom descanso. Obrigado. Tenta ligar de novo que a gente vai ser mais educado.
1: Isso, desculpa, desculpa bigode. Pelo Bigode, viu?
0: Pela má educação do Bigode. Quanto é que é agora?
1: Agora... R$900.
0: R$900? Tá rápido, tá subindo rápido esse negócio.
1: O YouTube alguma tá coisa quando? Tem que subir rápido aqui, né?
0: Hein, quanto tá o YouTube?
1: R$200.
0: Tem alguém participando, não, né?
1: É, tem uma galerinha aqui, ó, falando do gol.
0: Fala,
1: do
0: faz Palmeiras. Faz uma chamadinha aí.
1: Então vai, o Júlio César tá aqui com a gente. O Marconi, Arroba Barbalho tá com a gente aqui também. Quem mais tá aqui? O Alex de Utinga, 79.
0: Aí,
1: tá
0: Utinga.
1: Aqui com a gente também. O Neno Soares, o Neno até falou do gol do Palmeiras. Falou que foi o Maurício que fez. O paraguaio, Maurício que fez.
0: É esse que você gosta ou não?
4: Eu gosto dele também, mas não é esse o...
0: Ah, é o Martínez que você gosta, né?
4: É.
1: Amaral Daniela tá aqui também. Tá uma galera aqui.
0: O Flaco já voltou a jogar?
4: Flaco tá de férias ainda. Não olhei.
1: Ainda não.
0: Ele deve estar de férias, deve estar de férias. Ele voltou. É, vamos
1: 30160089, valendo R$900. Alô? Alô?
14: Alô?
1: Ó.
14: Oi.
0: Oi.
1: Quem tá falando?
14: Andressa.
1: De onde, Andressa?
14: Eu sou da Zona Leste de São Paulo, mas a gente tá indo pra Guarulhos.
1: Ah, tá. É tudo pertinho, dependendo se tiver ali na Penha, pum, só a ponte já tá em Guarulhos, né?
14: É, a gente tá na Dutra.
0: Quem é a gente? Tá você e quem no carro?
14: Eu, Betinho e a Luciana.
0: Andressa, Betinho e Luciana.
14: É.
0: Muito bem.
1: Você já tem ideia qual é o som, Andressa?
14: Ah, é um chute do Betinho, que ele tá dirigindo, aí eu tô ligando, né?
1: Boa.
0: Mas se ó, vamos lá. Se você acertar no palpite que você der, o palpite é do Betinho, você ligou, a Luciana não tá fazendo nada, vai dividir o dinheiro como?
14: A gente vai dividir.
1: Aí, ó, acabou de dar risada.
0: A Luciana também?
1: Ela concordou. É. Se ela concordou com o Betinho, divide. Se a Luciana concordou com o Betinho, divide.
0: Quem tá no banco do carona, você ou a Luciana?
14: Eu.
0: Então a Luciana não ganha nada.
1: Ganha.
0: Paga só a pizza pra ela.
1: Ganha sim.
0: Tô sacanagem.
14: Ela vai gastar. Fala pro Bigode assim, ó, se ele não vai no Marcão.
1: Marcão.
0: Você vai no Marcão? Peraí, volta ali. Ixi, Maria.
1: Sua capivara.
0: Exatamente. Hoje foi meu aniversário. Vai no Marcão.
1: É em Guarulhos?
0: Não, na Rosa.
14: Não, é no Vergueiro.
0: É, na Ana Rosa, do lado do metrô Ana Rosa.
1: Que você tá fazendo um bar da Ana Rosa, você mora na Zona Leste, tá indo pra Guarulhos. É assim que funciona, Denis.
0: Gira mais que notícia ruim.
1: É assim que funciona.
0: Ô, Andressa.
1: Vai mais que cheque.
14: É que a gente trabalha na Bela Vista.
0: Ah,
14: aí
0: trabalha
14: aqui perto. Nossa, que aí a irmã do Betinho trabalha na Vergueiro, então... É boteco, né?
0: Então, é boteco, beijo, Marcão. Pô, daqui até a Zona Leste, mas a gente já for para em todos os botecos. Chega no Natal.
1: É coisa pra
0: caramba. Vamos lá que estamos atrasados. Então Bigode, põe o som pra Andressa, que Betinho, conhece um bar do Marcão. Mais uma vez. Andressa, qual é o palpite do Betinho?
14: Ó, ele acha que é aquela, quando é a comanda da padaria, assim, sabe? Ele acha que é isso.
0: Aquela maquininha que solta a comanda? Aquela que é uma plaquinha assim?
14: Isso.
0: Que normalmente você vai entrar na padaria, tem a catraca e solta a plaquinha, né? De padaria, o Bigode entende. É uma chance boa. Pensa que quem grava isso é o Bigode.
1: Mas se ele gravou, algum problema não, né? Alguma volta tem.
0: Não, mas o cara vai comprar pão, vai comprar sonho.
1: Ah, eu só penso essa minha cabeça, entendeu? Viu?
0: No bar do Marcão não tem plaquinha de comanda. Tem, mas em padaria tem.
1: Mas na padaria
14: tem. No bar do Marcão não tem, mas na padaria tem.
0: E a chance de ele conhece bem o sistema de padaria.
1: Ixi, Maria.
0: Aquele sistema colibri.
14: Eu não sei se, se ele é frequentador de padaria, que nem ele é do bar.
1: Ah, de padaria, eu te conto. Depois
0: ele conhece até o padeiro, conhece até o forno.
1: Depois eu te conto. Quem avisa ela?
0: Quem avisa que o Bigode conhece até o dono da padaria? É, Bigode, sua amiga do bar no Marcão, Andressa, Betinho e Luciana.
14: É.
0: Comanda de padaria. Errou!
1: Jamais.
0: Se a pessoa acertar, o que a gente faz?
1: A gente deposita o Pix na hora e depois posta o vídeo como foi produzido o som.
0: A gente não engana nada, o Bigode é que... Porra.
14: A gente fica aqui, ó, no suspense.
1: É bom, tá certo.
0: Tá tudo certo. Ó, um beijo pra vocês.
1: Obrigado,
0: bom passeio, não sei se estão indo, tá bom?
14: Beijo, tchau.
0: Valeu.
1: Tchau.
0: Ó, vamos fazer o break. Na volta a gente faz a fuçada?
1: Isso, bora.
4: Fazemos.
1: Bora.
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20: O live action de Moana estreia nos cinemas em 8 de julho. A produção traz Catherine Laga-Aya como Moana e Dwayne Johnson reprisando o papel de Maui, em uma adaptação com atores reais da animação do sucesso de 2016. O filme acompanha a jovem navegadora, que parte uma jornada épica pelo oceano para salvar o seu povo, enfrentando desafios, criaturas místicas e descobrindo seu verdadeiro destino. A aventura mantém as músicas originais da animação e reforça a conexão de Moana com a cultura polinésia.
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0: Que horas são?
1: 7h51.
0: Boa noite. Acaba de ser divulgado o nome do filho de Endrick, o jogador. Ele é do Real Madrid agora, não? Ele voltou pro Real?
2: Ele ainda não sabe se ele vai voltar pro Real ou vai continuar.
0: Jogador Endrick, ex-Palmeiras.
2: E o nome da esposa dele como é?
0: Sei lá, mano.
1: Gabriele.
0: E ele vai ser pai de um menino. Até então a gente já sabia disso.
1: Isso.
0: E agora acabou de ser divulgado em primeira mão no Quem Não Faz Toma o nome do filho dele. Qual é?
1: Kendrick.
0: Mais conhecido como Kendrick Lamar. Não, Kendrick Lamar é o cantor, esse que tá de fundo. Kendrick é o nome do filho do Endrick.
2: Endrick Kendrick.
0: Quem não põe Júnior logo?
1: Mas aí, não sei.
0: Fala.
1: Gol do Palmeiras. Maurício de novo.
2: Pô, o paraguaio voltou com tudo aqui, ele fez a Copa.
0: O que roubaram ele contra...
2: Pra você ver o nível, como que tá.
0: Então, o Kendrick acaba de divulgar o nome do seu filho. Seu primeiro filho vai chamar Kendrick.
1: Kendrick,
0: bora
1: isso mesmo.
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1: Aguinaldo Silva. Ainda ontem era janeiro e hoje já estamos praticamente em agosto. É um problema só de pessoas da minha idade, ou os dias, meses e anos estão passando cada vez mais rápido.
0: É, a idade vai passando, vai chegando, a idade passa mais rápido.
4: É o caminhão catavéio.
1: Olé do Brasil. Eu que dormi muito e o Danilo virou o novo Bellingham, ou o futebol, mano, tá inflacionado?
0: Peraí, não entendi porra nenhuma. Desculpa, não entendi nada. Desculpa, eu só não entendi nada. O que tá acontecendo?
2: Fala, lê de novo pra ele.
1: Eu que dormi muito e Danilo virou o novo Bellingham, ou o futebol tá inflacionado?
0: Quem é Danilo? Quem dormiu muito? O que tá acontecendo?
2: O Danilo é o jogador que era do Palmeiras, aí o Palmeiras vendeu e agora... Aí ele voltou pro Brasil, tá no Botafogo.
1: Isso.
2: E o Palmeiras não para de investir.
0: Aquele que foi pra seleção e não jogou quase.
2: E o Palmeiras não para de fazer proposta pro Botafogo.
0: Ah.
2: E agora fez mais uma, saiu de 25 pra 28 milhões de euros.
0: Porque tinha um time também, acho que da Rússia, que queria levar ele. Eu vi isso aí. Agora
2: então,
0: que eu entendi o que vocês estão falando. Um time da Rússia, acho que... CSKA, qualquer coisa dessa aí.
1: Lembrar.
0: É, queria levar também, e o dinheiro russo é mais forte que o do Palmeiras. A tia Leila falou aí, pau. Engraçado que ele formou aqui, né?
2: Formou aqui, ele era do Palmeiras.
0: Então, mas o Palmeiras, uma pergunta, ele ganha uma participação de formação?
2: Não, ganha. Não, vocês vão até desconta, mas rola, é o mesmo dinheiro.
0: Tudo bem, próximo.
1: Irmã Zuleide, meu Deus, tudo é dinheiro, dinheiro, dinheiro, dinheiro, dinheiro e mais dinheiro.
0: Só pensam nisso. Pra namorar é dinheiro, pra sair de casa é dinheiro. Pra ter um filho chamado Kendrick que é dinheiro.
2: Tudo dinheiro.
1: Pra terminar, a musa dos memes.
5: Ah, graças a Deus.
1: Posso sentir quando alguém faz perguntas apenas pra obter informações e não porque se importa. E é aí que eu começo a mentir por diversão.
0: Ah, é gostoso. Eu também gosto disso. Dá pra perceber.
2: Eu já vi.
0: Eu adoro mentir. Não que eu gosto de mentir, mas eu gosto de fazer isso.
1: Isso aí tem um nome.
0: Hã?
1: Isso aí tem um nome, adorar mentir.
0: O quê?
1: Mitomaníaco.
0: Não, mas não é mentir na vida, assim. É mentir assim.
2: Às vezes a gente tá em um evento, a gente encontra uma pessoa e vem com aquelas piadinhas. Nossa, vocês deram certo, não sei o que lá.
0: Aí, cara, chato.
2: Aí vai pro Denis. Aí eu já tô começando a dar risada. Aí começa a encher o Denis de pergunta e ele começa a dar um monte de resposta.
0: Tudo que a pessoa quer ouvir, eu falo. Mas eu falo cada absurdo e a pessoa acredita. Eu não tô nem aqui, mano, ser futriqueira. Se fosse meu amigo mesmo,
2: já tem uma Land Rover, quando a última vez, perguntaram. Aí o Denis, duas. Duas.
0: Duas, blindadas.
2: Duas, blindada. Não,
0: eu aumento tudo. Eu não acho, eu só alimento.
1: Eu acho que tem que fazer isso mesmo.
0: Eu falo tudo que a pessoa quer ouvir.
2: Risada.
0: Falando da risada, não tem nada a ver com isso, mas a mulher, olha só, ela é uma central telefônica. Uma mulher, tá aqui, ó. É, entrou na penitenciária de Cuiabá, no Mato Grosso, levando 490 chips. Dentro da chaleira.
6: Pô, a mina é ninja, hein, meu?
0: Mano, tudo bem, o chip hoje é pequenininho, aquele microchip é pequeno.
1: Mas assim, né?
0: 490, qualquer coisa, 490, qualquer coisa, dá um volume.
2: É isso aí.
0: Mas, rapaz, eu não vou nem falar. Ela pôs uma camisinha.
2: É.
0: Encheu a camisinha.
1: Brown.
0: E guardou lá o bagulho. E aí, só que na hora da revista íntima, pra mulher, tem um sistema que elas pedem pra agachar justamente, pra ver se não tem nada.
2: Põe o espelho, pede pra agachar.
0: Tem vários, às vezes tem umas... penitenciário mais moderno, tem um raio-xzinho, mas nesse caso acho que não deve ser. E aí, não, tá aqui, ó, raio-x, desculpa. Ó.
2: Então nesse caso é.
1: Nesse caso é.
0: Suspeita passou pelo body scan, equipamento de raio-x corporal. Antes, antigamente, tinha pra baixar. E aí, 490 chips. Ela ficou presa na hora, óbvio.
1: Sim.
0: E aí apertaram ela pra saber pra quem eram os chips. E aí descobriram que era pra um tal de um bandido lá. 490? Rapaz, não deve ter.
1: É muito.
0: É mais que um chip por preso. Quantos presos tem na cadeia?
2: Nossa
0: lá,
2: senhora.
0: Você tá de brincadeira.
5: Que situação.
0: É. Alguém assistiu o filme Odisseia?
2: Não.
1: Não, ainda não.
0: O Nicolas, meu filho, né? Ele foi assistir e ele falou que é muito bom. São 3 horas de filme, mas ele falou que é umas 3 horas que passa. Não é arrastar igual aquele Avatar, que é insuportável aquele filme.
1: Nossa.
0: Pelo amor de Deus. E aí o que acontece? Ele falou assim: não, é um filme que passa. Até porque a Odisseia é uma história muito bacana. Diz que, né, cruza com o cavalo de Troia, tudo ali. Mas eu tô falando isso por quê? Porque só tem ator conhecido, assim, os principais são tudo conhecidos.
2: Ah, é?
0: É, tem o Matt Damon, que é o principal. Tem o Robert Pattinson, que é o Chifrusco. Uhum. Tem a Anne Hathaway, que é a Diabo Veste Prada. A Zendaya, que namora o Homem-Aranha. O próprio Homem-Aranha. E esse outro cara que eu não sei, Charlize Theron, quem é esse? Eu não sei quem é.
1: Não sei.
0: Eu também não sei quem é. E a Lupita, que é uma atriz que faz a Helena. Que tá todo mundo contestando. Por quê? Porque a Helena, na mitologia lá, é a mulher mais bonita do mundo.
2: Certo.
0: Que é daí que vem as Helenas do Manuel Carlos, uhum. Não sei se você sabe.
2: Não, não sabia, de verdade.
0: É porque a da Helena, da mitologia,
1: não?
0: Que o Manuel Carlos sempre pôs Helena
2: sempre
0: nas
2: novelas. Sempre protagonista Helena.
0: Porque na história, ela é a mulher mais bonita da uhum. mitologia lá. E aí, o diretor, que é o Christopher Nolan, colocou a Lupita, que é uma atriz negra. E aí tem um monte de... Como que a mulher mais bonita da mitologia é uma mulher negra? Mas enfim, né? Esse é o assunto.
2: Nossa.
0: O assunto é que o Homem-Aranha... Foi o pior ator, segundo a crítica dos famosos aqui, que interpretou o filme de Odisseia. Mas eu também ligo que deve ser legal pra caramba de assistir.
2: Deve ser legal pra caramba.
0: A história
2: é boa.
0: E diz que tá tendo rolando uma parada que, assim, foi gravada em IMAX, que é um sistema de câmera, pá, pá, pá, pá. E aí tem poucos cinemas aqui em São Paulo que é IMAX puro, que é IMAX, IMAX. E aí diz que tem lotação, tipo, até dia 10 do mês que vem, porque essas caramba. Não são tão grandes... Porque a sala de IMAX ela tem um tamanho menor, alguma coisa do tipo. Porque diz que ver no IMAX esse filme tem uma diferença grande pelo sistema que foi gravado. Eu quero tentar ir ver nessa sala IMAX. Me conta uma coisa, quanto é o jogo?
2: Palmeiras.
1: 2-0.
6: Que merda.
0: São Paulo joga que horas?
2: O São Paulo joga 9:30, jogo da televisão.
0: 9:30. 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
7: Momento Maguila.
8: Boa noite a todo mundo.
0: Antes
8: aí,
0: do prêmio, o Anjo vai falar da pizza.
2: É isso aí, ó. Falar da pizza Família K Ipiranga, que é o Thiago mandou pra gente aqui.
0: Quem todo é mundo Thiago?
2: Gostou. Thiago, pra quem não sabe, não, é o dono da Família K Ipiranga.
0: É o dono da Família K.
2: É meu cunhado. E aí ele pediu pra dar uma atenção no Instagram novo deles.
0: Qual é o Instagram?
2: Que é Família K Ipiranga Oficial.
0: Então vamos lá. Família?
2: Isso.
0: K a letra sozinha.
2: A letra K. Ipiranga Oficial.
0: Ipiranga
2: Oficial. Por que ele falou isso?
0: Porque
2: agora dá pra fazer pedidos por lá também.
0: Pelo então, Instagram?
2: Pelo Instagram.
0: Tem um link ali?
2: Tem um link na bio. Então você entra lá no link na bio, tem o link e tal, você pum, clica lá e você já pode fazer o seu pedido. Então ele reformulou todo, tá começando o Instagram dele, ele tá até pedindo ajuda da galera, porque agora é isso.
0: O Instagram pode estar começando, mas a pizzaria é boa
2: é
0: pra
2: boa.
0: Caramba.
1: Muito
0: é
1: boa.
0: Ele mandou aqui pizza pra todo mundo. O dia que manda pizza é o dia mais
2: Nossa.
0: Feliz da rádio.
2: Nossa.
0: Aquelas meninas que ficam ali, ó, fingindo que estão trabalhando.
2: Eu pedi.
0: É assim com louca.
2: Não, falaram que gostaram muito da moda. Falaram, gostam muito da moda.
0: Eu não sei o que é a moda, mas deve ser boa.
2: A moda também.
0: É com palmito lá?
2: Com palmito, bacon, e eles gostaram também.
0: Eu gosto da... Sabe o que eu gosto da pizza? De mussarela. Mussarela não é uma pizza fácil de fazer.
1: Não.
0: Porque você vai só mussarela, mas a mussarela é boa.
2: Ele falou isso.
0: Família K.
2: Ipiranga Oficial.
0: Oficial no Instagram. Obrigado ao cunhado do Ângelo.
2: Thiago e a Carol.
0: E a Carol que mandaram essa pizza pra gente. Mandem quando quiser. E agora o prêmio. Na verdade não tem prêmio hoje.
1: Não.
0: Qual é? Mas qual é a promoção?
1: Hoje tá valendo um par de ingresso, pista pro show do Robbie Williams, que vai rolar no Nubank Park no dia 3 de outubro. O sorteio tá rolando lá no nosso Instagram, arroba quem não faz toma, o resultado sai amanhã.
0: Exatamente, só você seguir lá as regras pra você participar. E se você não participou, ou se você participou e não ganhar, eu vou dizer pra você onde tem ingresso do Robbie Williams. É ingresso ingresse.com.br/Robbie Williams. Ou entrar no ingresse.com.br, lá vai ter o link ingresso pro show do Robbie Williams, que vai ser dia 13 de outubro no Nubank Park. Amanhã é o resultado dessa promoção?
1: Boa. É isso.
6: Ele tocou uma vez no Brasil só, o Robbie Williams.
0: Tocou?
1: É, uma vez. Tocou, porque fala que é o retorno.
6: Uma vez, em 2006.
0: Ah, tá. Eu não
6: sabia, uma vez só.
0: Tá. Mas ele é um sucesso. Tem,
2: ele é mesmo.
0: Tem filme, tem música pra cá. É que eu falei do filme porque eu vi o filme.
2: Ah, e era da novela. Ele era da novela, Mulheres Apaixonadas.
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8:06, boa noite pra você que tá aqui na Rádio Rock. Eu sou a Bia Sato, seguimos juntos nesta quarta, 22 de julho. Até a meia-noite tô aqui com vocês e vamos pra uma hora direto de música com o Rapa, A Feira.

Levar, teve Wallflowers com Se Quiser Vem No Heartache, teve Bon Jovi, Keep The Faith, Legião Urbana, Eu Sei, 8h45, seguimos com música aqui na Rádio Rock. Chad Kroeger com Jossie Scott fazendo Hero.

0: Monkeys, Arabella, 9 em ponto, curtimos uma hora de música, tô indo pro break. Na sequência, tem Voz do Brasil pra quem tá no rádio, mas no aplicativo e no site radiorock.com.br seguimos normalmente com música, tá bom? Então, se conecta aí.
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